0: Parece que é o, não sei se é um milagre, mas que é com certeza, é a certeza que é o início de uma boa organização nessa maneira de fazer.
1: David Rezende, o autarca de Campo-sur-Lille, no departamento de Gironde. E por cá foi dado como dominado o incêndio em Soure, no distrito de Coimbra. O fogo deflagrou este domingo e chegou a ter 12 meios aéreos no combate às chamas. No local estão neste momento 197 operacionais, apoiados por 56 veículos terrestres. E esta segunda-feira, o aumento das temperaturas obriga a atenções redobradas para o risco de incêndio. O calor coloca todo o continente, à exceção do distrito de Faro, sob aviso amarelo do Instituto Português do Mar e da Atmosfera. Banhos desaconselhados nas praias de Anjeiras Sul e Matosinhos. A Agência Portuguesa do Ambiente alerta para contaminação microbiológica. O site da agência faz o mesmo alerta para a praia fluvial de Val das Éguas, no concelho do Sabugal. Também a Câmara de Sintra alerta a população para partículas inorgânicas de cor escura em praias dos concelhos de Sintra, Torres Vedras, Mafra e Cascais. A autarquia aconselha aos banhistas a evitar o contacto com esta substância poluente. Foi abatido pela polícia o suspeito do ataque contra uma parada da comunidade LGBT em Berlim. O homem que este sábado à noite terá guiado uma carrinha contra uma multidão estava escondido num complexo de hortas urbanas. O caso está a ser tratado como um ato terrorista pelas autoridades da Alemanha. Está tudo em rr.pt.
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6: Olá, boa noite, eu sou Carlos Bastos, o fim de semana já lá vai, está aí a segunda-feira, mas não há lei nenhuma que nos impeça de começar a semana cheios de energia.

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0: Bárbara Tinoco na Renascença. 10 minutos. E este fim de semana nem de 10 minutos precisei para ler uma notícia bastante importante sobre antibióticos. Investigadores nos Estados Unidos conseguiram fazer com que um antibiótico forte voltasse a funcionar contra uma bactéria resistente. A estratégia não foi criar um antibiótico novo, mas juntar-lhe uma pequena molécula que bloqueia uma das defesas da bactéria. Ainda é investigação de laboratório, mas já aponta para uma ideia muito útil. Talvez alguns medicamentos antigos possam ganhar uma segunda vida. E numa altura em que se fala tanto de bactérias resistentes, é bom saber que a ciência também está a aprender a desarmá-las. É muito bom mesmo.
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0: A Susana Félix na Renascença, um lugar encantado. 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Já a seguir passa a buscar o Teddy Swims, ele que veio da Georgia, nos Estados Unidos, antes de chegar às rádios. Andou por caminhos muito diferentes, teatro musical, futebol americano, bandas de metal, de rock, de soul e muitas versões também no YouTube, fez muitas. Em 2024, já depois de Lose Control, ele apareceu com uma canção de Noites Mal Dormidas e De Cabeça a Andar a Mil. Daqui a pouco, vai ouvir qual foi.
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0: Há pouco falei-lhe de Teddy Swims, um cantor da Georgia que passou por bandas de vários estilos, até encontrar-se uma mistura muito própria. Bad Dreams saiu em 2024, numa fase em que ele já não precisava de provar que tinha uma grande voz, mas sim mostrar melhor o que lhe ia na alma. A canção fala de ansiedade, de noites agitadas, mas com o Teddy Swims nunca fica só escuro. Há sempre uma voz enorme a acender a luz.

Wannabe, as Spice Girls na Renascença. O tempo vai estar bom, se está de férias, vai ser incrível. Vamos ter uma segunda-feira com temperaturas altas, até começa com a temperatura mais baixa no Algarve e mais alta no Porto. 30 para Faro, 31 graus de máximo para Lisboa, 32 para o Porto. No interior temos 36 para Porto Alegre, 37 para Castelo Branco e para Évora, 38 para Beja, no interior está bem mais quente. Espero que tenha uma piscina por perto ou ar-condicionado. Se bem que as músicas da Renascença também ajudam. São frescas, como esta de Shawn Mendes. 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

That's so true, Gracie Abrams. Muito boa noite, eu sou Carlos Bastos e agora vamos até 1989. O Billy Joel já era muito mais do que Piano Man, vinha de uma carreira feita de personagens de bares, de amores falhados, Nova York, estrada, canções pareciam pequenas histórias cantadas ao piano, mas em We Didn't Start the Fire ele fez uma coisa diferente. Quase não contou uma história dele, pôs-se a correr pela história, de Truman à Guerra Fria, de Marilyn Monroe aos Beatles, como quem transforma uma enciclopédia num refrão. Não é propriamente uma canção para decorar à primeira, longe disso, mas o Billy Joel conseguiu uma coisa rara: pôr o mundo inteiro a cantar uma aula de história. Isso é que é incrível. Sempre intensa, nunca igual. Esta é a sua renascença, gosto muito. É uma das minhas favoritas de Billy Joel. We Didn't Start the Fire.

Espero que esteja a começar bem a semana, cheio de energia, até porque esta semana traz boas notícias. 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Vá pensando no que é que vai fazer com este dinheiro todo. Daqui a pouco, notícias às 2 na Renascença.

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1: Boa noite, são 2 horas, 1 hora nos Açores. Notícias na Renascença, os destaques esta hora.
2: Incêndios em Espanha, combate ao fogo em Ávila a evoluir favoravelmente. O Soares espera que o governo se mantenha firme até setembro. Os incêndios em Espanha estão a evoluir favoravelmente. Em Ávila, o comandante da Força Conjunta Portuguesa, David Lobato, diz à Renascença que a expectativa é de controlar as chamas ainda esta noite.
3: Está melhor, muito melhor do que ontem quando chegámos, mas de qualquer das maneiras continuamos ali com pelo menos uma frente ativa. O objetivo que tínhamos foi quase na sua totalidade cumprido, mas neste momento ainda é um incêndio que não está a ser conseguido. Portanto, aquilo que vamos fazer é consolidar, trabalhar a noite toda, fazer o trabalho todo o período que temos, para amanhã basicamente termos um dia mais tranquilo, porque amanhã teremos uma rotação de vento e não queremos ser apanhados na curva, como estão a dizer.
2: David Lobato, ouvido pelo jornalista Jaime Dantas, o governo espanhol refere que a evolução das chamas é positiva, no que já foi considerado o maior incêndio da história de Espanha. Já arderam perto de 50 mil hectares de terreno. Em França, a situação dos incêndios já levou o presidente Emmanuel Macron a convocar uma reunião do gabinete de crise e do Conselho de Ministros para amanhã desta segunda-feira. Cerca de 3 mil dos mais de 20 mil portugueses que vivem no departamento francês de Ronda, um dos mais afetados pelas chamas, residem nas áreas afetadas pelo incêndio que já consumiu 42 mil hectares e obrigou à retirada de aproximadamente 220 mil pessoas. Por cá, foi dado como dominado o incêndio em Soure, no distrito de Coimbra. O fogo deflagrou este domingo e chegou a ter 12 meios aéreos no combate às chamas. No local estão neste momento 195 operacionais, apoiados por 55 veículos terrestres. E esta segunda-feira, o aumento das temperaturas obriga a atenções redobradas para o risco de incêndio. O calor coloca todo o continente, à exceção do distrito de Faro, sob aviso amarelo do Instituto Português do Mar e da Atmosfera. Na atualidade política, o líder parlamentar do PSD espera que não haja baixas no governo até setembro. O Soares diz que a estabilidade governativa deve sobrepor-se ao que considera pequenos casos que envolvem os ministros da Educação e da Administração Interna.
4: Eu julgo que quando chegamos a setembro teremos provavelmente o mesmo elenco governativo e eu assim espero. Espero por um conjunto de razões que creio que são importantes não para o governo ou para o PSD, mas sobretudo para o país. A primeira das quais é que a estabilidade governativa é essencial para que as políticas possam prosseguir e algumas delas possam até ter continuidade. E por outro lado, porque é também sinal de que os pequenos casos que atingiram designadamente 2 ministros, o Ministro da Educação e o Ministro da Administração Interna, estão ultrapassados. E julgo que isso significa estabilidade política e significa sucesso nas políticas.
2: Hugo Soares, líder parlamentar do PSD, em entrevista à CNN Portugal. Para fechar, no Congo, o número de casos confirmados de ébola subiu para 3.200. O governo congolês conta ainda com 1.405 mortes pela doença. Ponto final nesta edição. Está tudo em rr.pt.
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1: Desejo-lhe uma ótima segunda-feira, boa semana com a Renascença. Sou o Oscar Daniel, há tempo para estarmos juntos nestas horas da madrugada, também perto das 5 da manhã. Começamos com uma grande voz, Billie Eilish, Wildflower. Logo depois estão aí os Azeitonas.

Adiou com Azeitonas, uma extraordinária canção. Vamos ter um dia de calor no território do continente. Máximas previstas para hoje de 31 graus para o Porto. Faro chega aos 33. Lisboa com uma máxima prevista de 36 graus. Nas ilhas, 24 é a máxima prevista para Ponta Delgada. O Funchal tem uma máxima de 26 graus. Vem Xadé, by your side, mas para já, Shivers.

0: senhora tem uma voz magnífica, Shade com By Your Side. Boa madrugada, boa segunda-feira, boa semana com a Renascença. Para si que está de férias, umas boas férias. Não sai daí, vem três músicas seguidas. Começa com Tiago Bettencourt, há também Sombra e Fingertips para ouvir.
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Proclaimers, I'm gonna be...

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Há Bon Jovi para ouvir, mas antes ainda Nuno Ribeiro, Calema e Marisa com Maria Joana.

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1: Boa noite, são 3 horas, 2 horas nos Açores, as notícias na Renascença, os destaques a esta hora.
2: Em Espanha, incêndios de Ávila e Madrid fundiram-se. Hugo Soares espera que o governo se mantenha firme até setembro. Incêndios em Espanha, os fogos de Ávila e de Madrid fundiram-se de forma intermitente, é o que diz o delegado do governo de Castilha e Leão, citado pelo jornal espanhol El País. Ouvido pela Renascença, o comandante da Força Conjunta Portuguesa em Ávila admitiu que o combate às chamas está a decorrer de forma favorável, situação confirmada também pelo governo espanhol. O incêndio em Ávila, que já foi considerado o maior incêndio do país, já arderam pelo menos 50 mil hectares de terreno. Em França, a situação dos incêndios está considerada como fora de controlo. No departamento francês de Gironde, há 220 mil pessoas evacuadas. A Renascença, David Rezende, o presidente da Câmara de Camp-sur-Lille, uma pequena aldeia de Gironde, na região de Liborne, diz que tem tudo preparado para receber deslocados quando o Bordeaux ficar sem capacidade de acolhimento.
3: Muitos turistas foram embora. Foram embora porque não pode estar aqui, porque não se sabe quando é que vai acabar o fogo. É por isso que. E agora estamos aqui organizados. Por exemplo, na minha câmara tenho para alojar 300 metros quadrados, mais ou menos, 250 metros quadrados de na escola, no ginásio, para acolher, se é preciso. Ali em Liburno tem também a capacidade. 800 mil pessoas. Portanto, estamos todos organizados. Quando o Bordeaux ficar cheio de mais, que não pode entrar mais a pessoal, já vem para aqui.
2: David Rezende, autarca de Camp-sur-Lille, no departamento de Gironde. O presidente francês Emmanuel Macron convocou para esta segunda-feira uma reunião do Gabinete de Crise e do Conselho de Ministros. Por cá, esta segunda-feira, o aumento das temperaturas obriga a tensões redobradas para o risco de incêndio. O calor coloca todo o continente, à exceção do distrito de Faro, sob aviso amarelo do Instituto Português do Mar e da Atmosfera. Na atualidade política, o líder parlamentar do PSD espera que não haja baixas no governo até setembro. Hugo Soares diz que a estabilidade governativa deve sobrepor-se ao que considera pequenos casos que envolvem os ministros da Educação e da Administração Interna.
4: Eu julgo que quando chegamos a setembro teremos provavelmente o mesmo elenco governativo e eu assim espero. Espero por um conjunto de razões que creio que são importantes não para o governo ou para o PSD, mas sobretudo para o país. A primeira das quais é que a estabilidade governativa é essencial para que as políticas possam prosseguir e algumas delas possam até ter continuidade. E por outro lado, porque é também sinal de que os pequenos casos que atingiram designadamente dois ministros, o ministro da Educação e o ministro da Administração Interna, estão ultrapassados. E julgo que isso significa estabilidade política e significa sucesso nas políticas.
2: Hugo Soares, o líder parlamentar do PSD, em entrevista à CNN Portugal este domingo. Está tudo em rr.pt.
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1: A informação está em permanência no site da Renascença e também na aplicação. Eu sou o Oscar Daniel. Até às 5 estamos juntos nesta madrugada de rádio. Começamos uma nova semana. Boas férias para si que está de férias. Katy Perry, Firework.

Vai ser um dia de calor no território do continente, máximas de 31 graus para o Porto, 33 para Faro e 36 para Lisboa. Nas ilhas conto com máxima de 24 para Ponta Delgada. O Funchal chega aos 26 graus. Não tarda nada, está aí Nena, mas para já Alex Warren.

0: Pá, com a Renascença, sempre, nunca igual. Vem aí três músicas seguidas com Rosalía e Carminho, Álvaro de Luna e Gabriel. Uma boa viagem.
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Shakira, Burna Boy com Dai Dai. 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I Want to Know What Love Is, São os Foreigners.

Grande canção de Cat Steven, Wild World. Vem as notícias às 4. Eu sou o Oscar Daniel, até às 5. Estamos juntos nesta madrugada da rádio. Desejo-lhe uma ótima noite. Boa noite de trabalho. Está a trabalhar. Para si que está de férias, umas boas férias. The Weeknd.

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2: Boa noite, são 4 horas, 3 horas nos Açores. 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
3: Calor regressa a Portugal e obriga a atenção redobrada ao risco de fogo. Incêndios na Europa, mais de 77 mil hectares consumidos em Espanha. França já evacuou mais de 220 mil habitantes. E hoje os termómetros voltam a subir. Portugal continental está sob aviso amarelo da meteorologia, à exceção do distrito de Faro, devido ao calor. Ouvida pela Renascença, a meteorologista Patrícia Marques aponta para um aumento global das temperaturas em todo o país e zonas com noites tropicais.
4: Tem uma subida entre 3 a 4 graus na generalidade do território e amanhã é que será sentida de forma mais acentuada a subida da temperatura máxima. A temperatura mínima também sobe. Ficaremos apenas com as regiões do Alentejo e do Algarve com noites tropicais. Aliás, o Algarve já tem registado temperaturas acima de 20 graus durante a noite na parte do Sotavento Algarvio. De facto, só o Alentejo e o Algarve é que terão noites tropicais na próxima noite.
3: A meteorologista Patrícia Marques, ouvida pela Renascença, o aumento das temperaturas obriga a atenções redobradas para o risco de incêndio. A maior parte do território continental está sob risco elevado, muito elevado ao máximo de fogo rural. Incêndios na Europa, em Espanha, os fogos de Ávila e de Madrid fundiram-se de forma intermitente. É o que diz o delegado do governo de Castilha e Leão, citado pelo jornal espanhol El País. O incêndio em Ávila já foi considerado o maior incêndio de Espanha. Nos últimos dias já arderam pelo menos 77 mil hectares de terreno espanhol e mais de 90 mil pessoas foram evacuadas ou confinadas nas regiões de Ávila, Madrid e Toledo. Já em França, pelo menos 220 mil pessoas já foram evacuadas e as chamas continuam a ameaçar a localidade de Bordeaux. A situação dos incêndios já levou o presidente Emmanuel Macron a convocar para amanhã de hoje uma reunião do Gabinete de Crise e do Conselho de Ministros. Na atualidade política, o líder parlamentar do PSD espera que não haja baixas no governo até setembro. Hugo Soares diz que a estabilidade governativa deve sobrepor-se ao que considera os pequenos casos que envolveram os ministros da Educação e da Administração Interna.
5: Eu julgo que quando chegamos a setembro teremos provavelmente o mesmo elenco governativo e eu assim espero. Espero por um conjunto de razões que creio que são importantes não para o governo ou para o PSD, mas sobretudo para o país. A primeira das quais é que a estabilidade governativa é essencial para que as políticas possam prosseguir e algumas delas possam até ter continuidade. E por outro lado, porque é também sinal de que os pequenos casos que atingiram designadamente dois ministros, o Ministro da Educação e o Ministro da Administração Interna, estão ultrapassados. E julgo que isso significa estabilidade política e significa sucesso nas políticas.
3: Hugo Soares, o líder parlamentar do PSD, em entrevista à CNN Portugal. Pelo menos 2 mortos e 12 feridos na sequência de um ataque ucraniano que atingiu uma cidade na Rússia. A informação é avançada pela Reuters, que cita as autoridades locais. Vários apartamentos terão incendiado depois do ataque. Os preços do petróleo no mercado internacional estão a descer. Depois de 2 noites consecutivas sem ataques no Médio Oriente, o preço do petróleo Brent, a referência para o mercado europeu, está a ser negociado a 88 dólares. $1,50 por barril. Apesar desta descida dos valores negociados, por cá hoje é dia de aumentos no preço dos combustíveis. O gasóleo deverá aumentar cerca de 7,5 cêntimos por litro e a gasolina quase 3 cêntimos. O governo aumentou o desconto do imposto sobre os produtos petrolíferos para atenuar a subida dos preços. 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
2: As notícias estão em permanência no site da Renascença e na aplicação. Eu sou o Oscar Daniel, tenho uma boa semana com a sua rádio. Vamos estar juntos aqui na Renascença, cá às 5 e com Ella Langley.

Será um dia de calor no território do continente. Máximas previstas para hoje de 31 graus para o Porto, 33 para Faro. Lisboa chega aos 36 graus nas ilhas. Máxima de 24 graus para Ponta Delgada, 26 máxima para o Funchal. I'm Mary J. Blige, grande voz, para ouvir depois das Coldplay, Speed of Sound. Boa noite, boa semana, boas férias para si que está de férias.

0: Portugal, desejo-lhe uma ótima madrugada, boa semana com a Renascença. Vem aí, Nena, Miley Cyrus e S. Pedro, boa viagem. 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

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Boa noite, boa madrugada. Tears for Fears, Everybody Wants to Rule the World.

Teddy Swims, na madrugada da rádio, desejo-lhe uma ótima noite. 33.533 euros é um dinheirão que está no grandioso jogo da mala. 33.533 euros. 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Dama, Bubaspinho.

Desejo-lhe a continuação de uma ótima segunda-feira, boa semana, boas férias. Às 5, Sandra Torres, eu sou o Oscar Daniel. Encontro-me a cada qualquer instante aqui na Renascença. Sempre.

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1: 5 horas, 4 nos Açores.

0: Tours. Vamos saber quais as notícias que marcam a atualidade neste início de semana. Muito bom dia.
1: Bom dia. Temperaturas sobem. Portugal sob aviso amarelo. Incêndios na Europa. Mais de 77 mil hectares consumidos em Espanha. E hoje os termómetros voltam a subir. Portugal continental está sob aviso amarelo da meteorologia devido às temperaturas elevadas, à exceção do distrito de Faro. Ouvida pela Renascença, a meteorologista Patrícia Marques aponta para um aumento global das temperaturas em todo o país e zonas com noites tropicais.
2: Tem uma subida entre 3 a 4 graus na generalidade do território e amanhã é que será sentida de forma mais acentuada a subida da temperatura máxima. A temperatura mínima também sobe. Ficaremos apenas com as regiões do Alentejo e do Algarve com noites tropicais. Aliás, o Algarve já tem registado temperaturas acima de 20 graus durante a noite na parte do Sotavento Algarvio. De facto, só o Alentejo e o Algarve é que terão noites tropicais na próxima noite.
1: A meteorologista Patrícia Marques, ouvida pela Renascença, o aumento das temperaturas obriga a atenções redobradas para o risco de incêndio. A maior parte do território continental está sob risco elevado, muito elevado ao máximo de fogo rural. Incêndios na Europa. Em Espanha, os fogos de Ávila e de Madrid fundiram-se de forma intermitente. É o que diz o delegado do governo de Castilha e Leão, citado pelo jornal espanhol El País. O incêndio em Ávila, que já foi considerado o maior incêndio do país. Nos últimos dias já arderam pelo menos 77 mil hectares de terreno espanhol e mais de 90 mil pessoas foram evacuadas ou confinadas nas regiões de Ávila, Madrid e Toledo. Hoje, o primeiro-ministro espanhol, Pedro Sánchez, visita a zona afetada pelo incêndio florestal de Castellón, na comunidade valenciana, que provocou uma vítima mortal. Já em França, pelo menos 220 mil pessoas já foram evacuadas e as chamas continuam a ameaçar a localidade de Bordeaux. A situação dos incêndios levou o presidente Emmanuel Macron a convocar para hoje de manhã uma reunião do Gabinete de Crise e do Conselho de Ministros. A Ucrânia pediu para o dia de hoje uma reunião de emergência do Conselho de Segurança da ONU. Em causa estão ataques russos contra navios de carga civis e o impacto da ofensiva russa na segurança alimentar a nível global. Já no terreno, pelo menos 2 mortos e 5 feridos na sequência de um ataque ucraniano que atingiu uma cidade na Rússia. A informação é avançada pela Reuters, que cita as autoridades locais. O ataque terá provocado vários incêndios na cidade russa. Os preços do petróleo no mercado internacional estão a descer. Depois de 2 noites consecutivas sem ataques no Médio Oriente, o preço do petróleo Brent, a referência para o mercado europeu, está a ser negociado a 88 dólares por barril. Apesar da descida dos valores negociados por cá, hoje ainda é dia de subida no preço dos combustíveis. O gasóleo deverá aumentar cerca de 7,5 cêntimos por litro e a gasolina quase 3 cêntimos. Quem encher um depósito de 50 litros de combustível vai pagar mais 3,75 €. No caso da gasolina, será mais 1,5 €. O governo aumentou o desconto do imposto sobre produtos petrolíferos para atenuar a subida dos preços. Está tudo em rr.pt.
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0: Muito bom dia, espero que tenha passado um ótimo fim de semana. Eu sou a Sandra Torres e vou estar consigo até às 7, neste dia 27 de julho, que é dia de aniversário do nosso Paulinho Coelho, a quem eu quero enviar já um grande, grande beijinho de parabéns. O Paulinho, que amanhã volta a estar comigo das 5 às 7, aqui na Renascença. O meu fim de semana, olha, foi de reencontro. Estive em Leiria, a cidade onde cresci, e estive com amigos que vivem fora do país. Marcamos sempre um encontro, pelo menos uma vez no ano, no verão, e é sempre tão bom quando estamos juntos. Já lhe conto tudo daqui a pouco, para já seguimos com música.

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10 minutos é este o nome da música de Bárbara Tinoco que acabámos de ouvir, uma música que faz parte do novo disco da artista, um trabalho inspirado na maternidade e que Bárbara dedica à sua filha Masha. A Bárbara Tinoco esteve aqui connosco neste estúdio à conversa com as 3 da manhã, uma entrevista que pode ouvir no site e no canal de YouTube da Renascença e também nas nossas redes sociais. E hoje, segunda-feira, pode contar com um dia de céu pouco nublado ou limpo, o vento vai soprar moderado e temos subida de temperatura neste início de semana. É mais um dia de verão para aproveitar.

0: A esta hora recordamos o episódio anterior do Extremamente Desagradável. O episódio de sexta-feira teve como protagonista a atriz Mafalda Matos. Vamos ouvir.
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2: E hoje recebemos pela segunda vez neste humilde programa a atriz, ou ex-atriz, não sei bem, Mafalda Matos.
3: Respira e não pira. Ai, ai. Conteúdos no vermelho. Andale, Espanha. Espana, Espanha.
2: Mas Espanha.
4: Adorei.
2: Espanha. Espanha é Espanha sem o acento,
4: não é? Util, sim.
2: Sem util, exatamente. Outra característica deste tipo particular de autismo é sentir necessidade de fazer vídeos para o Instagram para se autorregular.
3: Viva a Espanha! Maravilha! Quem é que viu o jogo? Acha que valeu a pena sair de casa? Estive a jogar as cartas com os meus amigos neurodivergentes.
4: O quê?
2: Mas o que é isto? É um clube? Uma seita? Uma confraria? A confraria do neurodivergente? Agora as pessoas com autismo só se podem...
4: cozido e jogar às cartas.
2: Agora só se podem relacionar com outras pessoas que também tenham autismo. Vamos passar a organizar as nossas atividades sociais e de lazer consoante o transtorno de cada um. Imaginem só poderem jogar às cartas com os vossos amigos que têm perturbação de ansiedade. Deve ser tramado.
4: Ai, que jogo!
2: Sempre que eles piscam o olho...
4: Jogar à bisca só com os forretas.
2: Sempre que eles piscam o olho, vocês gritam queimes e afinal era só um tique nervoso.
5: Se tu não sabes se ainda és neurodivergente ou não...
2: Se ainda és, como assim? Mas dá para ser e depois deixar de ser? Tipo, se estás na dúvida...
4: Eu sou ex.
2: Não é? Se ainda és alérgica a frutos secos ou não, vai repetir aqueles testes de imunoalergologia e vê. Ou melhor, que estupidez. Desculpem. Vão antes ao grupo de Telegram Comunidade dos Antifrutos Secos.
4: Não, aí vais ao Telegram porque aquilo tem avalanche.
2: Boa.
4: Sim.
2: Está tudo ligado. Incrível.
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0: 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Os episódios ficam depois disponíveis no canal de YouTube da Renascença, no nosso site e também nas plataformas habituais de podcast.
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0: Muito bom dia, boa segunda-feira. Espero que tenha passado um ótimo fim de semana e que esteja preparado para esta última semana de julho. Se está de férias, provavelmente não está acordado a esta hora. Mas se for o caso, olhe, boas férias. Se vai na estrada, a caminho de casa ou do trabalho, faça boa viagem. Seguimos juntos em mais um dia de verão.

Espero que tenha passado um ótimo fim de semana. O meu foi em Leiria, a cidade onde cresci, onde vivi até vir para Lisboa, e foi um fim de semana de reencontros. Normalmente, nesta altura do ano, tenho a oportunidade de reencontrar amigos que vivem fora do país e marcamos sempre este encontro no verão para podermos acalmar a saudade, pôr a conversa em dia, falar dos projetos que temos, dos sonhos que ainda queremos concretizar, e é sempre espetacular, é impressionante como as amizades verdadeiras, apesar da distância física, se mantêm intocáveis, e eu acho isso absolutamente extraordinário. Eu espero que este verão tenha também a oportunidade de reencontrar amigos, familiares que vivem fora do país e que regressam agora à casa.

A boa energia de Carol G nesta manhã de segunda-feira. 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

Dunas, música do GNR a tocar na Renascença. Olhe, por falar em dunas e em praia, provavelmente aproveitou o fim de semana para dar um mergulho no mar. Eu ando aqui um bocadinho decepcionada comigo, porque normalmente em julho já fui imensas vezes à praia e já dei imensos mergulhos no mar, e este ano ando a falhar. Tenho de aproveitar aqui agosto para colocar os banhos de mar em dia. E é uma pena, porque parece que a temperatura da água do mar tem estado acima do habitual em termos de temperatura, tem estado muito quentinha em toda a costa de Portugal. E na semana passada, então, houve aqui um fenómeno interessante. As praias do Norte estiveram até com temperatura da água mais elevada. Por exemplo, Leixões atingiu cerca de 22 graus a temperatura da água, valores superiores aos registados, por exemplo, em praias no sul do país. E há uma explicação para isto. A principal causa é a ausência da nortada, o vento que normalmente faz subir à superfície águas mais frias junto à costa. E como não aconteceu essa nortada, portanto, a água é aquecida pelo sol e permanece assim quentinha. Eu espero que assim se mantenha, pelo menos até ao mês de agosto. Olhe, que possa aproveitar muito este verão para dar mergulhos no mar e fazer tudo aquilo que quiseres.

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1: Estamos já muito pertinho das 6 da manhã, altura em que vamos atualizar as notícias aqui na Renascença. Eu sou a Sandra Torres e estou consigo nesta manhã de segunda-feira. Deixe ficar, tenha um ótimo dia.

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1: Muito bom dia, são agora 6 horas 5 nos Açores. Manhã de segunda-feira vamos saber quais as notícias em destaque. Rita Villarreal, bom dia.
2: Bom dia, Sandra. Aviso amarelo para Portugal continental devido ao calor, incêndios, mais de 77 mil hectares consumidos em Espanha, já em França, Bordeaux em risco pelas chamas.
1: Está com a Renascença neste início de semana, vamos à edição das 6.
2: Hoje os termómetros voltam a subir, à exceção do Faro. Todos os distritos de Portugal continental estão sob aviso amarelo da meteorologia devido ao calor. Ouvida pela Renascença, a meteorologista Patrícia Marques aponta para um aumento global das temperaturas em todo o país e que podem levar a noites tropicais em algumas zonas.
3: Tem uma subida entre 3 a 4 graus na generalidade do território.

0: E amanhã é que será sentida de forma mais acentuada a subida da temperatura máxima. A temperatura mínima também sobe. Ficaremos apenas com as regiões do Alentejo e do Algarve com noites tropicais. Aliás, o Algarve já tem registado temperaturas acima de 20 graus durante a noite, na parte do Sotavento Algarvio. De facto, só o Alentejo e o Algarve é que terão noites tropicais na próxima noite.
1: A meteorologista Patrícia Marques, ouvida pela Renascença, o aumento das temperaturas obriga a atenções redobradas para o risco de incêndio. A maior parte do território continental está sob risco elevado, muito elevado, ao máximo de fogo rural. Incêndios na Europa. Em Espanha, os fogos de Ávila e de Madrid fundiram-se de forma intermitente. É o que diz o delegado do governo de Castilha e Leão, citado pelo jornal espanhol El País. O incêndio em Ávila, que já foi considerado o maior da história do país, nos últimos dias arderam pelo menos 77 mil hectares de terreno espanhol e mais de 90 mil pessoas foram evacuadas ou confinadas nas regiões de Ávila, Madrid e Toledo. Já em França, pelo menos 220 mil pessoas já foram retiradas das suas casas e as chamas continuam a ameaçar a localidade de Bordeaux. A situação dos incêndios já levou o presidente Emmanuel Macron a convocar para amanhã de hoje uma reunião do Gabinete de Crise e do Conselho de Ministros. Começa hoje a inscrição para a época especial dos exames nacionais. A época extraordinária foi criada para compensar os atrasos e os problemas na correção das provas. É a nova época que decorre entre os dias 3 e 8 de setembro. Para os alunos que decidirem fazer os exames nesta época, será considerada a melhor classificação obtida. O líder parlamentar do PSD espera que não haja baixas no governo até setembro. O Soares diz que a estabilidade governativa deve sobrepor-se ao que considera pequenos casos que envolvem os ministros da Educação e da Administração Interna.
2: Eu julgo que quando chegamos a setembro teremos provavelmente o mesmo elenco governativo e eu assim espero. Espero por um conjunto de razões que creio que são importantes não para o governo ou para o PSD, mas sobretudo para o país. A primeira das quais é que a estabilidade governativa é essencial para que as políticas possam prosseguir e algumas delas possam até ter continuidade. E por outro lado, porque é também sinal de que os pequenos casos que atingiram designadamente dois ministros, o ministro da Educação e o ministro da Administração Interna, estão ultrapassados. E julgo que isso significa estabilidade política e significa sucesso nas políticas.
1: Hugo Soares, o líder parlamentar do PSD, em entrevista à CNN Portugal. E para fechar, Sandra, hoje é dia de subida no preço dos combustíveis. O gasóleo deverá aumentar cerca de 7,5 cêntimos por litro. Já na gasolina, a subida é de quase 3 cêntimos, já com o desconto do governo sobre o ISP. Ponto final nesta edição.
3: Obrigada, Rita Villarreal. A subida do preço dos combustíveis, já nos habituámos, não é, a dar esta notícia e a ouvir. Esperamos que tenha abastecido durante o fim de semana. Obrigada, Rita, e boa semana.
1: Obrigada, boa semana.
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3: Muito bom dia, boa segunda-feira. Está com a Renascença e eu espero que esteja muito bem depois de um fim de semana em que provavelmente aproveitou para recarregar baterias ou então fazer as malas, porque muitos portugueses estão certamente de férias a aproveitar agora esta última semana do mês de julho, com agosto quase, quase a chegar. Olhe, e hoje, sabe que dia é? Hoje é dia 27 de julho, dia de aniversário do nosso Paulino Coelho, a quem eu envio mais um grande beijinho de parabéns. Eu espero que o Paulino tenha um super dia. Amanhã ele está connosco aqui a partir das 6 da manhã e hoje, olha, que aproveite muito o dia. Se quiser, pode enviar uma mensagem de parabéns ao Paulino. Acho que ele vai adorar. 962-007-500 é o número que nos liga. Pode enviar mensagem a qualquer momento e hoje as mensagens são mesmo todas para o nosso Paulino Coelho, que está de parabéns.

Música do Zaba a tocar na Renascença nesta manhã de segunda-feira e depois de um fim de semana com temperaturas amenas, o calor vai regressar em força a partir de hoje. Todos os distritos de Portugal continental, com exceção de Faro, estão sob aviso amarelo e hoje e amanhã, devido ao calor, vamos ter de facto aqui este aviso amarelo porque as temperaturas vão atingir os 40 graus. Isto segundo o Instituto Português do Mar e da Atmosfera e segundo o IPMA, esta mudança do tempo deve-se à entrada de uma massa de ar quente proveniente do interior da Península Ibérica, transportada por vento do leste, que vai fazer então disparar as temperaturas máximas e também as mínimas. E vai notar isso já a partir de hoje. A previsão é de máxima de 25 graus para Ponta Delgada, 26 para o Funchal, 28 para Aveiro, 32 é a máxima prevista para Viana do Castelo e para a Guarda, 31 para o Porto, 34 para Faro, 35 para Leiria, Viseu, Vila Real, Setúbal e Bragança, 37 é a máxima prevista para Lisboa e para Porto Alegre, 39 a máxima para Beja, 38 para Coimbra, Braga, Castelo Branco e atenção, Santarém e Évora vão chegar aos 40 graus de máxima. Seguimos agora com os 4:30 na Renascença. Tenham um ótimo dia com a sua rádio.

E atenção que no próximo dia 12 de agosto, Portugal vai viver um momento raro, o maior eclipse total do Sol dos últimos 114 anos e o local do país onde o fenómeno poderá ser visto a 100% é o Conselho de Bragança, com destaque para a zona de Guadramil. Vai ser de facto um fenómeno único. No resto do país o eclipse também será visível, mas apenas de forma parcial, e certamente que muitas pessoas não vão perder a oportunidade de se deslocar ao Nordeste Transmontano para assistir a este espetáculo. Aliás, os hotéis e alojamentos do Conselho de Bragança estão esgotados há vários meses. Estamos a falar de uma oportunidade histórica, já que o último eclipse total visível em Portugal aconteceu em 1912 e o próximo só deverá acontecer em 2144. Imagine só. O astrofísico Pedro Machado, que é cientista e comissário nacional para o Eclipse do Sol 2026, alertou aqui para alguns cuidados que devemos ter, e é muito importante que tenham, de facto, quem vai assistir a este fenómeno, siga todos estes procedimentos, nomeadamente o uso de óculos certificados para que possa então observar o eclipse em total segurança. Também as câmaras fotográficas, os binóculos, os telescópios devem ter uma proteção adequada para que possa então ser visualizado este eclipse sem danificar absolutamente nada e de forma segura. Portanto, olha, guarda esta data. No dia 12 de agosto vamos ter então aqui a oportunidade de viver este momento raro.

Inimaginável, Bonnie Tyler a tocar na Renascença. Bonnie Tyler, e estivemos há poucos dias aqui o anúncio de que as cerimónias fúnebres de Bonnie Tyler vão ser transmitidas no site oficial da cantora, para que os fãs possam acompanhar, fãs espalhados por todo o mundo, possam acompanhar esta cerimónia que vai acontecer no dia 17 de agosto na Igreja de St. Mary, no País de Gales.

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9: E são agora 6:30, altura de atualizarmos as notícias. Hugo Monteiro, bom dia.
10: Olá, bom dia. Incêndios em França, governo e gabinete de crise reúnem-se esta manhã a pedido do presidente Emmanuel Macron. Pelo menos 220 mil pessoas já tiveram de ser retiradas de suas casas. As chamas continuam a ameaçar a localidade de Bordeaux. Já em Espanha, fontes do Ministério do Interior confirmam ao jornal El País que os incêndios de Ávila e de Madrid já estão muito próximos. Em certos momentos já se tornaram em apenas um único fogo. No terreno estão mais de 100 operacionais portugueses nas operações de combate às chamas. Por cá, à exceção de Faro, todos os distritos de Portugal continental estão sob aviso amarelo da meteorologia. Devido ao calor, está previsto um aumento significativo das temperaturas. A maior parte do território continental está sob risco elevado, muito elevado, ou máximo de incêndio rural. Suspeitas de corrupção na arbitragem chegam à Polícia Judiciária. A PJ estará a investigar uma queixa que denuncia alegadas fugas de informação sobre nomeações de árbitros e também contactos entre responsáveis da arbitragem e dirigentes. De acordo com o Jornal Público, em causa estarão alegados crimes de corrupção e tráfico de influências. Petróleo a descer mais de 5% após duas noites sem ataques norte-americanos contra o Irão. O barril de Brent está a ser negociado abaixo dos 90 dólares na abertura dos mercados asiáticos. Preços combustíveis esses voltam hoje a subir. O gasóleo deverá aumentar cerca de 7,5 cêntimos por litro. Já na gasolina, a subida é de quase 3 cêntimos.
9: Obrigada, Hugo Monteiro. Toda a informação também no site da Renascença.
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9: Muito bom dia, tenha uma ótima segunda-feira, são agora 6:33 e hoje vamos ter um dia de céu pouco nublado ou limpo. Atenção à subida acentuada da temperatura, máximas de 25 graus para Ponta Delgada, 26 para o Funchal, 28 para Aveiro, 32 para Viana do Castelo e para a Guarda, 31 é a máxima prevista para o Porto, 34 para Faro, 35 para Leiria, Viseu, Vila Real, Setúbal e Bragança, 37 para Lisboa e para Porto Alegre, 38 para Coimbra, Braga e Castelo Branco. Branco, 39 é a máxima para Beja e 40 a máxima prevista para Santarém e também para Évora. Atenção que todos os distritos de Portugal continental, com exceção de Faro, estão sob aviso amarelo devido à subida das temperaturas, por isso proteja-se, tenha todos os cuidados necessários. Há também aqui risco máximo de incêndio, o que é sempre uma enorme preocupação, portanto esperemos que as temperaturas altas não provoquem aqui consequências mais sérias. Olha, e há pouco dizia-lhe que hoje é o dia de aniversário do nosso Paulino Coelho, a quem envio mais um grande beijinho de parabéns. Se quiser enviar a sua mensagem, também pode fazê-lo. 962-007-500 962-007-500, envia a sua mensagem para o Paulino.

0: E hoje é dia 27 de julho, dia de aniversário do nosso Paulinho Coelho. E sabe o que é extraordinário? O que é extraordinário é contar consigo para preparar aqui um belo presente para o Paulinho. Eu tenho a certeza que ele vai adorar ouvir a sua mensagem de parabéns e quero agradecer-lhe por esta hora da manhã estar disponível para nos enviar sempre mensagem e confirmar que está aí desse lado. Seja onde for, olhe, em Portugal, de norte a sul, fora do país, é muito, muito bom contar consigo e contar também com mensagens de parabéns para o nosso Paulinho. Bom dia, Susana.
1: Bom dia, Renascença. Queria desejar os parabéns ao Paulinho Coelho. Um dia muito feliz e as maiores felicidades.
2: Olá, bom dia, Rádio Renascença. E bom dia a todos. Venho desejar os parabéns ao Paulinho e lhe agradecer pelas manhãs que ele nos dá, pela entrega que ele tem, pelo seu profissionalismo, e é um prazer e um orgulho imenso todas as manhãs os ouvir.
0: Obrigada, Diniz. É de facto um privilégio trabalhar com o Paulinho e ter o Paulinho na rádio como uma das vozes que de referência e de facto que faz parte aqui da família Renascença. Muito obrigada, Diniz, pelas suas palavras. E temos agora também mensagem da Maria. Bom dia, Maria.
3: Bom dia, querida Sandra.
0: Bom dia.
3: É aqui a fala Maria. E olha, queria desejar um feliz aniversário ao Paulinho, que tenha um dia muito feliz e que, olha, conto muitos mais daqui para a frente. Beijinho grande.
0: Obrigada, Maria. É precisamente isso que desejamos. E temos também mensagem do Nuno para fecharmos aqui este presente de parabéns para o Paulinho.
4: Olá, bom dia, Sandra. Fala o Nuno da Quilhã. E queria aproveitar este bocadinho e este pequeno momento para desejar um feliz aniversário ao Paulinho e agradecer-lhe e dizer-lhe que fico muito grato pela companhia que me tem feito ao longo já de alguns anos. Muitos parabéns, Paulinho. Tem um dia muito feliz na companhia de quem mais amas.
0: Muito obrigada. Obrigada, Nuno. Obrigada a todos os que enviaram mensagem de parabéns para o nosso Paulinho. Desejamos que tenhas um super dia, Paulinho. E amanhã, por favor, regressa. Estamos com saudades. Precisamos de ti aqui a esta hora. Até lá, aproveita muito. Uma vida muito, muito feliz. Sempre com grandes músicas, como tu gostas.

Está comigo Sandra Torres na Renascença. Nesta manhã de segunda-feira desejo-lhe uma ótima semana. A partir das 7 fica com as 3 da manhã, ou melhor, duas, porque a nossa Inês Lopes Gonçalves vai até aos Açores, mas Ana Galvão e Joana Marques estarão aqui no estúdio consigo. Garantido está um novo episódio do Extremamente Desagradável. Temos também Alerta Estupidez e Analógica, aquele momento em que a Ana nos traz as suas descobertas analógicas, claro. Fique para ouvir.

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0: E estamos a 13 minutos das 7 da manhã, altura em que atualizamos as notícias aqui na Renascença com André Rodrigues e em que fica também com as 3 da manhã. Agora olhamos o dia com o padre Vítor Gonçalves.
1: Num mundo onde somos constantemente convidados a aparecer, a destacar-nos e a provar o nosso valor, Jesus aponta-nos um caminho diferente. O reino de Deus não cresce pelo espetáculo, mas pela discrição. É como um pequeno grão de mostarda, tão pequeno que quase passa despercebido, mas que com o tempo se torna uma árvore onde outros encontram abrigo. É como o fermento, desaparece na massa, deixa de se ver, mas é precisamente esse apagamento que permite que tudo cresça. O que transforma o mundo é mais a fidelidade cotidiana, a humildade de quem serve sem esperar aplausos, a paciência de quem acredita que Deus faz crescer aquilo que nós apenas semeamos. Como escreveu São Carlos de Foucault, é preciso passar pela vida fazendo o bem, sem ruído. Escreve-nos São Mateus. Jesus disse ainda à multidão a seguinte parábola. O reino dos céus pode comparar-se ao grão de mostarda que um homem tomou e semeou no seu campo. Sendo a menor de todas as sementes, depois de crescer, é a maior de todas as hortaliças e torna-se árvore, de modo que as aves do céu vêm abrigar-se nos seus ramos. Disse-lhes outra parábola. O reino dos céus pode comparar-se ao fermento que uma mulher toma e mistura em 3 medidas de farinha até ficar tudo levedado. Sou o padre Vítor Gonçalves, consigo a olhar o dia.
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0: Olá! Muito bom dia. São 7 da manhã, 6 nos Açores. Cumprimento-te a ti também, André Rodrigues.
3: Olá.
0: Bom dia.
3: Bom dia.
0: Olá.
3: Boa semana.
0: Boa semana para ti também. Então, segunda-feira, 7 horas, muitas pessoas estão a começar o dia. O que é que marca a atualidade?
3: Portugal continua a falhar no acesso a cuidados oncológicos de qualidade. Polícia Judiciária recebe denúncias de suspeitas de corrupção na arbitragem.
0: Estão nesta altura 18 graus em Lisboa, também 18 no Porto, 22 em Faro. Vai ser uma semana de calor no país. Ouvimos as notícias agora, a edição de André Rodrigues.
3: Portugal continua sem acesso a cuidados oncológicos de qualidade. O alerta é feito na Renascença pela porta-voz da Rede Europeia de Centros Oncológicos Integrados, que hoje lança um projeto para garantir cuidados oncológicos de qualidade a 90% da população europeia dentro de 2 anos. Ana Vargas Gomes lembra que há diagnósticos atrasados por desigualdades que persistem no acesso a tratamentos e dá um exemplo.
4: Por exemplo, o cancro de cabeça e pescoço é uma das neoplasias que é diagnosticada mais tarde. Cerca de 70% dos doentes são diagnosticados com doença já muito avançada. Quando se nós diagnosticássemos mais precocemente, 80% dos nossos doentes teriam a probabilidade de cura. Quando nós diagnosticamos em diagnósticos mais avançados, essa taxa de cura desce para 20%. São números importantes.
3: Atualmente, Portugal tem apenas um centro compreensivo do cancro a funcionar no IPO do Porto. O objetivo é abrir mais 2 para que haja uma melhor articulação

0: com as unidades de saúde e para que o acesso não dependa exclusivamente da morada do utente. Este é um tema para ler no site da Renascença. A Polícia Judiciária está a investigar ou recebeu suspeitas de corrupção relacionadas com nomeações de árbitros de futebol. É o resultado de uma participação que descreve a forma como, alegadamente, várias nomeações de equipas de arbitragem terão sido conhecidas antes ainda da divulgação oficial. Em causa, Hugo Monteiro, podem estar crimes de corrupção e tráfico de influências.
1: De acordo com o Jornal Público, a Polícia Judiciária chegou uma queixa que denuncia alegadas fugas de informação sobre nomeações de árbitros e também contactos entre responsáveis da arbitragem e dirigentes. Situações que podem configurar possíveis crimes, como de corrupção e tráfico de influências. No total são 20 páginas, com mensagens do WhatsApp, capturas de ecrã, chamadas telefónicas, videomensagens e também relatos de reuniões realizadas na cidade do futebol entre abril e junho. Páginas que descrevem como nomeações de árbitros eram conhecidas e partilhadas ainda antes de serem divulgadas. De acordo com o Público, os episódios descritos no documento envolvem o jogo entre Moreirense e Estrela da Amadora, relativo à jornada 32 da Primeira Liga, um caso que levou Duarte Gomes a apresentar a demissão de diretor técnico nacional da arbitragem.
0: Hugo Monteiro, entretanto, o Conselho de Justiça da Federação Portuguesa de Futebol concluiu o inquérito disciplinar instaurado na sequência do pedido de demissão de Duarte Gomes e decidiu arquivar o processo. A partir de hoje as temperaturas voltam a subir. Todos os distritos do continente, à exceção de Faro, estão sob aviso meteorológico amarelo devido ao calor. Ouvida pela Renascença, a meteorologista Patrícia Marques aponta para um aumento global das temperaturas em todo o país, que podem levar a noites tropicais em algumas regiões.
2: Tem uma subida entre 3 a 4 graus na generalidade do território e a temperatura mínima também sobe. Ficaremos apenas com as regiões do Alentejo e do Algarve com noites tropicais. Aliás, o Algarve já tem registado temperaturas acima de 20 graus durante a noite na parte do Sotavento Algarvio.
0: A meteorologista Patrícia Marques, a subida das temperaturas obriga a atenções redobradas para o risco de incêndio. A maior parte do território continental está sob risco elevado, muito elevado, ao máximo de incêndio rural. Em Espanha, os fogos de Ávila e Madrid fundiram-se. Recordo que este é já considerado o pior incêndio da história da Espanha. Isso mesmo foi referido nas últimas horas pelo ministro espanhol do interior, Fernando Marlaska.
3: E estamos, como bem sabeis, enfrentando o incêndio que...
4: Como sabem, estamos a enfrentar um dos incêndios mais agressivos da história de Espanha. O combate evolui favoravelmente face ao dia anterior, mas muito lentamente. E se avançamos, ainda que lentamente, isso é positivo e deve-se ao esforço dos bombeiros, porque a meteorologia não nos está a ajudar em nada.
0: Nos últimos dias já arderam pelo menos 77 mil hectares de terreno em Espanha e mais de 90 mil pessoas foram retiradas ou confinadas nas regiões de Ávila, Madrid e Toledo. Em França, pelo menos 220 mil pessoas foram retiradas das suas casas na região de Bordeaux, que continua sob ameaça das chamas. O presidente Emmanuel Macron convocou para hoje o gabinete de crise e o Conselho de Ministros para decidir novas ações de combate aos incêndios. O petróleo está a descer mais de 5% após três noites consecutivas sem ataques norte-americanos contra o Irão e com a perspectiva de novas negociações entre as partes. O barril de Brent está a ser negociado esta manhã abaixo dos 90 dólares na abertura dos mercados asiáticos. O preço dos combustíveis por cá volta a subir. O gasóleo deve aumentar 7,5 cêntimos por litro já na gasolina.
5: Que brutalidade!
0: De quase 3 cêntimos, mas, Ana, isto já com o desconto do ISP. Não fosse este desconto, a subida era ainda maior.
5: Sim, mas são subidas muito grandes, não é?
0: Drásticas,
5: acentuadas, sim. Como dizias, sim.
0: A que já nos habituamos, mas...
5: Tá
0: não
5: bem.
0: Que é uma boa notícia.
5: Não, até já, André. Há mais notícias no site da Renascença. Bom dia, 7:05.
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5: Beijinhos grandes. Muito bom dia e boa semana. Eis a última semana de julho, com muita gente a ir de férias. No final desta semana, Paulo Soares sorri. Tu vais
0: porque
5: de férias?
0: Porque já estou a pensar nas férias. Vamos todos,
5: vamos,
0: não é?
5: Vamos todos,
0: vocês
5: é verdade.
0: Também vão?
5: Sim,
0: boa.
5: Sim. Vai ser esta a última semana depois de... Antes do regresso em setembro.
0: Cinco
5: Ai,
0: dias.
5: Que ricas Campão. Férias! Que ricas! Bom, entretanto, assim que cheguei um bocadinho mais cedo hoje e dediquei-me a fazer uma coisa que adoro fazer quando tenho tempo, sobretudo de manhã, que é ouvir os passarinhos que se ouvem. A Renascença está dentro de uma quinta linda, linda. É muito bonito o sítio onde estamos, porque estamos no meio da cidade. Nós temos a segunda circular mesmo aqui ao lado, ou seja, no meio de tudo, mas no meio do nada também, com muitas árvores e por isso também com muitas aves. E eu adoro andar com uma aplicação da qual eu já falei aqui de manhã.
0: Eu ia falar-te nisso por acaso.
5: Que é o Merlin Bird, portanto Merlin Pássaros, que muita gente usa. As pessoas agora estão a gostar muito de
0: ainda
5: de
0: não tenho, descobrir. Mas já me falaram nela e achei piada.
5: Ah, e é tão gira. E então anda-se com a aplicação ligada e vai dizendo que canto de ave reconhece. E aqui na nossa quinta, hoje de manhã havia uma ave ou um passarinho muito comum em Portugal, que é este. Que é... Já vou dizer qual é. Então, este passarinho que se ouvia imenso de manhã chama-se pisco de peito ruivo. Sabes quando dizes, ai, não sei quantas, como que nem um pisco, parece um pisco a comer. É por causa desta ave. É assim, é uma ave muito pequenina, muito gordinha, com o peito laranja, muito bonita, que anda muito rápido e muito comum. E foi assim que...
0: Tem que ver se as vejo por aí.
5: Sim, esta aplicação é muito gira, é o Merlin Bird. Bom, vamos espreitar o trânsito. Então, o que é que nos contas, Paulo Soares?
0: Não conto grande coisa ainda, sem problemas a esta hora, tudo bastante calmo no trânsito. Em Lisboa, apenas abrandamentos na A2 para a Ponte 25 de Abril, na Baixa da Almada. No Porto, ainda tudo a andar por enquanto. Linha verde para troca de informações é 850-50-10.
5: Muito obrigada. Esta semana eu acho que vai ser muito tranquila no que toca ao trânsito.
0: Sim.
5: É, não é?
0: Esperemos.
5: Então,
0: sim.
5: Vamos lá. 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As temperaturas começam a subir ainda há bocadinho. Ouvimos o André aqui nas notícias a dizer isso. Vamos ter uma semana quente, começa a subir hoje mesmo e hoje, de segunda-feira, até vai ser o dia mais fresco. Temos máximas previstas de 28 em Aveiro, máxima de 31 no Porto, 32 em Viana do Castelo e Guarda. Alô, Guarda, bom dia! Máxima de 35 em Leiria, Viseu, Vila Real, Setúbal e Bragança. Ainda 37 em Lisboa e um bocadinho mais fresco em Faro, com 34. Temperaturas muito quentes em Coimbra, Braga e Castelo Branco, máxima de 38, 39 em Beja, 40 em Santarém e Évora. Amanhã as temperaturas vão estar ainda mais altas. Então seja bem-vindo, bom dia, cá estamos consigo nas 3 da manhã. Daqui a pouco eu trago uma palavra que se usa nos Açores, o sítio onde a Inês Lopes Gonçalves está hoje e amanhã, e gostava muito que me explicasse o que significa. Agora, vamos aos confins dos tempos para ouvir uma música super antiga, My Girl.

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1: Ora bem, então, enquanto está aqui a Inês, ficamos a conhecer o significado de palavras, portanto aumentamos o vocabulário. Enquanto a Inês não está cá, eu também pretendo que se aumente o vocabulário, só que a ajuda não é nossa, é sua. Então eu trago uma expressão que se usa, fui verificar, que se usa muito nos Açores, sobretudo na ilha de São Miguel, e que eu adorava que alguém explicasse o significado não só a mim, como também aos ouvintes que estão a acompanhar às 3 da manhã. Então, porquê os Açores? Porque a Inês foi para, precisamente, os Açores, hoje e amanhã vai lá estar. E então andei à procura de expressões, que eu não soubesse o que queriam dizer, e a expressão escolhida é a seguinte. A expressão é de arder. É de arder. E é uma coisa, pelo que eu sei, que nos Açores, sobretudo em São Miguel, se usa muitíssimo. É de arder! Eu gostava, adorava, pedia, desejava que alguém deixasse uma mensagem de voz para o 962-007-500, que é o número do WhatsApp das 3 da manhã, e nos contasse o que significa é de arder. Pode ser? Se calhar nem se diz assim com esta entoação.
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1: O que significa é de arder e digo-lhe. Você diz-me o que significa pelo 962-007-500 e nós pedimos à Inês que use esta expressão na sua estadia nos Açores.
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1: Portanto, meus lindos, meus guapos, digam-me o que é que é de arder, o que significa esta expressão pelo 962-007-500. 7h14 agora, 3 da manhã. Até às 10, às 8h15, temos extremamente desagradável. É a última semana, antes das

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0: Eu juro, isto palavra, que passei o fim de semana a encontrar pessoas que me diziam: faz lá um vergonha. De onde é que saiu esse vergonha? Está no Alerta Estupidez de passada quinta-feira. Se quiser recuperar, é procurar no YouTube. 7 horas 22 minutos. Então, estamos a iniciar a última semana de 3 da manhã até o regresso depois em setembro das férias, o que significa que temos mais 5 edições do Extremamente Desagradável para ouvir hoje às 8h15. Há bocadinho tinha deixado aqui uma expressão dos Açores que é de arder. E sei que estamos a receber respostas que vamos ouvir daqui a nada para ficarmos a saber o que significa esta expressão. 962007500. Aí esta música. Isto parece antiquíssimo já. É o hino do Mundial da

0: Ai, ai. Então vamos lá. Finalmente passei meia hora aqui a repetir uma expressão que estava a dizer que não percebi o que era. E finalmente vamos ouvir a explicação graças à Beatriz.
1: Bom dia, 3 da manhã. A expressão herdarder significa que é algo que causa muita aflição, muita preocupação. Ou seja, se eu tive um dia de trabalho que foi de arder, foi porque não parei um segundo. Foi um dia de muita preocupação. Obrigada e um bom dia.
0: Obrigada, que querida. Estou ouvindo das 3 da manhã. Portanto, está esclarecido.
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9: 7:30 da manhã. Olá! Estamos aqui para lhe contar que notícias marcam a atualidade e, Filipa Ribeiro, temos nesta segunda-feira um alerta sobre o acesso a cuidados oncológicos.
10: Bom dia. Portugal continua sem acesso a cuidados oncológicos de qualidade. O aviso é deixado na Renascença pela porta-voz da Rede Europeia de Centros Oncológicos Integrados. Ana Vares Gomes lembra que há diagnósticos atrasados devido a desigualdades no acesso a tratamentos. Esta Rede Europeia lança um projeto que quer garantir cuidados oncológicos de qualidade a 90% da população europeia dentro de 2 anos. Abrem hoje as inscrições para a época especial dos exames nacionais, criada para compensar os atrasos e os problemas na correção das provas. A nova época realiza-se entre os dias 13 e 8 de setembro. Para os alunos que decidirem fazer os exames nesta época especial, será considerada a melhor classificação. As inscrições terminam na sexta-feira. Situação complica-se em Espanha. Os fogos de Ávila e Madrid fundiram-se e são um só. É já o pior incêndio da história de Espanha. Já arderam mais de 77 mil hectares. Mais de 90 mil pessoas foram evacuadas ou confinadas nas regiões de Ávila, Madrid e Toledo. Em França, o governo vai estar hoje reunido com o gabinete de crise, a pedido do presidente Emmanuel Macron. Em causa, o incêndio continua descontrolado na região de Bordeaux. 220 mil pessoas já tiveram de ser retiradas de casa, já arderam 42 mil hectares. Por cá, a partir de hoje, as temperaturas voltam a subir. Todos os distritos do continente, à exceção de Faro, estão sob aviso meteorológico amarelo devido ao calor. A Polícia Judiciária está a investigar suspeitas de corrupção relacionadas com nomeações de árbitros de futebol. É o resultado de uma participação que descreve a forma como, alegadamente, várias nomeações de equipas de arbitragem terão sido conhecidas antes de serem divulgadas oficialmente.
9: Até já, Filipa. Estamos a 27 para as 8. Bem, já a seguir temos aqui uma recordação. É que esta é muito antiga mesmo. São os 99 Red Balloons de Nena. Já lá vamos.
11: Bola Branca.
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9: Bem, eu lembro-me de... Não faço ideia que idade é que tinha. É aquela idade em que não sabemos que idade é que temos, porque não importa. Mas de ser tão pequenina que quase que chegava à altura da cama da minha mãe, era mais ou menos a minha altura. Sei lá, era assim mesmo um pisquinho de pessoa. E estava a ouvir rádio e lembro-me de anunciarem esta como uma música nova que íamos ouvir. E a canção era esta, 99 Red Balloons de...

0: caramba, que viagem no tempo. Estamos a 23 para as 8, vamos saber do trânsito agora. A ver se complicou numa semana que se prevê o paraíso na estrada.
1: É, mas agora há um acidente, não, antes da Alverca, sentido sul-norte, está a ocupar a via direita, não tem fila neste momento. Resto, trânsito lento apenas no IC19, desde que a luz na A5 há passagem pelo estádio e na A2 a partir da primeira ponta do Feijó. No Porto, abrandamentos na via saída, o mercado A3 e entre o final da A1 e o Nó de Francos. Linha verde, 850-50-10.
0: Olha, muito obrigada. Hoje vai ser o primeiro dia de uma semana muito, muito quente. As temperaturas voltam a disparar. Fala-se de uma nova onda de calor. Hoje as temperaturas andam pelos 28 graus em Aveiro. Vai ser o ponto mais fresquinho, vá, digamos. Porto com máxima de 31, 34 em Faro. Bem, muito calor em Lisboa, com máxima de 37. Temos 25 em Ponta Delgada, 26 no Funchal. E depois vamos aos sítios mais quentes. Em Santarém, 40 graus. E no Alentejo também, máxima de 40 graus. É o que se espera hoje, segunda-feira. E boa semana para si!
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0: É Filipa Garnel.
3: Qual foi o rumor mais absurdo que inventaram sobre ti?
4: Que eu tinha tido um caso com o Eros Ramazotti. E uma das coisas que eles disseram foi que o Eros Ramazotti tinha atrasado um concerto em Portugal por causa de mim.
3: E não é um mau rumor para seguir na cadastro, não parece péssimo?
4: É uma delas.
3: Está a tocar, Filipa.
5: Se eu te lembrares dos bons momentos
4: convividos ao lado de Eros Ramazotti.
3: Algumas das classificações de clientes da Uber foi pior do que a do Eladio Clímaco, que te classificou como, e cito, uma vedeta e uma mulher inconcebível.
4: Até hoje eu pergunto porque é que o Rangel achou que nós poderíamos ser uma boa dupla.
5: Uma dupla que só foi igualada por Rui Oliveira e Luciana Abreu.
4: Filipe, Joana, menos.
3: Porquê que não confidenciaste logo que foste para a Uber porque não arranjavas emprego em mal lado nenhum?
4: Não.
5: Foi antes ou depois da TV?
4: Depois, não é? Antes?
3: Não, foi antes.
4: Foi antes. Vocês não perguntam datas.
5: Se calhar a Filipe também achou que era uma estação. TVDE.
4: Não.
5: Viste
3: TV e pensaste, espanhola. Eu quero este canal.
4: Achei que era espanhola.
3: Quero ir para trabalhar
4: então
3: para este canal.
4: Então que vamos a hacer una...
5: Queria nabla. Pois, habla genial.
0: Então, o vídeo está no YouTube, como sempre, é só procurar o canal da Renascença. Entretanto, eu queria muito explicar, vamos a um sítio do mundo bastante distante do nosso, mas onde está a acontecer algo que tem algumas semelhanças com o nosso país, porque tem a ver com educação. Vamos voar até a Índia e vamos explicar um movimento que se chama o Movimento das Baratas. Baratas não de ser barato, é baratas do animal mesmo. Mas que acabou por ter uma conclusão fortíssima e que abalou o governo indiano. E eu queria explicar tudo. É super confuso, é muita informação, eu sei, mas eu queria explicar tudo daqui a nada, aqui nas 3 da manhã. Também vamos contar-lhe o que temos no extremamente desagradável daqui a nada.

0: Bem, isto junta dois super nomes da música.
1: Lá, lá, lá.
0: Ele é o Shawn Mendes e ela é a Camila Cabello. Lá, lá, lá. Nesta quarta-feira.
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0: Uau! É quarta-feira às 9, estou muito contente. 3 da manhã com a Joana Marques.
1: E com a Ana Galvão.
0: Sim, senhora. E com a Inês, que anda pelos Açores. Portanto, hoje não vamos saber dela,
1: está a caminho.
0: Bom, eu queria falar da Índia. Vamos até à Índia. Ah, ganhei a tua atenção, Joana. Mas na Índia, algo aconteceu que nos aproxima muitíssimo aos portugueses e aos indianos. A demissão do Ministro da Educação. Por fortes protestos.
1: Também não conseguem...
0: não, o nosso não se demitiu. Então, mas o que é que se passa por
1: mas
0: lá?
1: É com os exames também?
0: Teve a ver com exames, de uma forma algo diferente. Tudo começa no início de maio deste ano, em que há irregularidades de provas de exames para o curso de medicina, o que acabou por fazer com que a prova ou as provas se voltassem a repetir. Mas o caso foi a gota d'água após sucessivas acusações de benefícios da educação às elites. Recordo que estamos a falar da Índia. Por outro lado, como se não bastasse, o presidente do Tribunal Supremo da Índia, Surya Kant, comparou alguns jovens desempregados a baratas e parasitas porque, ao não ter trabalho, se dedicavam a atacar o sistema. Bom, é de adivinhar o que se passa a seguir, não é? Isto foi um barril de pólvora, mais desconforto. De repente aparece um influenciador indiano, chamado Abhing Dipka, que fundou o Partido Popular das Baratas, que é um trocadilho com o nome do partido no governo. O partido do governo é Bharatiya Janata Party, e a piada é que o partido do protesto é Cockroach Janata Party. Então, Dipka publica na rede social X, e se todas as baratas se juntassem? Bem, isto começa como uma piada, e um protesto também, claro, mas fica uma coisa gigantesca. Mas quando eu digo gigantesca, é mesmo porque estamos a falar de um país com 400 milhões de habitantes, sendo que mais de metade são jovens e muitos descontentes. O que pediam era indemnizações aos alunos com notas roubadas e, sobretudo, que o Ministro da Educação se demitisse, porque é ele que acusam de corrupção no ensino.
5: We've been waiting for a movement that would make them notice, make them a little scared and actually make them realize that we are not falling for their bullshit anymore.
0: Ok, então os protestos eram pacíficos, mas escalam de tal forma que houve confrontos com polícia, houve detidos, feridos. No culminar, este sábado, portanto antes de ontem, dia 25, o Ministro da Educação de facto demitiu-se. Isto foi
1: a festa.
0: Foi a festa. O que é incrível é que foi tudo obra de jovens na rua, de povo, de gente unida.
1: De baratas?
0: De baratas juntas. Somos nós baratas em Portugal? Pergunta o Ministro da Educação. Mas é... sei lá, eu olho para aquilo e... não sei, há um pouco de incentivo aqui, não é? Do povo e do poder das pessoas quando se juntam, porque há um grande descontentamento com o que está a acontecer na educação em Portugal.
1: Se calhar podíamos ir recrutar algumas pessoas à Índia para sermos mais
0: exato.
1: E mais vocais e fazíamos a manifestação cá.
0: Sim.
1: Podia ser que assim. É porque o ministro no outro dia diz assim: eu até ponho a hipótese de me demitir mas
0: a sério, mas é muito frustrante porque de facto vemos as notícias e vemos as pessoas que estão encarregadas, entre aspas, do país e não vemos. Temos nenhum sinal de...
1: Nada.
0: Desculpem, correu mal,
1: eu acho que
0: fizemos
1: agora,
0: mal.
1: Eu acho que estão a pensar assim, agora mete-se a gosto, as pessoas também se esquecem.
0: Se esquecem, vão comer bolas de Berlim. Isso e pode ser que sim. Bom, estamos a 9 para as 8, bom dia.
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0: Estamos na última semana de 3 da manhã, antes das férias. Vamos de férias já na semana que vem. E temos apenas 5 edições do Extremamente Desagradável
1: pois
0: para ouvir.
1: É, isto agora são decisões muito difíceis de escolher aqui o que é
0: pois
1: que entra
0: é.
1: E não entra.
0: Então
1: mas eu acho que escolhi bem, estou confiante. Hoje temos o regresso de alguém que já nos fez muito feliz aqui. Susana Torres.
0: Não.
1: Voltou.
0: Não.
1: Estava desaparecida há muito tempo. Mas está tudo bem, felizmente. 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
0: Aí faltam 9 minutos para as 8, até às 15, 20 minutos que estou a contar para ouvir o Extremamente Desagradável de hoje.
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0: Ai, tão lindo isto. Aqui estamos consigo, 5 minutos para as 8. E este é o Afonso do Brás. E esta música chama-se Verão, para ouvir agora.

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0: Este é o Afonso do Brás, que toca na Renascença. Entretanto, vou tirar a música e tudo, porque temos notícias dos ouvintes das 3 da manhã. Parece que eu dizimei, em segundos, 2/3 da população da Índia. E quero pedir desculpa por isso. Cláudio Almeida.
1: Sim, é verdade. Tu disseste que a Índia é um país de 400 milhões de habitantes.
0: Sim.
1: E são 1.400, quase 1.500 milhões de habitantes. Às vezes acontece.
0: Portanto, mais dois terços.
1: Já foste à Índia?
0: Nunca fui.
1: Porque eram 1.000 milhões, se calhar estavam escondidos em algum sítio e tu não viste.
0: Também não
1: vi. 1.000 milhões não é assim.
0: E de facto é um número muito grande. Tive alguma dificuldade em.
1: Sim, a pessoa
0: em compreender esse número. Mas queria deixar o obrigado a todos os ouvintes das 3 da manhã. Super atentos, temos muitas mensagens a dizer. Alguns dizem, a não ser que tenha acontecido alguma coisa à noite.
1: Sim,
0: e sabemos que não, ainda bem, ficamos felizes com isso. Muito obrigada, Cláudio. E muito obrigada aos ouvintes das 3 da manhã. Esta é a sua mensagem para hoje, segunda-feira. Boa semana.
2: Bom dia. Celebra-se hoje o Dia Mundial dos Avós. As redes sociais estão cheias de imagens, vídeos e palavras que nos recordam a importância dos avós na vida de todas as famílias. Mas foi o Papa Francisco que instituiu o Dia Mundial dos Avós e dos Idosos e assim alertou o mundo para a necessidade de cuidarmos dos mais velhos, merecedores de todo o respeito e atenção. Passar das palavras à ação é algo que todos podemos e devemos fazer na vida de cada um de nós.
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0: Aqui estamos consigo. Bom dia. 8 da manhã, são 7, nos Açores. Olá, André Rodrigues.
4: Olá, bom dia.
0: Voltamos a ti nesta manhã de segunda-feira. Então, hoje, o que é que temos de saber da atualidade?
4: Lucros da Galp disparam 44% nos primeiros 6 meses do ano. Desigualdades no acesso a tratamentos do cancro põem em risco as taxas de sucesso em cura.
0: As temperaturas sobem neste início de semana. Estão agora 20 graus em Lisboa, 20 no Porto, 23 em Faro. Vamos ouvir as notícias trazidas pelo André Rodrigues. Vamos lá, bom dia.
4: Há desigualdades que persistem no tratamento do cancro em Portugal. É um alerta deixado na Renascença pela porta-voz da Rede Europeia de Centros Oncológicos Integrados no dia em que é lançado um projeto para garantir cuidados oncológicos de qualidade a 90% da população europeia dentro de 2 anos. Ana Vares Gomes diz que o país continua sem acesso a cuidados oncológicos de qualidade, o que, segundo diz, atrasa os diagnósticos, fazendo baixar a percentagem de cura em alguns tumores.
5: O cancro de cabeça e pescoço é uma das neoplasias que é diagnosticada mais tarde. Cerca de 70% dos doentes são diagnosticados com doença já muito avançada. Quando se nós diagnosticássemos mais precocemente, 80% dos nossos doentes teriam a probabilidade de cura. Quando nós diagnosticamos em diagnósticos mais avançados, essa taxa de cura desce para 20%. São números importantes.
4: Ana Vares Gomes, investigadora do IPO do Porto, ouvida por Jaime Dantas. Este é um assunto para ler com mais detalhe no site da Renascença. A Galp registrou lucros de 812 milhões de euros nos primeiros 6 meses deste ano, um aumento de 44% face ao primeiro semestre de 2025. Em comunicado enviado à Comissão do Mercado de Valores Mobiliários, a Galp justifica esta subida com um aumento de 17% na produção de petróleo e de gás natural e com a subida de quase

0: 30% do preço médio do barril de Brent para US$ 92,30. O arranque de semana traz subidas nos combustíveis, mais 7,5 cêntimos por litro no gasóleo. Já na gasolina, a subida é de aproximadamente 3 cêntimos. A Polícia Judiciária recebeu suspeitas de corrupção relacionadas com nomeações de árbitros de futebol da Primeira Liga. A participação descreve a forma como, alegadamente, várias nomeações de equipas de arbitragem terão sido conhecidas antes ainda de serem oficializadas. Em causa, Hugo Monteiro, podem estar crimes de corrupção e tráfico de influências.
1: O Jornal Público conta que à Polícia Judiciária chegou uma queixa que denuncia possíveis crimes de corrupção e tráfico de influências devido a alegadas fugas de informação sobre nomeações de árbitros. No total são 20 páginas com mensagens do WhatsApp, capturas de ecrã, chamadas telefónicas, videomensagens e relatos de reuniões na cidade do futebol entre abril e junho. Em causa a forma como o árbitro Hélder Malheiro terá conhecido a sua nomeação para o jogo entre Moreirense e Estrela da Amadora, ainda antes de esta ser divulgada oficialmente, um caso que levou Duarte Gomes a apresentar a demissão de diretor técnico nacional da arbitragem.
0: O jornalista Hugo Monteiro. Entretanto, o Conselho de Justiça da Federação Portuguesa de Futebol concluiu o inquérito disciplinar instaurado na sequência do pedido de demissão de Duarte Gomes e decidiu arquivar o processo. Arrancam hoje e terminam na sexta-feira as inscrições para a época especial dos exames nacionais. Foi criada para compensar os erros com a correção digital. A nova época vai de 3 a 8 de setembro. Para os alunos que decidirem fazer os exames nesta época, será considerada a melhor classificação obtida. E o Ministro da Educação deverá hoje receber uma carta aberta em defesa do ensino superior artístico. Mais de 1000 pessoas, entre artistas, estudantes e antigos ministros, assinam o texto onde se pede que os profissionais do setor possam continuar a orientar mestrados e a coordenar cursos. De acordo com a agência Luzes, entre os subscritores estão nomes como os de ex-ministros da Cultura, Graça Fonseca e Pedro Adão e Silva, também do artista urbano Vils e do realizador de cinema João Salavisa. Atenção ao risco de incêndio. Todos os distritos do norte e centro de Portugal e também Faro apresentam hoje risco máximo de incêndio. O resto do território tem perigo muito elevado. Para já, e de acordo com a Proteção Civil, há, nesta altura, 67 incêndios ativos, sendo que 30 deles estão ainda fora de controle. Hoje, todos os distritos, à exceção de Faro, estão com aviso amarelo devido ao calor. Temperaturas máximas a chegarem aos 40 graus em Santarém, também em Évora, enquanto em Lisboa os termómetros poderão chegar aos 37 graus e no Porto aos 31. Em Espanha, o incêndio de Ávila, Madrid e Toledo entra numa nova fase. As autoridades confirmam esta manhã que as frentes de Ávila e Madrid já se uniram naquele que é já considerado o maior incêndio até hoje em Espanha. Boa parte do perímetro das chamas foi contida, mas a unidade de emergência militar insiste que ainda há frentes ativas e que nesta altura o incêndio não está controlado. Igualmente complexa é a situação em França. A região de Bordeaux continua a ser fustigada por um incêndio de grandes dimensões. E a fechar, ao terminar ontem a volta à França, Nelson Oliveira fez história no ciclismo mundial. O ciclista português tornou-se no primeiro da história a cumprir 24 grandes voltas em bicicleta consecutivas e sem abandonar qualquer delas. No total, Nelson Oliveira, 37 anos, completou o Tour e a Vuelta por uma dezena de vezes cada. É obra.
2: Parabéns, sim senhor, é obra. Até já, até André. Já. Há mais notícias no site da Renascença, 8 e 6. Bom dia.
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2: Beijinhos grandes. Aqui estamos consigo de manhã, 8 horas 6 minutos. Bom dia. E boa segunda-feira. Daqui a nada, dentro de minutos, temos o Extremamente Desagradável. E vai ser o primeiro desta última semana, das 3 da manhã até as férias. Vamos aqui espreitar o trânsito. Antes de mais nada, Paulo Soares, olá, bom dia.
5: Bom dia.
2: Então, como é que estamos?
5: Há agora um acidente na A5 junto à área de serviço de Oeiras, corte via direita em direção a Lisboa, abrandamentos no local. No IC19 há acidente em Queluz, na direita, Lisboa-Sintra, a provocar demora. Na A2, a fila está perto de Segunda Ponta do Feijó. No Porto, trânsito lento na VCI de Bonjóia A3 e do final da 1 ao Nó de Francos. Atenção ainda à A20, há roupa espalhada na via em Oliveira do Douro. Sentido norte-sul. Eu sabia que ias gostar desta. Disse roupa. Alguém perdeu uma mala e ficou tudo espalhado na
2: via. Mas o que me surpreende é isso acontece.
5: Pode
2: é ninguém,
5: não?
2: Ninguém ter apanhado ainda.
5: Devem estar a caminho.
2: Pronto.
5: As pessoas, okay. Não é? As próprias pessoas.
2: Mas
5: se calhar não se aperceberam. É? Fica apenas a linha verde para troca de informações. É 850-50-10.
2: E cuidado com essas camisolas e meias que podem encontrar pelo caminho. 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As temperaturas a subir neste início de semana. Temos desde os 28 de Aveiro, 31 no Porto, 37 em Lisboa, 34 em Faro, 25 em Ponta Delgada, 26 no Funchal, muito, muito calor também em Leiria, com máxima de 35, 37 em Porto Alegre, 38 em Coimbra e Braga e também Castelo Branco, Beja 39, pontos mais quentes para hoje, 40 em Santarém e Évora. Amanhã as temperaturas sobem, mas depois na quarta e na quinta descem mais um bocadinho. Portanto, sobe e desce. Vai ser assim esta semana, já a seguir extremamente desagradável.

0: O extremamente desagradável. Na sua última semana antes das férias, então temos o apoio Tintas Barbou e Magnum desenhado para o prazer. 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
1: E hoje, até fiquei nervosa.
0: Estás embargada?
1: Estou já.
0: Sim.
1: Alguém de que não ouvíamos falar há muito, muito tempo. E vais perceber porque é que estava com a voz embargada. Porque é a comovente história da mulher que ajudava os outros e a quem ninguém estendeu a mão. Queres tentar adivinhar de quem se trata?
0: Sim, com certeza absoluta, Madre Teresa de Calcutá.
1: Quase. Susana Torres, sim, a antiga mental coach do Éder.
2: Quem ajuda aos outros às vezes precisa de ajuda.
3: Certo.
2: E tu passaste um período complicado na tua vida. Como é que de repente, porque toda a polémica que envolveu aqui um nome muito conhecido, mas como é que tu de repente te vês em baixo? Como é que de repente, porque tu engordas muito, certamente não te revês no teu corpo,
3: para
2: o que era aquele momento para ti?
3: Bom, aquele momento foi um momento que eu acho que foi necessário. Eu hoje, olhando em retrospectiva, acho que foi um momento necessário.
1: Claro, um coach nunca vê nada como um problema, vê sempre tudo como uma oportunidade de crescimento pessoal. Nem que seja crescimento pessoal para os lados, como parece ter sido o caso, mas felizmente já passou, Susana recuperou a boa forma, o que ao mesmo tempo é pena, porque significa que há menos Susana Torres no mundo.
0: Pois é, mas ela está
1: feliz,
0: linda,
1: linda, sim. É o que interessa.
0: Bom, tens uma pergunta.
1: Tenho. Sabes aquele pote? Deixa agora, não sei nada.
0: Foi,
1: a ver
0: não,
1: com
0: parecia que tinha.
1: Sabes aquele pote que tem tipo um tesouro lá dentro?
0: Sim.
1: E é assim uma espécie de segredo de felicidade?
0: Então, pois, com certeza, o pote de ouro que está no fim do arco-íris. É isso, não é?
1: É mais ou menos. É mais ou menos de ouro, se estivermos a falar de variedade bilionaire, mas também há de pistácio, que tu gostas muito, e de caramelo salgado.
0: Mas estás a falar de quê?
1: Dos Magnum Pints, aqueles Magnums em copo que se vendem nos supermercados.
0: Chamam-se Pints.
1: Pints.
0: Ah, sei perfeitamente. E adoro aqueles que temos de apertar. Por
1: Sim.
0: acaso, adoro, que faz crack e sai o chocolate disparado do coiso. Tão bom. Chocolate crocante toda à volta.
1: E agora esta gama de gelados, os Crackables, precisamente, vem com dose extra de molho. Portanto, é só boas notícias. Vamos lá recordar o tal período conturbado da vida de Susana Torres, por toda a polémica que envolveu uma figura pública cujo nome Cristina não vai mencionar, mas que é o Éder. Polémica essa que começou onde? Precisamente aqui neste estúdio. Vamos
0: não
1: lá
0: posso.
1: Voltar ao ponto de partida. Ai não, esta frase não, que tem a ver com outra polémica.
0: O Éder está cá connosco. E é uma coisa que vai acontecer aqui.
1: Poucas semanas nós, extremamente, ouvimos falar do próprio do Éder e de, na altura, sua mental coach, Susana Torres. E há duas ou três coisas que nós gostávamos de tirar a limpo.
4: Então ele disse, não dá para jogar aqui em Inglaterra. Eu não estou a jogar. E se eu não marcar gols, eu não vou conseguir. E eu, ok. Então, onde na Europa é que tu tens que jogar para marcar golos? Ele disse, ah, eu quero ir para um Barcelona. Eu disse, Éder, tu não jogas na Premier League, como é que tu achas que vais jogar num grande clube noutro país?
1: A questão é, Éder, alguma vez pediste para ir jogar para o Barcelona?
5: Não faz sentido nenhum, por amor de Deus.
0: Declaração falsa. Isto é o Éder Ending Story, que não acaba.
1: Pois é, eu esperava que já tivesse acabado, mas agora houve este regresso.
0: Sim.
1: Que muito me alegrou. Portanto, a coach ficou furiosa com o Éder por este ter o desplante de aparecer na rádio a falar da sua vida, como se fosse uma história dele, quando claramente Susana tem direitos de autor. Aliás, tem direitos de autor premiado, porque ela é tão boa a escrever ficção que merece um Nobel.
0: Mas olha, foi nesta altura que a Susana Torres nos respondeu naquele vídeo com uma lareira atrás, não foi?
1: Precisamente.
6: Nestes últimos dias, no enquadramento que é tudo menos inocente, o Éder foi convidado a vir da Bélgica a Portugal para participar num programa que tinha propósitos e objetivos muito claros. O Éder talvez não tenha percebido, mas acho que toda a gente percebeu. Porquê que o convite surgiu? Toda a gente percebeu que aquilo não foi uma entrevista, mas sim algo cuidadosamente preparado com um único objetivo, atingir-me. Com perguntas previamente elaboradas.
0: Ai, a música...
1: Eu acho que ela diz, sim. O Éder talvez não tenha percebido, mas toda a gente percebeu. Como quem diz, o Éder é estúpido. Todos perceberam menos ele. Então não se via logo que isto era um esquema. Pois se nós recebemos um convidado e tínhamos perguntas previamente preparadas, assim não vale, não é? Eu também acho, querido, que a Susana pense que temos capacidade orçamental para mandar vir um convidado da Bélgica de propósito para responder umas
0: não
1: perguntas
0: temos.
1: Parvas.
0: Não
1: nós
0: temos.
1: Não temos dinheiro para mandar cantar um cego, quanto mais para mandar voar um coxo. Estou a brincar, Éder. Eu não quero que tu fiques em baixo outra vez. Mas tenho ainda mais medo que tu fiques em cima, como quem diz, em Ponte Lima, e acabes a viver na Elevation House, que é a casa das mentorias.
3: Aí deram bastante exposição, foi ótimo também nesse aspecto. Não pelas melhores motivos, mas quando eu vi naquela situação, portanto, aquilo que nós temos, fomos para uma casa onde nós fazemos as nossas mentorias, que é uma casa no campo de golfe em Ponte Lima.
0: Olha,
1: esta história tem,
0: sim,
1: de facto, contornos dramáticos. Trata-se de uma profissional que é falada na rádio e que agradece muito a exposição porque foi ótimo, mas que para recuperar desse grande trauma, desse impacto, tem de se refugiar na sua casa de férias no campo de golfe.
3: Os miúdos foram...
2: As pessoas percebam, sem referir muito o assunto, assunto, mas tu estavas acusada de ser falsa, mentirosa, nada do que, de que era dito te era imputado a ti, portanto, tu não tinhas feito, no fundo, trabalho nenhum.
3: Exatamente. Sim. Essa a parte, certo. Uma parte, depois uma outra parte, enfim, houve ali uma junção.
2: Parece
3: de
2: tudo,
3: circunstâncias.
2: Tudo ruía, não é?
3: Eu acho que, na verdade, não sei se foi combinado ou se não foi combinado, mas tudo aconteceu ao mesmo tempo. Pronto, ou coincidência, tudo aconteceu ao mesmo tempo.
0: Ela pergunta tudo ruía e ela chama-se Torres. Tudo, mas tudo o quê? O que é que ruiu? O que é que aconteceu?
1: Olha, foi tudo ao mesmo tempo, que... Ana. Foi rádio, foi televisão. Sim. E é óbvio que foi tudo combinado. Tu lembras-te, não é? Eu liguei a Ana Leal, jornalista de investigação do Now, e disse Roger Det. E ela... Não é o Roger, deve ser engano. E desligou-me o telefone na cara. Mas eu depois liguei de novo e lá conversámos com calma e delineámos um plano minucioso para destruir a carreira de Susana Torres.
7: Susana Torres, agora acusada por vários clientes de os ter enganado. Em causa está um dos programas de topo de Susana Torres, o chamado Mastermind, que pode custar mais de 25 mil euros por pessoa e que prometia uma mentora para acompanhar os projetos. O problema é que essa suposta mentoria nunca chegou a acontecer.
1: Ui. Em vez de mentoria, foi mentiria. Esperava que você tivesse dito essa. É preciso acreditar que tudo é possível. Portanto, o problema foi dos mentorandos, eu adoro esta palavra, que não acreditaram o suficiente. Se eles tivessem querido muito, as mentorias tinham realmente acontecido.
8: Olá, boa tarde. Eu sou jornalista da Investigação Sábado e queria falar consigo porque há um grupo de clientes, de pessoas que participaram no Mastermind, que a acusam de não ter devolvido o dinheiro. Estamos a falar de mais de 9 mil euros. Tem conhecimento disto? Pergunto.
9: Não tenho absolutamente nada para lhe dizer e, portanto, continuo a informar-se com essas pessoas, que faz muito bem. Obrigada.
0: Ui!
1: Continuem a informar-se com esses que fazem muito bem. E as pessoas todas lá em casa continuem a confiar nesses jornalistas que fazem bem também. Em vez de confiarem no rigor da informação transmitida ao telespectador por Cláudio Ramos e Cristina Ferreira.
3: De porquê que isto está a acontecer, sendo que a minha função aqui é ajudar pessoas, não é? Esta é a minha missão na vida e é aquilo que eu faço e tenho feito ao longo destes anos. Nós reunimos, decidimos qual era a melhor forma de lidar com isto. Uma das coisas, eu tive um grupo, houve muita coisa que eu tive parado de fazer nesse ano. Esse ano foi um ano onde eu parei bastante, foi um ano onde eu passei muito tempo na cama.
1: Nada que a Susana não estivesse
0: já... lembra-me alguma coisa.
1: É, sim. Nada que a Susana não estivesse já habituada a isso de passar muito tempo na cama, se não repara.
7: Este grupo de lesados acusam Susana Torres de ter dado sessões sem qualquer tipo de conteúdo, limitando-se muitas vezes a falar da sua vida pessoal. Houve sessões online realizadas no lounge do aeroporto ou até mesmo numa cama de hotel em que se percebe que a mental coach tinha acabado de acordar e que o marido estava ao seu lado, supostamente deitado.
0: Mais pessoal não há.
1: Susana Torres falar da vida pessoal eu acho interessante, não é? Normalmente é isso que os coaches vendem. Eles vão explicar como é que conseguiram ser bem sucedidos e depois uma pessoa imita. Quanto a fazer sessões na cama, também acho assim diferenciador. E gosto que o jornalista diz o marido supostamente deitado, porque não se tem a certeza do que é que o marido estaria a fazer.
10: Ou seja, enquanto ela no 5M maquilhava-se, arranjava-se bonita para estar no Zoom, ela ali já nem se fazia. Se tivesse estado de pijama, estava.
11: Mas... Paulo,
0: tens confianças.
1: Ela olha para o lado na cama assim, desgrenhada, e diz: ó Paulo, tens que parar com isso. E a minha questão é: o que é que o Paulo estaria a fazer ali ao lado na cama?
0: Estava a ler, obviamente.
1: Mas ela diz: tens que parar com isso imediatamente, senão ela não conseguia prosseguir com a aula. Será que ele estava também a tentar atingir o seu máximo potencial? Se calhar é o tipo de pessoa que se excita com obscenidades ditas ao ouvido.
0: Mas como assim obscenidades?
1: Coisas tipo: sabiam que a minha próxima mentoria vai custar 25 mil euros.
7: Uma outra sessão visionada pelo Investigação Sábado, pode-se ver também Susana Torres a aproveitar esse momento para ir tomar banho.
1: E então, qual é o mal? Agora não são a favor da higiene, eu acho muito bem.
0: Também acho.
1: E calma, também não foi dito assim um banho, não foi um banho de imersão com espuma, foi só um duche rápido de 16 minutos enquanto corria uma aula. Imaginem que as aulas a sério também eram assim, tipo professor de Direito na Universidade Católica. Agora fiquem aí a fazer esse exercício que eu vou só à casa tomar uma ducha.
12: Nesta sessão, por exemplo, os participantes são convidados a juntarem-se em grupo. Mas Susana Torres não deu qualquer tipo de acompanhamento. E como se pode ver, através destas imagens, aproveitou mesmo para tomar um banho.
0: Tão bom.
11: Neste banho, 16 minutos. É que eu tenho uma reunião às 7h30, então se eu não despejasse isso agora ia complicar a minha vida.
1: Se eu não tomasse banho agora ia complicar muito a minha vida, assim sendo complico só a vossa, que é muito melhor, já que pagaram um balúrdio por este curso e agora o máximo que vão levar daqui é uma recomendação de amaciador para cabelo seco.
3: Porque não conseguia levantar, não tinha vontade de fazer nada.
2: Sentias que estavas deprimida? Que estavas...
3: Eu sentia que tinha momentos de depressão, não propriamente estava deprimida, que eu também tinha muitos momentos de consciência de trabalho. E amanhãs ou tardes, que eu não me levantava da cama, porque eu gostava de lidar com esta realidade.
0: Olha, isto é ela outra vez com a Cristina
1: Ferreira.
0: E
1: voltámos ao presente, exatamente. Deprimida não, por um lado o Susana Torres achou útil, vitimizada vitimizar-se e dizer que não conseguia sair da cama, mas depois lembrou-se que isso era péssimo marketing para um coach. Como assim? As frases motivacionais não ajudam uma pessoa a enfrentar o dia e não só a sair da cama, como a fazê-la às 5 da manhã, diretamente para um banho gelado. Portanto, Susana Torres teve a chamada depressão, mas não tropo.
3: Tive alguns conselheiros, né? Um deles, o Brenda Bruchard, tem sido o meu mentor ao longo destes anos todos em alta performance, que é coach da Oprah e do Barack Obama, e me contou as histórias precisamente da Oprah, precisamente do Tony Robbins. E o maior conselho que eu tive, que foi consensual em todas as pessoas com quem eu me aconselhei, foi: está quieta e não reajas.
1: Uau! Olha, um bom conselho. Sim, está quieta. Mas claro que ela foi um coach habituado a trabalhar com os melhores: Barack Obama, Oprah Winfrey, Susana Torres. É a sequência natural. E sabes porque é que aconselharam a estar quieta?
0: Porquê?
1: Não sabes? Aconselharam-na a não reagir à reportagem da Ana Leal, porque ainda se lembravam do vídeo à lareira a reagir ao nosso programa.
3: Quando eu comecei a trabalhar com o Éder, as redes sociais estavam inundadas de críticas, de ofensas e de ataques pessoais que lhe dirigiam e que o faziam sofrer bastante. Era para ele difícil sair à rua. Quando ele olhava para todo o lado e imaginava quantas pessoas não gostavam dele. Hoje, com toda esta história, ele deu-me a minha oportunidade de sentir o que ele sentiu ao ter colaborado para inundar a internet com críticas e com nomes a denegrir a minha imagem. Talvez eu fosse a última pessoa a merecer que ele tivesse feito isto. A diferença é que ele era sozinho. As críticas atingiam-no só a ele. No meu caso, eu tenho 3 filhos, está a atingir-nos a todos.
1: Então, a ideia parecia vencedora, puxar o argumento sentimental dos filhos, não é? Para dramatizar. Ninguém gosta de saber que há crianças ou adolescentes a sofrer,
0: claro,
1: como é óbvio.
0: Sim.
1: O problema foi que isso foi desmentido.
0: Ah, foi? Por quem?
1: Pela própria Susana, agora neste seu regresso ao 2 às 10, para falar com a Cristina e com o Cláudio.
13: Foi preciso sentar com eles e falar com os miúdos.
3: O Francisco uma vez faz uma viagem comigo, eu fui levá-lo ao futebol, e eu pergunto: olha, nas escolas os miúdos não dizem, ah, aqui está o filho da não sei quantas, é essa que está na televisão, tu não sentes os olhares? E o Francisco diz assim: eu tenho para te dizer, tu és é capaz de ser um choque para ti, portanto para o carro. E ele vira-se e diz-me assim: mãe, ninguém te conhece, ninguém quer saber de ti para nada. Tu achas que os meus amigos com 16, 17 anos querem saber de uma Susana Torres? O teu público é outro, mas com isso ninguém fala disso, tu não existes. E quando o meu filho disse isto, eu fiquei, primeiro é aquele choque, como assim eu não existo, não é? Nós achamos que somos tão importantes e relevantes. E por outro lado, digo assim: realmente eu não existo, não é? Eu existo para as pessoas que estão conectadas.
1: É verdade, Susana só existe para as pessoas que estão conectadas e, por azar, também agora para as pessoas que acompanham a reportagem sábado da Ana Leal.
13: E não apetece, sem aprofundar muito, vir um dia dizer, calma lá, dizer às pessoas...
0: Que disseram para teres, haver um dia em que apetece dizer tudo.
3: Eu acho que sim, mas acho que ainda não é o momento.
13: Okay. Mas um dia será.
3: Sim, até porque para mim é muito fácil de contradizer tudo, não é? Não deixo reportagens. Da mesma maneira que as pessoas têm imagens, eu também tenho, não é? E aquilo foi tudo montado.
0: Okay.
3: Inclusive a minha fala foi montada. E eu também tenho o correto, não é? Ou seja, a gravação toda. Mas eu acho que fazer isso
0: como
3: é
0: assim?
3: Dar palco a uma história que não tem nada a ver comigo.
1: Vamos por partes, vamos
0: também.
1: Vamos por partes.
0: Como?
1: Já há que dizer que o Cláudio Ramos tem sido muito criticado na última semana, mas aqui esteve muito bem, com muita sensibilidade.
0: E foi criticado por quê, o Cláudio
1: Ramos? Ele nasceu criticado pelas perguntas que fez a uma convidada com excesso de peso. Foi muito indelicado com a menina gorda, mas muito empático com a banha da cobra da Susana Torres. Muito cuidadoso.
0: Estás-te a enfiar por...
1: Muito cuidadoso, ele disse assim, sem aprofundar muito, sem voltar ao tema, claro, para não revitimizar a Susana, não é? Para ela não ter de reviver todo aquele trauma terrível. Eu estranho não sentir necessidade de responder a nada da reportagem. A Susana diz: eu podia perfeitamente desmentir tudo, aquilo foi tudo montado, eu tenho provas.
0: Mas tudo montado, o quê?
1: As imagens dela a falar que aparecem na reportagem da Ana Leal. Normalmente as pessoas, quando ouvem dizer mentiras sobre elas, têm muita necessidade de repor a verdade, não é? Sobretudo quando têm provas. Por exemplo, foi o que o Fernando Santos fez.
14: Chegando a dizer que tinha influenciado o selecionador nacional a pôr Éder a jogar no Euro de 2016, depois de Fernando Santos ter visto o futebolista em transe durante uma hipnose que terá ocorrido na véspera da final. Fernando Santos desmentiu tudo.
15: Terei visto essa senhora 2 ou 3 vezes em estágios da seleção quando ela trabalhava com o Éder. Nunca passámos de conversa de circunstância. Toda e qualquer utilização do meu nome pela Susana Torres é abusiva e fraudulenta. Espero que a vossa investigação possa contribuir para que não haja mais gente por lado.
1: Pena a Susana Torres não ter trabalhado agora com o Gonçalo Ramos. Podia ser que, se o Martínez o tivesse visto em transe, o metesse a jogar mais vezes. Também Cristiano Ronaldo foi chamado à liça.
7: A coach de alta performance deu a entender ser amiga de Ronaldo, afirmando mesmo ter estado no quarto do futebolista e dos seus filhos. Mas o jogador nunca esteve com ela, nem sequer a conhece.
1: Ronaldo já está tão habituado a desmentir mulheres que dizem ter estado no quarto dele, que foi só mais um dia, só mais uma segunda-feira. Agora, nos quartos dos filhos é que é mais esquisito.
12: Susana Torres dava a entender ser amiga e coach do futebolista mais famoso do mundo, chegando mesmo a afirmar ter estado nesta casa, a penthouse de luxo de Ronaldo, situada na Rua Castilho, em Lisboa.
16: Já estive no apartamento do Cristiano Ronaldo na Castilho, na Rua Castilho, em Lisboa, e até a forma como a eletricidade foi montada no quarto foi pensada. O Cristiano Ronaldo não tem qualquer tipo de aparelho eletrónico dentro do quarto. Nem os fios.
17: Isto ruiu que nem um castilho de cartas.
1: Ao mesmo tempo achei isso refrescante, porque acho que é a primeira mulher em todo o mundo a quem perguntam como é que foi, o que é que se passou no quarto do CR7, e o que ela diz é: foi montada a eletricidade de uma maneira inovadora. Não há um único fio, foi toda a noite às escuras, porque ele não tem um único ponto de luz.
13: O que é que tu tens para conseguir, é um dom, imagino que seja um dom, nem todas as pessoas podem, para conseguir reunir tanta gente e que tanta gente acredite no que tu estás a dizer. O que é que tu tens?
1: Oh, Cláudio, não é tanto o que ela tem, Cláudio, é mais o que lhe falta.
17: E o que é que lhe falta?
1: Vergonha na cara, não tem nenhuma, repara nesta.
7: Há também clientes que dizem que foram enganados no programa de alta performance no desporto, que prometia 12 sessões com 12 atletas. O problema é que nenhum apareceu.
18: Passar as férias é preciso ter disponibilidade deles. Reparem, por exemplo, vamos falar aqui de um atleta, que é um atleta que faz as sessões, Renato Sanches. Renato Sanches, neste momento, não quer saber disto nada, não é? Quer ir para Ibiza. Eles neste momento estão em Ibiza, estão no Dubai, estão em viagem. Ou seja, não estão disponíveis para fazer as sessões.
1: Ah, que azar. Então a Susana foi vender um curso com a participação de futebolistas e calhou logo na altura em que todos os futebolistas foram de férias. É galo. Mas também como é que ela ia adivinhar, não
17: então,
1: é?
17: Então, espera, as férias dos jogadores não são sempre na mesma altura, no final da época?
1: Sempre. Ana, não venhas para aqui meter veneno, pelo amor de Deus, fica tão mal. Olha, um abraço solidário meu para a Susana. Meu, do Cláudio e da Cristina.
17: De todos.
1: Vamos com ela.
17: 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Daqui a pouco vamos trazer aqui uma história muito trágica. Falamos do fundador da Mango, que morreu numa queda de rabina enquanto passeava com o filho. E sabe-se que estaria a fazer uma terapia alternativa em que os aconselhavam a discutir à beira de um precipício.
1: E esta parte, por incrível que pareça, não é inventada. Esta não, é a parte
17: verdade.
1: Real.
17: Mas vamos, no exclusivo, como sempre do Alerta Estupidez, percebeu? Porque é que correu bem, de facto, aqui.
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17: Ah, pois vão. E já agora, a quantia dentro do grandioso jogo da mala, 33.533 euros. Boa sorte. Agora, Filipa Ribeiro, vamos falar da atualidade. Bem, a situação está muito trágica em Espanha e França, com enormes incêndios.
3: Sim, continuam por controlar. No total, mais de 300 mil pessoas já foram retiradas de casa nos dois países. Em Espanha, nas últimas horas, os fogos de Madrid e Ávila juntaram-se num só, naquele que é já o pior incêndio da história do país vizinho. Já arderam mais de 77 mil hectares. As autoridades alertam que hoje as condições climáticas vão piorar na região. Recordo que neste incêndio está uma equipa de mais de uma centena de operacionais portugueses no combate. Em França, o governo vai estar hoje reunido com o gabinete de crise, a pedido do presidente Emmanuel Macron, em causa a preocupação com o incêndio que se aproxima de Bordeaux. A partir de amanhã é esperado um aumento das temperaturas com a chegada de uma nova onda de calor à Europa. Por cá, a partir de hoje as temperaturas voltam a subir. Todos os distritos do continente, à exceção de Faro, estão sob aviso meteorológico amarelo devido ao calor. Abrem hoje as inscrições para a época especial dos exames nacionais, criada para compensar os problemas na correção das provas. A nova época realiza-se entre os dias 3 e 8 de setembro. Para os alunos que decidirem fazer os exames, nesta época será considerada a melhor classificação obtida. Portugal continua sem acesso a cuidados oncológicos de qualidade. O aviso é deixado na Renascença pela porta-voz da Rede Europeia de Centros Oncológicos Integrados. Ana Vargas Gomes lembra que há diagnósticos atrasados devido a desigualdades no acesso a tratamentos. A Polícia Judiciária está a investigar suspeitas de corrupção relacionadas com nomeações de árbitros de futebol, em causa várias nomeações de equipas de arbitragem que terão sido conhecidas antes de serem divulgadas oficialmente.
17: Até já, Filipa. Estamos já a 25 para as 9. 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
17: Temos alerta estupidez, já lá vamos. Antes disso, eu queria contar como pensei em ti ontem. Pensei muito em ti, Joana.
1: Então?
17: Muito, porque achei que estava a ficar Joana Marques.
1: Em que
17: eu já vou explicar.
1: Que é muito querida?
17: Não. Porque fiquei muito hipocondríaca ontem.
1: De repente?
17: Muitíssimo. Eu tive a certeza de que uma coisa me ia acontecer.
1: Okay.
17: Um descolamento de retina.
1: Porquê?
17: Eu
1: juro, uma pessoa que
17: eu
1: tem.
17: Já vou contar. Okay. Mas acreditei. Achei que me ia acontecer.
1: Claro.
17: Já vou contar.

0: Uma angústia que eu tive ontem de tarde, Joana, e que me lembro muito, muito a ti. Juro-te, eu pensei, mas eu não sou esta pessoa, não sou. Para contar a história, vou pôr um bocadinho de música. Diz mesmo, A Beleza do Amor é como se chama esta música. É uma música relaxante. Flores na Primavera. Cá está. Porque ontem teve um belíssimo dia, não é? Era verão, mas não estava muito calor, parecia primavera. Eu tenho um pequeno quintal com muitas plantas, sendo que uma delas é um jasmim. E o jasmim, sabe quem tem? É uma trepadeira que fica gigante. Aquilo começa a avançar, nunca mais acaba. E avançou, avançou, avançou, avançou pela fachada da minha casa, não só cobrindo a minha parede, como subindo para a janela do vizinho de cima. Achei que aquilo já estava a ser demais, estava a incomodar o vizinho de cima. Decidi arrancar. Arrancar aquilo, preservando o resto do jasmim, portanto não matei a planta, que cheira tão bem quando as flores aparecem. E eu peguei naquilo, dei um puxão, consegui arrancar. Só que minutos depois, quando eu entro em casa, percebo que não tenho internet. E penso, tu queres ver que arrancando as plantas que se tinham enfiado no meio de cabos, arranquei a net? Assim foi. De facto, consegui arrancar o cabo de net. Arrancou
1: até
0: mesmo.
1: Agora nada disso é parecido comigo.
0: Tal, já te vou explicar. Eu fui para dentro de casa perceber onde é que o cabo tinha partido e o que é que eu podia fazer. E vi, de facto, um sítio onde o cabo se tinha desmanchado. Vou tirar a música de flores. Eu vi o cabo, tipo, partido mesmo.
1: Não vais para a música
0: e pensei, vou arranjar. Como arranjamos, por exemplo, quando a eletricidade, quando o cabo se parte, que é pegamos nos dois fiozinhos, ora, enrolamos um no outro, pomos uma fita por fora isolante e já está. Pronto,
1: continua
0: é assim
1: a ser uma coisa que eu nunca faria. Não estou a ver onde é que eu entro nesta
0: Pera.
1: História.
0: Pera, entretanto eu decidi fazer isso. Pego no escadote, vou lá acima, abro a caixinha, vejo o cabo e dentro do cabo sai, não um fio de metal dourado, que é habitual na eletricidade, como um fio muito fininho, transparente. Eu digo, epá, como é que eu agora faço isto? E tive a ideia de, se eu enrolar uma extremidade à outra, como se faz com o cabo elétrico, pode ser que funcione e eu volto a ter internet em casa, Wi-Fi. Eu começo a tentar enrolar um no outro, a olhar super próximo para ver como é que aquilo se faz. Não consigo, porque um cabo, uma coisa assim, não é metálico, é meio de plástico, não enrola. Decidi ir à net ver como é que se volta a ter net, como é que se juntam cabos
1: de rede,
0: não é? De fibra ótica, neste caso. Eu abro o telefone, procuro e diz, se isso acontecer, cuidado, desligue tudo e jamais olhe para o cabo, porque aquilo tem um feixe de luz transparente que sai pela fibra ótica e que faz descolamento de retina. E eu tinha estado a olhar para aquilo imenso tempo, para ver como é que fazia. Vocês não estão a acreditar o tempo que eu tive. Imediatamente depois comecei a sentir
1: sintomas.
0: Coisas estranhas nos olhos, eu juro. Eu tive até me deitar, eu vou ter um descolamento
1: mas
0: de retina.
1: Mas que coisas sentias?
0: Não, sentia dores, sentia... Não sei, sentia sensações estranhas.
1: Mas que eram reais.
0: Que eram reais, eu criei aquilo tudo e pensei,
2: então
0: eu vou-me deitar.
2: Sugestão.
0: E sabes o que é que eu achei? Eu vou-me deitar e a meio da noite
1: acordo
0: vou acordar. Eu nem sabia bem o que é descolamento de retina. É a retina que sai. Eu pensei, eu vou acordar e vou ter a retina na almofada. Porque descolou. O que é que eu vou fazer agora? E eu lembrei-me muito de ti, Joana, porque eu senti aquilo tudo. Só mais tarde é que fui confirmar que os sintomas são ver luzes, ver manchas e sombras
1: e, não
0: que,
1: isso pode nada ser, disso.
0: E que não dói. Não vi nada disso, está tudo ok. Hoje vão os senhores
1: chamar-se fibra
0: profissionais
1: ótica e fazer tão mal aos olhos, não é?
0: E faz mesmo, portanto fica aqui o aviso. Eu não fazia ideia. Se isso acontecer, jamais ir lá tentar arranjar.
1: Mas eu acho que ninguém iria.
0: Pronto,
1: as pessoas normalmente ligam para alguém que saiba.
0: Agora espero profissionais adequados que vão lá hoje repor maneta em casa.
1: Com óculos, viseira.
0: Paulo Soares, como está o trânsito?
2: Mantém-se o acidente no IC19 em Queluzem, no sentido de Lisboa Sintra. Há um corte via direita e filas nos dois sentidos. Na A5, acidente no acesso à área de serviço de Oeiras, Cascais, Lisboa, sem fila neste momento. Na A2, para-se na segunda ponto Feijó, no Porto. Trânsito lento na VSA e de Pontjoia A3 e do final da A1 à Ponta Rábida. Linha Verde, 850-50-10.
0: Ora bem, muito obrigada, Paulo Soares. Quanto tempo para hoje? Vamos ter uma semana quente. As temperaturas previstas são de 31 de máxima no Porto, 37 em Lisboa. 37 em Lisboa. 34 em Faro. A mais fresquinha em Ponta Delgada, com 25, 26 no Funchal. Muitíssimo calor no Alentejo. Espera-se 40 de máxima em Évora. 40 também em Santarém. Já a seguir, alerta estupidez. E vamos aqui debater. Esta terapia que aconselha a discutir à beira de um precipício.
1: Sim, aconselha pessoas que já não estão a dar-se bem, não é? Portanto, sim, ali no âmbito da terapia familiar, a irem discutir, a irem debater as suas questões para a beira de uma ravina. Parece isto, vencedor.
0: Sim, isto depois de dois pacientes que experimentavam esta terapia terem feito e um deles ter caído de uma ravina.
3: Agora vamos tentar é perceber se isto é mais palerma do que olhar para a fibra ótica. De... Não sei.
1: Não é, não, não sei. É.
0: Eu acho que não. Weekends, agora para ouvir na Renascença, logo depois a Alerta Estupidez. Aqui está, Save Your Tears.

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1: Bom dia, o fundador da Mango morreu em 2024, vítima de uma queda de um precipício e suspeita-se do filho mais velho. Descobriu-se agora que os dois estavam a fazer terapia alternativa.
2: Estupidez!
1: Com uma terapeuta que nem estava inscrita em nada de psicólogos ou terapeutas em Espanha.
2: Estupidez!
1: E que incentivou o filho a confrontar o pai num precipício.
2: Estupidez!
1: Para falar disto, tenho em estúdio Karen Marques, especialista em fofocas do Jet Set, e a doutora Olivia Galvão, presidente da Associação de Psicologia. Não, peço desculpa, Psicologia, algum palermo escreveu mal o guião.
3: Não, é Psicologia mesmo. Psicologia, okay. Porque parece psicologia, mas são só ideias giras.
1: Então a doutora não é psicóloga.
3: Ai, eu gostava de ser. Mas no meu ano a média estava alta.
1: Okay.
3: Eu sou manicure,
1: okay.
3: Que também é psicóloga, porque eu ouço cada história. Sim. As pessoas desabafam muito. Só que no fim sai mais barato e ainda põem gelinho. Olhe, para quem tem ansiedade e rói as unhas, é o melhor. É como levar os dedos à psicóloga e à oficina ao mesmo tempo.
1: Pois, mas então explique lá, em que é que consiste isto de meter pessoas a discutir à beira da morte?
3: Ah, então é uma ideia gira! Chama-se confronto dialético.
1: Não, chama-se estupidez, isso nós sabemos. O que quero saber é em que é que consiste.
3: Está bem, eu vou dizer. Consiste em colocar o filho a discutir num precipício. Para, então, simbolizar a morte do pai. E assim cortar a dependência emocional.
1: Pois, e a financeira, porque o velho morre e ele fica cheio de guita, está bem, velho?
3: Ah, acredite! A sensação de que o outro vai morrer faz o quê? Que as discussões acabem! Sempre foi assim ao longo da humanidade.
1: Se, então... Claro, então, quem não se lembra dos duelos ao pôr do sol, não é? Acabavam sempre com um deles a dizer: olha, agora que temos duas pistolas e um de nós vai morrer, lembrei-me que isto é parvo e se calhar tens razão, ó Joshua.
3: Vê!
1: Não, estava a gozar, doutora. Tava
3: não devia! Porque funciona! Porquê que acha que os monges tibetanos são tão calmos? Porquê? Porque vivem lá em cima, quando discutem, é sempre ao pé de um precipício. Por isso é que não discutem. Agora, o senhor vai ali para a praia de Carcavelos, não é? Que está ao nível do mar. E é arrastões, é monas, é pancada no estacionamento, é gente a atirar a toalha para cima
1: então,
3: dos outros.
1: Então, o que estava a dizer é que se a praia estivesse lá em cima...
3: Tudo calmo. Okay. Já viu alguém a discutir em piscinas infinitas no topo de hotéis?
1: Pois.
3: Então, claro que não viu, porque parece que vamos todos cair cá para baixo. É um confronto à beira do precipício e é 100% eficaz. Se eles se entenderem, nunca mais discutem. Se não se entenderem, também nunca mais discutem.
1: Pois, isso realmente é verdade. E eles estavam a discutir sobre o quê, Karen?
4: Bom, ao que parece, o filho mais velho queria que o pai lhe fizesse uma doação em vida, porque era viciado em dinheiro. Mas a coisa ficou feia, porque o pai não só o quis tirar do testamento, como o ia afastar da empresa. Parece que ele fazia pouco do filho e tudo.
1: Como assim?
4: É tudo boatos, mas dizem que o pai respondeu que não lhe doava dinheiro, não senhor, mas podia fazer uma marca da Mango para o filho. E fez-lhe um manguinho.
1: Ah, não, isso é giro.
4: E acho que o pai disse que só lhe dava uma herança em vida se a Mango tivesse um parceiro chamado Lloyd, porque só lhe dava esse dinheiro se fosse da Mango Lloyd.
1: Isso também é giro.
4: Não, isso é feio e não se diz. E peço perdão.
1: Pois eu acho que se diz.
4: Eu acho que não se diz.
1: Eu acho que se diz.
4: Eu acho que não se diz.
3: E eu acho que vocês estão a ficar emocionalmente agarrados a esta discussão. O melhor é saírem daqui e irem acabar a conversa na linha do metro.
4: Vamos
1: para, embora,
4: para
1: vamos
4: azul.
1: A isso.
3: Vá. Força.
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1: Se cá ficou taca-taco com a fibra ótica.

0: atenção.
1: Há momentos bem estúpidos neste programa. O que segue não é um
2: muito,
1: deles.
2: Não, não. Agora, há momentos em que nitidamente algumas de nós estão com maus fígados.
1: É verdade, temos que falar sobre isso. Finalmente uma campanha sobre pessoas que acordam já irritadas com o despertador, com o trânsito e com a humanidade em geral.
2: Sim, também. Mas neste caso falamos mesmo do fígado,
1: ah,
2: um
1: do
2: órgão.
1: Verdadeiro. Okay, okay.
2: É que o órgão é essencial e que pode sofrer em silêncio. As hepatites virais podem não dar sintomas no início e por isso o rastreio é muito importante.
1: Ou seja, o mau feito nota-se logo. Já a hepatite às vezes é mais discreta. É isso?
2: Exatamente. E amanhã é dia Mundial das Hepatites, não perca aqui na Renascença, no Takeaway, a entrevista à doutora Paula Peixe, da Associação Portuguesa para o Estudo do Fígado. Esta campanha...
1: Podia ser doutora Paula Óleo de Fígado de Bacalhau.
2: Pois é, podia ser. Esta campanha é uma iniciativa APF com o apoio da Gilead. A hepatite não pode esperar.
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4: Daqui a bocadinho temos as descobertas da Analógica e vamos celebrar aqui os milhares de imigrantes portugueses que vivem lá fora que vêm a Portugal durante o mês de agosto.
5: Ah, claro, é um clássico.
4: Sim. Então vamos recordar aqui uma reportagem muito antiga, dos anos 80, onde, enfim, se nota que a coisa não mudou minimamente. E também vamos aqui recordar uma das campanhas mais fortes do turismo de Portugal, precisamente para o verão dos portugueses. Já lá vamos, é às 9h15.
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4: Aqui estamos consigo, são 9 da manhã, 8 nos Açores. Bom dia e olá, André Rodrigues,
11: olá.
4: Mais uma vez. Então, estamos aqui a contar contigo para que nos contes o que é que está a marcar a atualidade.
11: Bordeaux não vai ser evacuada, pelo menos por agora. O incêndio no sudoeste de França já consumiu 42 mil hectares de floresta. Nesta edição, vamos até ao bairro Fernão Magalhães, no Porto. Há famílias que não sabem o que fazer com a fatura das obras de reabilitação, que ascende a vários milhares de euros.
4: Hoje o calor aperta. No nosso país estão 22 graus em Lisboa, nesta altura 24 no Porto, em Faro 25. Contamos-lhe que notícias marcam a atualidade, a edição de André Rodrigues.
11: O governo francês exclui por agora a possibilidade de uma evacuação de Bordeaux, cenário que chegou a ser ponderado na sequência do violento incêndio na região de Gironda, a cerca de 40 quilómetros da cidade. Em declarações esta manhã à Rádio France Info, Maud Bréjon, porta-voz do executivo francês, reconhece, no entanto, que a evolução no terreno é imprevisível, dadas as características deste incêndio.
12: A evacuação de Bordeaux não está prevista neste momento. Naturalmente estou a ser extremamente cautelosa, porque estamos perante um incêndio que é extraordinário pela sua dimensão e pelo fenómeno em si. Estamos perante um fenómeno meteorológico que, por convecção, cria ventos que permitem que este incêndio gere a sua própria meteorologia, os seus próprios ventos, as suas próprias condições, tornando muito difícil de antecipar.
13: Très difficile, pardonnez-moi, à anticiper.
11: Maud Bréjon, a porta-voz do governo francês, esta manhã em declarações à rádio France Info. Nas últimas horas, o fogo permaneceu estável, mas as chamas continuam fora de controle. Cenário confirmado à Renascença por David Rezende. É lusodescendente, autarca de Campos-sur-Lille, a cerca de 50 quilómetros de Bordeaux.
14: Ainda está fora de controle. A intensidade do fogo ainda está como estava ontem. É ontem, pela noite e esta noite toda, eu via muito fumo no ar. Vai haver uma encomenda de 5 mil machos. Não é para as pessoas como eu, que são de boa saúde, mais para as pessoas de idade ou mais para as pessoas que têm algumas dificuldades de respiração. Aqui já está sempre tarde. Aqui na nossa zona, a 40 quilómetros da zona do fogo.
11: Por precaução e na eventualidade de ser necessário evacuar partes da cidade de Bordeaux, nesta altura procuram-se alojamentos de emergência na zona. Até ao momento, 42 mil hectares de área herderam na zona de Bordeaux. Mais de 220 mil pessoas foram retiradas de casa em 23 municípios. Em Espanha, o incêndio de Ávila, Madrid e Toledo entra numa nova fase. As autoridades confirmaram esta manhã que as frentes de Ávila e de Madrid unificaram-se naquele que se tornou já o maior incêndio em área ardida registado até hoje em Espanha. Grande parte do perímetro do incêndio foi já contida, mas a unidade de emergência militar insiste que há zonas ativas nas quais os esforços estão concentrados. O incêndio ainda não pode ser dado como controlado. Por cá, um grupo de residentes do bairro municipal Fernão Magalhães, no Porto, diz não conseguir pagar as dezenas de milhares de euros que a Câmara exige para as obras de reabilitação

0: Dos prédios. A autarquia detém a maior parte das frações daquele bairro, com centenas de habitações. Em alguns edifícios, a intervenção ultrapassa 1 milhão e 600 mil euros. A Câmara paga grande parte dos custos, mas aos 34 condóminos que no passado adquiriram direitos de superfície, a mensalidade pedida pode ultrapassar os 5 mil euros a pagar em 10 meses. Valores que os condóminos privados, muitos deles idosos, dizem não ter como pagar.
1: É muito sossegado, as pessoas são tranquilas. As pessoas...
2: Silvia Santos faz-nos uma visita guiada ao bairro Fernão de Magalhães, no Porto.
1: Mas se alguém precisa, ou sabem que alguém precisa, são todas muito solidárias umas com as outras.
2: A pacatez do velho bairro ficou abalada nas últimas semanas, quando algumas famílias começaram a receber cartas da Câmara do Porto para pagar obras de reabilitação dos prédios.
1: Eu recebi a minha dia 29 de junho, a dizer que tinha que pagar 2.200 euros até o dia 9 de julho. E se não pagar... tudo fica vencido.
2: São 34 famílias que adquiriram os direitos de superfície sobre os seus apartamentos e têm agora uma conta pendente que pode atingir várias dezenas de milhares de euros. Entre eles há diversos idosos, explica Silvia Santos.
1: Há pessoas com 89 anos, há pessoas com 83 anos, praticamente são todos reformados. Os mais velhos não entendem, não sabem, e que obras são estas, o que é que eu tenho que pagar... e o que é que me acontece, e agora estou-me no meu fim de vida, o que é que eu faço? Isto parece-me triste.
2: À Renascença, a Câmara do Porto diz estar disponível para recomprar as habitações e arrendá-las aos moradores que não consigam pagar.
0: Reportagem de Miguel Marques Ribeiro. Esta noite reúne-se a Assembleia Municipal do Porto. Há expectativa entre os moradores do bairro Fernão Magalhães de que este assunto venha a ser discutido. A Polícia Judiciária recebeu suspeitas de corrupção relacionadas com nomeações de árbitros de futebol da Primeira Liga. A participação descreve a forma como, alegadamente, várias nomeações de equipas de arbitragem terão sido conhecidas ainda antes de serem oficializadas. É uma notícia que está a ser avançada esta manhã pelo Jornal Público. Arrancam hoje e terminam na sexta-feira as inscrições para a época especial dos exames nacionais. Foi criada para compensar os erros com a correção digital. A nova época vai de 3 a 8 de setembro. Para os alunos que decidam fazer os exames nesta época especial, será considerada a melhor classificação obtida. Ponto final desta edição às 9. Está tudo
3: em rr.pt. Até já, André. 9:05. Bom dia.
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3: Beijinhos grandes.
13: Olá. Olá, olá, olá, especialmente a quem tem esta semana de trabalho e na semana que vem vai de férias.
14: Somos nós.
13: No arranque de agosto, somos
14: nós. E o pior é que muita gente.
13: Exatamente.
14: Portanto, se quiseres deslocar-te para algum lado, sai às 5 da manhã.
13: Mas pronto, estamos juntos nesta última semana de trabalho. Por acaso, eu gosto muito do trabalho que tenho. Em estar aqui com as pessoas. Portanto, eu depois fico com uma certa...
14: Eu fico com saudades, mas preciso
13: sim.
14: de um tempo.
13: Para sim, é verdade. Sim, sim. É, portanto, cá estamos consigo nesta semana. Vai estar muito calor. Já lhe conto que temperaturas é que vamos ter hoje. Agora precisamos muito de saber do trânsito, Paulo Soares.
15: Mantém-se o acidente no IC19, em Queluz, Lisboa-Sintra, corte via direita, fila na Amadora, há resistência ainda na A5, na descida do Monsanto, e na A2, apenas na Baixa da Almada, no Porto. Acidente na A20, antes da Ponto Freixo, em Sul-Norte, há fila a ultrapassar a 20, na Fensa e uma avaria junto ao Mercado, Freixo a Rábida, com lentidão desde Bom Joia. Linha Verde, 850-50-10.
13: Obrigada, Paulo Soares. Mua, mua, mua. Bom, quanto ao tempo, é uma oferta de ar-condicionado Nippon, qualidade que se sente, e vai estar calor. Então temos máximas de 31 no Porto, 37 em Lisboa, 34 em Faro, 25 em Ponta Delgada e 26 no Funchal. E depois, no resto do país, temos 28 em Aveiro, vai ser o ponto mais fresco. 32
14: é
13: em
14: Vila
13: do Castelo
14: e
13: Guarda. Vais. Vais-se eu deixar. 35 em Leiria, Viseu e Vila Real. Temos Porto Alegre com 37, Setúbal com 35, Beja 39, Santarém 40, Évora 40. Então a temperatura vai subir bastante hoje, segunda-feira, e amanhã também. Depois, na quarta-feira, volta a descer um bocadinho. Já a seguir descobertas da Analógica, vamos aqui celebrar uma coisa que acontece em agosto, que é o regresso de muitos portugueses que vivem fora.
14: Ah, claro.
13: Nomeadamente em França.
14: Na França.
13: Sim, na França. Vamos aqui recordar uma reportagem de 1990 e ainda um dos slogans mais importantes do

0: Temos a Inês nos Açores. Foi hoje, foi fazer uma série de reportagens. E amanhã está em direto connosco para nos contar ainda dos Açores. Ela só está de volta aqui ao estúdio na quarta-feira.
1: Na quarta-feira, para receber a Bárbara Bandeira.
0: É isso. Ah, pois temos Bárbara Bandeira como quarta da manhã. 9 horas 11 minutos. Bom dia.
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0: Então, verão. É tempo de quê? Gelados.
1: Gelados, praia.
0: Sacar toalhas, guarda-sóis, praia, campos, melgas.
1: Sim,
0: não é?
1: Não tinha um
0: protetores solares. E imigrantes de volta à casa. Neste momento estima-se que haja quase 2 milhões de portugueses a viver fora do país. Espero não enganar-me, que já há bocadinho me enganei com 1 milhão quando falava da Índia. Mas fui à procura e encontrei este número. Muitos são famílias que voltam em agosto para as suas vacances. E vamos celebrar este regresso.
1: Sejam bem-vindos de volta.
0: Sim, às vezes em imponentes carros, sambando na nossa cara. Humildes pessoas que recebem um miserável ordenado português. Eles não estão lá fora a ganhar muito bem, mas também a trabalhar muito. Enfim, eu estou a brincar. Eu acho que conseguimos entender as saudades e a felicidade de regressar ao país. Bom regresso a todos. E para vocês, vamos aqui recordar uma reportagem feita na RTP em 1990, quando uma repórter foi ter numa floresta, num espaço de piquenique, com um grupo de pessoas a viver em França e de volta em agosto ao nosso país.
3: Vocês vêm de onde?
4: Da região parisiana.
3: O que é que fazem lá?
4: Somos maçons, aqui pedreiros.
3: Eu acho que era
4: maçons. Pois também. Aqui sabe bem, no meio do campo, não é? Aqui sabe, mas lá não, lá
0: trabalhamos. Ah, pois.
3: Não há imigrante que case que não venha até cá, não é?
4: Pois não. Havendo casamentos, é só para gastar o dinheiro, a gente. Agora vai este, depois vai aquela e uma me gasta o ferro todo.
5: Vem este tempo de verão, este mês, pelo menos, os imigrantes. As famílias estão cá, aproveitam.
0: Aui. Eu adorei este aui. Então, este repórter tem a vida um bocadinho mais dificultada quando vai até à beirinha da praia, em Cascais, entrevistar também uma pessoa que vem de França, só que é tão curta em respostas que, olha, isto foi há 36 anos. Em 1990 são 36, não é? E fiquei com pena da repórter. Então vamos lá.
6: Bom dia, o senhor é imigrante aonde?
4: Em Paris, na região de Paris.
6: Há quanto tempo é que lá está?
4: Há 26 anos.
6: Qual é a sua terra natal?
4: Arcos de Alves.
6: Veio aqui por Lisboa dar uma volta para conhecer isto?
4: Não,
6: ou o que é que eu trouxe?
4: Aqui em Lisboa, aqui em Cascais, muito tempo.
0: Silêncio.
6: Então agora veio cá para rever...
4: Para ver esta zona, que é muito bonita lá.
0: Não é?
1: Não é?
6: Costuma frequentar as praias aqui nesta zona?
4: Sim. Aqui em Cascais, Estoril, esta região toda, não?
6: Ah, a sua família tem estado lá consigo?
4: A minha família é de lá, vá. A minha senhora é francesa.
0: A minha senhora é francesa. Adoro,
1: adoro,
0: adoro, adoro, adoro. Muito obrigada.
1: Parecia um daqueles concursos em que tens que responder rápido.
0: Sim.
1: Uma ronda de perguntas rápidas.
0: Muito pouco, ela ficava ali com alguns silêncios. Muito obrigada aos arquivos da RTP, onde fui buscar estas imagens. Também, já agora, antes de ir de férias, vamos recordar uma das campanhas mais fortes do turismo de Portugal. Foi nos anos 90. Para incentivar o turismo interno, que se criou o incrível slogan...
1: Vá para fora cá dentro.
7: O rio que passa dura nas ondas que há em passar. E cada onda figura um instante de um lugar.
8: Vá para fora cá dentro.
0: Bem, espetacular é que ficou até aos dias de hoje, não é? Uma das campanhas mais fortes do turismo.
1: Foi melhor do que aquela do Algarve.
0: Ai, tanto! Essa é depois.
1: É muito depois,
0: mas não
1: venha
0: pegou.
1: De fora, cá para dentro.
0: Não pegou nada. Então, vamos aos anúncios.
1: Vamos.
0: Este é dos anos 80 e vai ser em diálogo, Joana.
1: Ok,
0: tá bem?
1: Okay, vamos.
0: Vou descrever a imagem. Então, na imagem, ela está sentada na toalha ao sol. O namorado está meio afastado, com cara desgostosa.
1: Alguma coisa o aborrece.
0: Odor corporal. Usa o sabonete desodorizante Rexina.
1: É um antepassado do Rexona. Rexina é único, é um sabonete de beleza diferente. Contém um ingrediente desodorizante com a certeza de uma presença fresca e encantadora durante todo o dia.
0: Foi um conselho de amiga. Agora, nada há que os separe. Que raio de namorado também.
1: Não é?
0: Não é? Uma pessoa a cheirar um bocadinho mal.
1: Eu quem nunca?
0: Logo... Fica logo com cara de enjoado. É despachar.
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0: 9:16.

0: tivesse de escolher uma canção que não me cansa,
1: é esta. Consegues garantir aqui que vais ficar a ouvir toda a semana só esta música?
0: Não me importava.
1: Tipo, sais daqui no carro e vais ouvir até casa.
0: Eu não sei se as pessoas conseguem concordar comigo, mas é uma música que é boa, não é? Uma boa música, tem uma boa melodia, mas não é forte o suficiente para cansar. É assim, suavezinha.
1: Percebo.
0: Concordas?
1: Concordo.
0: Bom, vais contar coisas já a seguir,
1: certo? Certo. 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
0: Como é que foi o aniversário do Nico? Que foi,
1: olha,
0: sábado?
1: Era precisamente isso que ia contar.
0: Parabéns,
1: muito
0: Nico.
1: Obrigada.
0: Quantos anos fez?
1: 6. 6 já é muito, não é?
0: Duas mãos.
1: Já passou aquela fronteira de ser bebê. E já vai para o primeiro ano.
0: Ai,
1: não consigo imaginar isso. Agora, é muito fácil, isso é das coisas boas de ter 6 anos, deixar feliz uma pessoa com 6 anos. Aquelas pequenas felicidades que eu acho que depois nós em adulto vamos perdendo e não devíamos. Talvez porque ficássemos a parecer meio apatetados, mas éramos mais felizes porque se tu visse a reação daquela pequena criança quando desembrulhou um presente e era a bola do Mundial, eu nunca vi uma felicidade assim. E quis andar com ela todo o dia. E sempre a perguntar, quando formos não sei onde, posso levar a bola do Mundial? Quando formos, mas não quer que ela toque no chão. O que é um bocado estúpido para uma bola. Porque não quer que se suje.
0: Oh.
1: E ontem à noite disse-me assim, eu esta bola nunca vou usar. Eu vou guardar porque depois os meus filhos podem querer
0: não
1: usar.
0: Não posso querê-lo. Ele falou dos filhos.
1: E eu, calma, mas ele fez 16 ou 20, fez 6 ou 26. E eu, dos seus filhos? E ele, sim, vou guardar para eles. Eu não esperava que ele crescesse tão rápido entre os 5 e os 6, que agora já estivesse a pensar na descendência. Agora.
0: E vais ser avó, Joana?
1: Pois vou.
0: Daqui a uns anos.
1: Eu espero,
0: claro,
1: ser.
0: Daqui a
1: mas espero
0: muito,
1: que sejas,
0: sim,
1: antes.
0: Eu também espero.
1: Tens tanta vocação. E já te tratamos como avó aqui, já estás treinada.
0: Vocação e vontade.
1: E disse aquela coisa que eu acho sempre muito querido quando as crianças dizem, que foi, está a ser dos melhores dias de sempre da minha vida inteira.
0: Que querido.
1: Porque é uma vida,
0: sim,
1: inteira que é pequena.
0: Sim,
1: portanto,
0: sim,
1: eu acho querido quando eles dizem isso. Agora, estou um bocadinho triste já ter dois filhos na primária, estou. Estou triste ter filhos que gozam comigo quando digo primeira e quarta classe, também estou. Porque eles dizem que já não é classe.
0: Ah, também o Nico?
1: Sim, já.
0: Também
1: não.
0: Goza contigo?
1: Goza, goza.
0: Que riquinho que é. Que riquinho.
1: Aquele dia já
0: é.
1: Tem bigode e barba.
0: Pois é, tu tinhas um mais bebê e agora está a
1: acabar. Agora estou à espera do teu neto.
0: Que tá bem.
1: É o único bebê que pode salvar esta equipa.
0: Eu adorava, mas coitadinho do Pedro, que só tem 17 e uma vida inteira ainda para
1: usufruir. Sim, espera mais uns 10 anos e talvez te arranjo um.
0: 9 e 21,
1: olha,
0: portanto começamos
1: ela.
0: Uma semana com um dos nossos filhos mais velhos. Que fofinho. Aqui estão os Toto com África para ouvir na Renascença. Logo depois, queremos muito falar dos grandes espetáculos de
1: grandiosos.
0: 2026.
1: É verdade.
0: Sim, sim.

0: Estamos aqui com muito entusiasmo, muita alegria! 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
1: Lá, lá, lá. São 9:30 da manhã. Vamos contar-lhe as notícias que marcam a atualidade. Agora, com o Filipe Ribeiro, estamos aqui muito atentos aos incêndios em França. São muitos os portugueses a viver na zona afetada. Alguns já foram retirados de casa. Filipe, sabemos que estão bem.
2: Sim, a garantia é do secretário de Estado das Comunidades, que está a acompanhar a situação dos grandes incêndios em França, mas também em Espanha. Em Bordeaux há registro de alguns portugueses que foram retirados de casa. Ouvido há pouco pela Renascença, Emílio Sousa adianta que pelo menos dois chegaram a contactar o consulado para que fosse emitida a documentação que deixaram para trás. O secretário de Estado garante que todos os portugueses estão bem, de acordo com a última informação recebida. Os incêndios de Bordeaux em França e na região de Madrid continuam por controlar. No total, mais de 300 mil pessoas foram retiradas de casa nos dois países. Por cá, duas pessoas ficaram feridas num incêndio numa garagem de um edifício em Campo de Ourique, onde funciona uma associação de apoio a pessoas em situação de vulnerabilidade. De acordo com o Correio da Manhã, o alerta foi dado pouco antes das 5 da manhã. A intensidade das chamas obrigou à retirada dos moradores dos andares superiores. Abrem hoje as inscrições para a época especial dos exames nacionais, criada para compensar os problemas na correção das provas. A nova época realiza-se entre os dias 3 e 8 de setembro. Os alunos que decidirem fazer os exames na época especial, depois será considerada a melhor classificação obtida. A partir de hoje, até 25 de setembro, a PSP vai intensificar as ações de sensibilização e os contactos com a população idosa. Trata-se de uma operação anual que quer identificar possíveis casos de maior fragilidade social.
1: Até logo, Filipe. Há mais notícias no site da Renascença. 28 para as 10. Bom dia.
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0: Gone, Gone, já a seguir. Vamos ouvir os Coldplay aqui nas 3 da manhã. Também vamos brincar, temos hora do recreio. Já lá vamos. Paulo Soares, olá.
1: Bom dia.
0: Vindo para as 10, como está o trânsito?
1: Com problemas ainda em Lisboa, no IC19, mantém-se o acidente em Queluz, na direita, Lisboa-Sintra, fila na Amadora, mais à frente, acidente em Rio de Moura, no mesmo sentido, lentidão desde o Cacém, no Porto. Acidente na A20, antes de Ponto Freixo, em Sul-Norte, fila em A20, na VSAI, mantém-se uma avaria junto ao mercado, na direita, com paragens desde Bom Joia, no sentido Freixo a Rábida. Linha verde, 850-50-10.
0: Paulo Soares, não sai daí para brincar connosco a última a saber. Pode ser? Então vá. Quanto tempo para hoje? Olha, Joana, queres fazer o favor?
2: Quero muito.
0: Então vá. Diga lá.
2: Olha, é um calor que não se aguenta. Acho isto uma estupidez. É alerta de estupidez. Temos Porto a chegar aos 31 de máxima. Lisboa 37, se era preciso para alguma coisa. Faro 34, Ponta Delgada 25, Funchal 26. E nas cidades mais quentes do país temos Coimbra, Braga e Castelo Branco nos 38. Beja nos 39. Santarém e Évora nos 40.
0: Pois é. Está muito calor. Estou a ver uma menina a fazer reportagem de Évora agora, neste preciso momento. Então, já a seguir temos a última a saber. Já lá vamos. Antes disso, vamos ouvir os Coldplay, que tínhamos combinado. E cá está este Speed of Sound.

0: Hoje,
1: quando é brincadeira, brinca.
0: Até a última semana já não conta. Hoje vamos brincar,
2: é? Semana em que a pessoa... Espera.
3: A última a saber.
2: Conta, Joana. Aquela semana em que a professora chega à aula a tentar dar matéria e toda a gente grita: lição 100, hoje vai à aula. Vamos lá.
4: Então vamos brincar a Joana, Paulo Soares e eu.
0: Sim, três categorias. Vamos começar. Primeiro, todos é homenagem a este programa.
4: Sim.
0: Primeiro, há pouco a Joana falou do aniversário do Nico. Portanto, vamos aqui tentar dizer sítios onde se pode fazer festas de anos.
4: Ok, então quem começa?
0: Começas tu.
4: Está bem, então vamos lá. Vamos à música. Em casa.
2: Num parque.
5: Num salão de bowling.
4: Num teatro.
2: No cinema.
5: Apanhaste-me.
4: Num sítio de camas elásticas.
2: Numa discoteca.
4: Num campo de futebol.
2: Num campo de ténis.
4: Na praia.
2: Na piscina.
4: No trabalho dos pais.
2: Num parque infantil.
4: Num parque de adultos.
2: É um parque de quem?
4: É um parque não infantil.
2: Mas já tinha dito um parque.
4: Pois é, tens razão.
0: Um parque onde não entram crianças. Eu não conheço esse parque.
2: Bom. E nem sei se quero conhecer.
0: Exato.
2: É um parque automóvel.
4: Então eu devia ter dito num parque de adultos.
0: Bom, agora, voltando a Susana Torres, digam-me jogadores daquela seleção que só foi campeã por causa de Susana Torres, tantos jogadores que estiveram no Euro 2016.
2: Começa a Joana. Adrian.
0: Sim.
4: Gonçalo
0: Rafa.
4: Desculpa. Gonçalo Ramos.
0: Não, já está perdido.
4: Joana.
2: Rui Patrício.
0: Sim.
5: Nani.
0: Sim.
2: Cristiano Ronaldo.
0: Sim.
5: Quaresma.
0: Sim.
2: Motinho.
5: Vieirinha.
0: Sim.
2: Éder.
0: Sim.
2: José Fonte.
0: Continua. Continua a música para a Joana.
5: É o Ricardo Carvalho.
2: Cédric.
0: Sim.
2: William Carvalho.
0: Sim.
2: Bruno Fernandes.
5: Não, Bruno ainda não estava.
4: Mas muito bem, Bruno Alves, Gonçalo Ramos. Porque não estava na altura.
5: Ainda era miúdo, né?
0: Era uma criança.
2: É verdade. Agora casou este fim de semana.
4: Pois foi.
2: Parabéns ao Gonçalo.
4: Parabéns. O vestido da noiva era lindo que eu estive a ver nas redes. Vamos lá.
0: Vamos à última. Sim. E então, coisas que se ligam à eletricidade e, portanto, correm o risco de serem arranjadas por Ana Galvão.
4: Vamos lá.
0: Coisas que se ligam à eletricidade. Começa.
5: Um telemóvel.
4: Uma televisão.
2: Uma torradeira.
5: Um computador.
4: Um leitor de DVD.
2: Um frigorífico.
5: Um micro-ondas.
4: Um leitor de VHS.
2: Uma tostadeira.
5: Um fogão.
4: Um aspirador.
2: Um forno.
5: Um candeeiro.
4: Uma centrifugadora.
2: Um despertador.
5: Quando apanhou...
4: É uma batedeira.
2: Um aspirador.
4: Um microfone.
2: Uma bimbi.
4: Um computador.
0: Já disse, sim. E eu acho que o aspirador também já tinha sido dito.
4: Já?
0: Também acho que sim. Mas fica na dúvida.
5: A Joana ganhou isto à vontade.
0: Mas a Joana limpou isto. A Joana limpou isto, fácil.
5: À vontadinha.
2: Mas é porque tenho feito umas sessões com a Susana Torres.
4: Agora, é assim. Se há ouvintes que precisam, têm ligações à eletricidade, é sem fazer. Não sei fibra ótica, agora eletricidade.
2: Não,
5: é só ligar
2: faço.
5: A Ana,
2: que
5: ela
2: não se ponham a mexer em fios.
4: Cara dele, não. Não. 12 para as 10. Sabes qual é esta música? Aquela sozinha no meu quarto,
2: guardando o nosso quadro.
4: Não sei quem é da minha cabeça.

0: 9 para as 10, iniciamos nova semana. Na quarta-feira temos quarta da manhã com Bárbara Bandeira. Estamos super felizes por isso.
1: Sim, eu espero que seja Bárbara Bandeira Branca, que é uma bandeira da paz.
0: Ah, também acho que sim. Acho que
1: vamos descobrir quando ela entrar aqui.
0: Olha, nós já gozámos com ela no extremamente.
1: Eu nunca gozo com ninguém, nem
0: não, brincámos.
1: Já.
0: Pronto. E quinta-feira temos Vasco Pereira Coutinho, ou neste caso,
1: um regresso.
0: A nossa querida Tia Bli, que teve duas semanas de férias.
1: Falei com a Tia Bli este fim de semana, precisamente a perguntar se voltava. E ela disse que vinha cá para dar um beijinho antes das férias, mas só um.
0: Então, a Tia Bli está de volta a quinta-feira às 9h15, sempre com o supermercado da Tia Bli,
1: que é o Pingo Doce.
0: Hoje aqui foi assim.
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0: Parece que eu dizimei em segundos, 2/3 da população da Índia. E quero pedir desculpa por isso.
3: Já foste à Índia?
0: Nunca fui.
3: Ah, é porque eram 1 milhão, se calhar estavam escondidos em algum sítio e tu não viste.
0: Não vi.
3: 1 milhão não é assim.
0: E de facto é um número muito grande.
4: Atenção, ainda há 20. Há roupa espalhada na via em Oliveira do Douro. Sentido norte-sul. Eu sabia que ias gostar desta. Disse roupa. Alguém perdeu uma mala e ficou tudo espalhado na via.
0: Mas o que me surpreende é isso acontece e ninguém ter apanhado ainda.
4: Devem estar a caminho.
0: E foi criticado por quê?
1: Ele andou a ser criticado pelas perguntas que fez a uma convidada com excesso de peso. Foi muito indelicado com a menina gorda, mas muito empático com a banha da cobra da Susana Torres. Muito cuidadoso.
0: Decidir à net ver como é que se volta a ter net, como é que se juntam cabos de fibra ótica neste caso. Procure e diz: se isso acontecer, cuidado, desligue tudo e jamais olhe para o cabo. E que faz? Descolamento de retina. E sabes o que é que eu achei? Eu vou-me deitar e a meio da noite
1: acordo,
0: vou acordar. Eu nem sabia bem o que é descolamento de retina. É a retina que sai. Eu pensei, eu vou acordar e vou ter a retina na almofada.
1: E acho que o pai disse que só lhe dava uma herança em vida se a Mango tivesse um parceiro chamado Lloyd. Porque só lhe dava esse dinheiro se fosse da Mangoloid.
3: Isso também é giro.
1: Não, isso é feio e não se diz. E peço perdão.
3: Pois eu acho que se diz.
0: O melhor é saírem daqui e irem acabar a conversa na linha do metro.
1: Vamos
3: embora,
1: para a linha
3: vamos
1: azul.
3: A isso.
0: Parabéns,
1: Sónico. Muito obrigada.
0: Quantos anos fez?
1: 6. Aquele dia já tem bigode e barba.
0: Pois é, tu tinhas um mais bebê e agora está a
1: acabar. Agora estou à espera do teu neto.
0: Tá bem.
1: É o único bebé que pode salvar esta equipa.
0: Eu adorava, mas coitadinho do Pedro, que só tem 17 e uma vida inteira ainda para
1: usufruir. Sim, espera mais uns 10 anos e talvez te arranje um.
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0: Vamos embora. Estamos de volta amanhã às 7.
1: Então, parece o, como é que se chama aquele cantor?
0: Qual?
1: Fernando Girão.
0: Ah, sei. Amanhã vamos ter aqui a Inês em direto de São Miguel. Olha, não, da Terceira.
1: Da Terceira,
0: sim.
1: Angra do Heroísmo.
0: É verdade, vai lá estar e vai contar tudo, porque hoje já chega à Terceira. Bem, vamos embora, beijinhos.
1: Vamos.
0: Já a seguir consigo aqui na Renascença, Azizé Tupal. Adeus. Esta música é muito engraçada. É Sabrina Carpenter com Bad Cam. Beijinhos. Até amanhã.
1: Até amanhã.

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5: Muito bom dia, são 10 horas, 9 nos Açores. Bom dia, André Rodrigues.
6: Olá, bom dia.
5: Quais são os títulos desta edição?
6: Portugueses em França pedem ajuda ao governo por causa dos incêndios, mas não há indicação de vítimas. O governo francês exclui por agora um cenário de evacuação em Bordeaux, embora admita que a situação pode alterar-se nas próximas horas.
7: Olá, boa segunda-feira. E já não estou habituada a estar deste lado, mas para máximas hoje temos 31 graus para o Porto, 37 para Lisboa, 34 Faro, Ponta Delgada 25 e Funchal 26.
5: Vamos então à edição das 10, André Rodrigues.
6: Incêndios em França. Pelo menos dois portugueses pediram ajuda às autoridades nacionais. O secretário de Estado das Comunidades confirma à Renascença que o governo recebeu dois pedidos de auxílio para a emissão de documentos que terão sido perdidos. Alguns portugueses estão entre os milhares de habitantes que, nos arredores de Bordeaux, foram retirados das suas casas devido à proximidade das chamas. No entanto, Emídio Sousa diz que não há registro de feridos ou de vítimas entre a comunidade portuguesa.
8: A informação que tenho é desde ontem. Não há feridos. Não há nenhum português que tenha pedido ajuda, só houve dois casos que pediram ajuda para os documentos, porque ao saírem de casa tinham-nos deixado para trás, mas até ao momento não há nenhum ferido, nem nenhuma situação que nos tenha sido relatada de gravidade ou de pedido de ajuda. Ainda são alguns que foram evacuados pelas autoridades francesas por razões de prevenção.
6: Secretário de Estado das Comunidades, Emídio Sousa, aqui em declarações à jornalista Filipa Ribeiro. Para já, o governo francês exclui um cenário de evacuação de Bordeaux, embora admita que a evolução no terreno é imprevisível. Nas próximas horas, o incêndio que lavra na região obrigou a... Aliás, nas últimas horas, o incêndio que lavra na região obrigou à retirada de mais de 220 mil pessoas. Mais de 42 mil hectares de floresta foram destruídos. A situação acalmou durante a noite, mas as autoridades estão atentas a uma nova onda de calor já a partir de amanhã, como conta Eva Massi, a correspondente da Renascença em França.
9: A semana começa com algum alívio para as populações do sudoeste francês. No entanto, apesar desta estabilização, as autoridades continuam preocupadas com a chegada de uma nova onda de calor. A partir de terça-feira, são esperadas temperaturas que podem atingir os 40 graus, com ventos menos intensos, mas mais secos, podendo favorecer o reacender e a propagação dos incêndios. Entretanto, o presidente francês Emmanuel Macron vai presidir esta segunda-feira uma reunião da célula interministerial de crise para acompanhar a evolução da situação.
6: Eva Macia, correspondente da Renascença em França. Por cá, a indicação de dois feridos num incêndio numa garagem em Campo de Ourique, em Lisboa. O alerta foi dado por volta das 5 da madrugada. A intensidade das chamas obrigou à retirada de moradores dos andares superiores. No local estiveram 22 elementos dos bombeiros sapadores de Lisboa. Faltam cuidados oncológicos de qualidade que cheguem a todos os portugueses. O alerta é feito na Renascença pela porta-voz da Rede Europeia de Centros Oncológicos Integrados, no dia em que é lançado um projeto para garantir assistência ao cancro a 90% da população europeia dentro de 2 anos. Ana Vargas Gomes, que é também médica no IPO do Porto, lembra que há diagnósticos atrasados por desigualdades que persistem no acesso a tratamentos e dá um exemplo.
10: O cancro de cabeça e pescoço, cerca de 70% dos doentes são diagnosticados com doença já muito avançada. Quando, se nós diagnosticássemos mais precocemente, 80% dos nossos doentes teriam a probabilidade de cura. Quando nós diagnosticamos em diagnósticos mais avançados, essa taxa de cura desce para 20%.
6: A médica e investigadora do IPO do Porto, Ana Vargas Gomes, ouvida por Jaime Dantas, declarações para ler também no site da Renascença, onde Zé e Azizé estão atualizadas todas as notícias desta segunda-feira.
5: Muito bem, então até amanhã.
6: Até amanhã.
5: Foi a edição das 10 com o André Rodrigues. Agora são 10h04. Bom dia.

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4: Olá, muito bom dia então.
5: Bom dia, bem-vindo.
4: Eu sou José Coimbra, com a Azizé Topal. E pronto, foram duas semaninhas de férias, estou de volta.
5: Grandes
4: também,
5: duas semanas.
4: A água do Algarve estava tão fria que assim, é mais fácil voltar.
5: Sim, sim, sim, pronto, assim nós não temos inveja, não ficámos tristes. Zé, enquanto eu estive aqui durante as duas semanas a fazer companhia aos nossos ouvintes, eu estava sempre a dizer, espero que a água esteja fria. Espero que a água esteja fria. Espero que esteja vendo no Algarve. Menina, não
4: estava vendo, vento e água fria. E por aqui, novidades, tudo bem?
5: Tudo ótimo, os nossos ouvintes são incríveis. Fizeram muita companhia, deram muito apoio, portanto são espetaculares. Adorei,
4: muito
5: adorei
4: bom,
5: estar aqui
4: bom.
5: Com eles.
4: E temos um desafio já a seguir sobre o calor que está aí.

0: Kiss Me. É Amaro. São 10h10. Bom dia, boa semana. Boas férias, por acaso, também. Sou o José Coimbra, com a Azizé Topal.
1: Bom dia.
0: Estamos juntos de novo hoje. Está muito calor em todo o país. O calor está por toda a parte. No Japão têm sido atingidas temperaturas nunca sentidas por lá. Os japoneses estrearam até uma designação para dias de calor extremo, calor acima dos 40, e chamam-lhe então Kokushobi. É isto quer dizer um dia de calor cruel. Kokushobi.
1: Bom nome, gostei. O Japão já tinha um nome para dias com mais de 35 graus, chamavam-lhe de Moshobi, dia extremamente quente. Agora, com temperaturas cada vez mais altas, decidiram a chamar Kokushobi aos dias com mais de 40 graus.
0: Hoje em Portugal estamos aqui entre o Moshobi e o Kokushobi, não é?
1: Sim, vai estar muito calor.
0: 35, 40, mas nós não temos uma palavra oficial para calor extremo, não é?
1: Pois não.
0: Cada um usa a sua expressão.
1: Eu sinto que cada um tem a sua expressão. Eu, por exemplo, digo, bem, está um grande abafão.
0: Há um bafo, não é? Pois, exato. Bafo do demo.
1: Nunca disse essa.
0: Está um bafo do demo. Há um calor de rachar. E há uma expressão antiga que é está de ananases. Que é uma expressão essa de Queiroz.
1: Ok.
0: Está de ananases.
1: Mas porquê?
0: Já não se usa muito. Isso tinhas de perguntar ao essa. Porque é que ele inventou a expressão. Que é, ele no livro diz... Está a falar do calor de agosto e diz está de ananases.
1: Será que é a altura dos ananases agora?
0: Talvez.
1: Vou pesquisar daqui a pouco.
0: O calor das estufas dos ananases,
1: sim,
0: eventualmente.
1: Sim, pode ser.
0: Eu também costumo dizer uma coisa que, pá, que há uns tempos andava muito na net, que era meu Deus, que calor é esse?
1: Sim.
0: Mas pronto, como é que se refere aos dias de calor? Queremos saber.
1: É isso, nós queremos saber que se tem assim alguma expressão para os dias de calor. Partilhe connosco através do 962-1007-500. Eu uma vez fui à Itália, estava também muito calor, e eu até tive que perguntar a um italiano como é que eles dizem quando está muito calor. Eles dizem troppo caldo.
0: Troppo
1: é muito
0: caldo.
1: Calor.
0: Faz sentido, troppo caldo. Pronto, vamos então tentar aqui encontrar esta manhã uma palavra que substitua,
1: sim,
0: o Moshobi.
1: Para nós também termos uma definição, não é?
0: Senão vamos passar a optar por usar o Kokushobi, o Moshobi, está bem, Mitsubishi.
1: Ou então um bafão, como eu digo.

0: Porto Covo. Olha, Porto Covo é que se deve estar muito bem.
1: Deve estar tão bem.
0: Máxima de 30 graus ali para aquela zona.
1: Zé, não te queixas, que eu acho que estás ao Algarve. Pelo amor de Deus.
0: Bom, hoje estamos a falar de calor. É claro, estamos a falar do tempo. Os japoneses criaram uma palavra para os dias de calor extremo. Chamam-lhe Kokushobi. E por cá, como é que se refere a um dia de calor como o de hoje? Vamos ouvir aqui a mensagem do Fábio. Olá, Fábio, bom dia.
2: Bom dia e boa semana.
1: Bom
2: obrigado.
1: Dia.
2: Aqui no Norte está a Ganda Tosta.
1: Olha, verdade.
2: Tudo bom? Bem, um bom trabalho.
0: Ganda Tosta.
1: Já, eu ouço imensas vezes esta expressão dos meus amigos do Norte. Adoro.
0: Para mim ganha esta.
1: Para mim também. É? Adoro esta.
0: Nas notícias. Hoje vai estar a Ganda Tosta.
1: Não
0: é? Ser o termo oficial, não é?
3: Bom dia, Zé Coimbra. Bom dia, Azizé.
1: Bom dia.
3: Aqui nós, na Suíça, dizemos assim... Oh, feel highs.
0: Epá.
1: Repete lá esta agora.
3: Está calor hoje.
1: Repete lá, Zé. Esta é mais difícil.
0: Esta é mais difícil. Olha, na Holanda diz o Pedro Venâncio, já choveu hoje.
1: Ui, que tijinho.
0: Já choveu.
1: Bem, eles não precisam lá. Na Holanda não precisam de ganda tosta.
0: Ganda tosta. 962-007-500. Como é que se refere a um dia de calor como hoje? Partilhe connosco. Daqui a pouco, Pablo Alborán e Maria Becerra. Amigos.
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6: Vamos dar aqui um salto até à Lausanne.
7: Olá, bom dia.
2: Bom dia.
7: Aqui na Lausanne diz assim: fogo, está cá uma brasa.
6: Ok.
7: Beijinhos e abraços.
2: Beijinhos.
6: Bom, se calhar ficamos com... Está cá uma tosta, não é?
2: Está cá uma tosta. Também gosto desta da brasa. Está cá uma brasa. Eu vou se calhar continuar a usar o meu, que é um bafão. Está um grande bafão. Não estou a aguentar isto. Mas eu imagino, eu sinto-me um pouco triste e injusta para com a temperatura. Porque quando está frio, eu estou tipo... Ah, nunca mais chega ao verão, nunca mais chega ao verão. De repente chega ao verão e estou tipo... Ai, está bué da calor. Nós nunca estamos bem. É impressionante. Mas os japoneses, de facto... isto tudo começou porque os japoneses criaram uma palavra para os dias de calor extremo, que é kokoshobi.
6: Kokoshobi.
2: Mas atenção, os japoneses estão especializados no calor, porque agora uma empresa de frigoríficos desenvolveu uma câmara de arrefecimento pessoal que já está à venda no Japão por cerca de 8 mil euros. Basicamente, é um frigorífico, mas colocas-te lá dentro para arrefeceres.
6: Não, é porque o Japão está mesmo a atravessar uma crise.
2: Sim, não tem piada nenhuma, mas...
6: Não, é, nunca houve tanto calor no Japão já.
2: Mas eu gostei desta ideia. Às vezes nós dizemos, apetece-me só estar dentro de um frigorífico. Olha, e eles inventaram a ideia. É
6: literal.

0: Faltam 25 minutos para as 11. Bom dia, boa segunda-feira. Está com a Renascença. Eu sou o José Coimbra, com a Azizé Tupal.
1: Bom dia.
0: Tivemos um casamento este fim de semana.
1: Verdade.
0: O grande Gonçalo Ramos casou no fim de semana, o jogador da Seleção Nacional. Casaram no Algarve. A história de amor de Gonçalo e Margarida começou quando Gonçalo estava no Benfica e a Margarida estagiava na Sport TV. Antes disso, a Margarida ainda passou aqui por uma das nossas
1: pois
0: rádios.
1: Pois é. Ela tem uma grande voz.
0: Eu adorei
1: a voz dela.
0: O
1: casamento juntou vários jogadores da seleção, como o João Neves, Vitinha, Pedro Neto e também Nuno Mendes.
0: E teve lá o Paulo Gonçalves. O Paulo Gonçalves não é da seleção.
1: Não é da seleção.
0: O Paulo Gonçalves esteve lá, foi cantar, cantou o Xi.
1: O Xi.
0: Né, muito apropriado. Xi. E às tantas, depois a noiva também cantou com o Paulo Gonçalves e cantaram o Seite de Cor, dedicado ao Gonçalves.
1: Pois, eu vi esse vídeo e ela de facto tinha uma boa voz. Portanto, ela ali com mais um treino dava para cantora.
0: Sim, sim. Tinhas assim alguma música que gostasses de cantar no teu
1: Olha,
0: casamento?
1: Olha, eu ontem fiz esse exercício com o meu namorado porque eu de facto vi vários vídeos até de outras pessoas que se casaram durante
0: sim.
1: este fim de semana a dançarem os dois uma música e depois vi também esta notícia da Margarida e fiz um exercício com o meu namorado de género. Olha, se nós tivéssemos que escolher uma música que definisse os dois ou que eu tivesse que cantar para ti, qual é que seria? E eu de facto, as músicas que me vieram logo à cabeça foi You Are So Beautiful
0: Joe Cocker.
1: Ou então é I Can't Take My Eyes Off of You. Muito romântica esta rapariga, vá, muito romântica.
0: Tens essas duas.
1: Tenho estas duas.
0: E só tens um noivo, portanto tens,
1: é verdade, tenho que escolher a música. Não tenho que escolher o noivo, ai mentira, é a música. Não, mas.
0: Epai, mas essa é muito bonita, essa.
1: So beautiful. Eu não tenho a voz da Margarida, mas eu tinha que treinar para cantar isto.
0: É lindo, é lindo. Olha, eu nunca me casei, precisamente por causa deste problema, é que não consigo decidir qual é que é a música.
1: Ah, só por causa disso. Exato, claro. Claro, só por causa da música.
0: É por causa da música. Houve aqui uma parte muito boa também no casamento, que foi o menu que foi servido aos convidados, que foi criado pela chefe Noélia de Cabanas Tavira. Na véspera do casamento, eu estive no restaurante dela lá em Cabanas.
1: A sorte deste homem.
0: E é uma grande ouvinte nossa. Um beijinho para a Noélia.
1: Eu adoro a Noélia. Eu via, aí ia dizer Taskmaster. Eu via o Masterchef. Eu utilizo a frase da Noélia do Tragam pão. Eu sou uma grande fã de pão e de molho. Portanto, tragam pão.
0: Temos que ir acabar as restaurantes.
1: Temos que ir. Tragam a Noélia aqui para a Renascença, por favor.
0: Beijinhos, Noélia. Querida Noélia. In Excess agora na Renascença.

0: Bieber. Nós nem falámos sobre o intervalo do Mundial. Eu estava de férias, pois é, nem falámos já.
1: Falei eu sozinha com os nossos ouvintes.
0: Gostaste do intervalo?
1: Gostei muito, já ouvi pessoas a falarem mal de Justin Bieber que já me irritaram, mas pronto, eu não vou discutir, não vou falar.
0: Foi inesperado, pelo menos. Né?
1: Foi inesperado para quem não conhece o Justin Bieber.
0: Pois,
1: eu não posso entrar nesta conversa. Porque atenção, eu sou uma grande fã do Justin.
0: Sim.
1: E eu entendo o que é que o Justin fez. Para algumas pessoas aquilo foi um bocadinho aborrecido, só que eu percebo de onde é que o Justin veio, porque o Justin já não é aquela pessoa de dar um grande espetáculo,
0: okay,
1: com muitas luzes e com muita festa. Ele agora é assim, dedicado à religião, gosta de ter ali um momento dele, e vamos ser sinceros, todos cantaram em playback, menos o Justin Bieber, que tem uma voz de anjo. Portanto, parabéns ao Justin. Justin, eu estou aqui sempre a defender, está bem? Mas adorei Shakira, por exemplo. Foi incrível.
0: Shakira
1: incrível, arrasou. E sabes que a Shakira já teve mais mundiais que o Piqué? Isso para mim é uma grande notícia.
0: Não, eu gostei do Justin. Não, foi, achei inesperado, não estava à espera daquela interpretação. Achei o espetáculo um bocadinho desengonçado. Pouca ligação, mas isso já foi. Pronto,
1: sim, pronto, isso também não é culpa do Justin.
0: Sim, sim. Mas pronto.
1: Também foi a primeira vez.
0: Já foi há uma semana.
1: Também foi a primeira vez. Portanto, é normal as coisas ainda não estarem bem oleadas. Portanto, daqui a 4 anos já vamos ter um espetáculo melhor, acho.
0: Gostei do Ted Lasso, ali da presença do Ted Lasso, que deu a entrada para o Justin Bieber.
1: Sim,
0: mas pronto, achei
1: bom.
0: Aquilo assim um bocadinho solto.
1: Estás tipo meio Joana Marques, tu. Tipo, a avaliar a festa da TVI.
0: Exatamente.
1: Adorei.
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1: Muito próprio, que eu pessoalmente adoro ouvir, o extremamente desagradável. 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Sinto-me em casa.
0: Isso, agora Call You Again, Noble, na Renascença. Faltam 14 minutos para as 11. Bom dia, boas férias.

0: Faltam 4 minutos para as 11, daqui a pouco as notícias com a Filipa Ribeiro e depois voltamos e temos facto ou fake às 11h30.
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1: Muito bom dia, são 11 horas, 10 nos Açores. Vamos aos títulos desta edição. Filipe Ribeiro.
2: Olá, bom dia. O incêndio em Espanha continua por controlar, mas autoridades falam em situação mais calma. Ainda um alerta da Rede Europeia de Centros Oncológicos Integrados. Faltam cuidados de qualidade para os portugueses.
3: Esta segunda-feira temos máximas de 31 graus para o Porto, 37 Lisboa, 34 Faro, Ponta Delgada 25 e Funchal 26.
1: Agora a edição das 11.
2: Em Espanha, a situação parece estar agora mais calma nos incêndios, sobretudo na região de Ávila. Há uma melhoria das condições climatéricas que pode fazer com que as chamas estejam controladas em algumas zonas até o final do dia. No entanto, os bombeiros mantêm máxima vigilância, como conta a Renascença, o comandante José Lobato, da Força Portuguesa, que está a combater os incêndios em Espanha.
4: Os trabalhos decorrem favoravelmente. Para as próximas horas, aquilo que são as previsões meteorológicas para esta zona são aumento da temperatura. O vento, felizmente, não se vai fazer sentir de forma afincada, mas passamos a ter aqui um vento mais de sul. Estamos numa zona serrana, portanto, uma zona que tem ventos muito próprios aqui nesta zona e, portanto, vamos esperar que a meteorologia nos dê agora aqui alguma folga e, se mantiver assim estas condições, julgo que ao final do dia teremos aqui algumas boas notícias. Não lhe vou dizer que veremos a zona por extinta, porque não, mas algumas zonas já entraram em resguardo, efetivamente.
2: O comandante José Lobato, que acompanha os mais de 100 operacionais portugueses que estão nos grandes incêndios na província de Ávila, em Espanha. Em França, houve portugueses que foram obrigados a sair de casa na região de Bordeaux. Ouvido pela Renascença, o secretário de Estado das Comunidades diz que todos estão bem. Há apenas registro de 2 contactos para a emissão de documentos.
5: A informação que tenho é desde ontem, não há feridos, não há nenhum português que tenha pedido ajuda, só houve 2 casos que pediram ajuda para os documentos, porque ao saírem de casa tinham-nos deixado para trás, mas até ao momento não há nenhum ferido, nem nenhuma situação como tinha sido relatada de gravidade ou de pedido de ajuda. Ainda são alguns que foram evacuados pelas autoridades francesas por razões de prevenção.
2: O secretário de Estado das Comunidades disse estar a acompanhar a situação dos portugueses que vivem junto das áreas onde estão ativos 2 grandes incêndios, em Bordeaux, na França, e nos arredores de Madrid, em Espanha. O governo francês exclui por agora um cenário de evacuação de Bordeaux, embora admite que a evolução no terreno é imprevisível. A situação acalmou durante a noite, mas as autoridades estão atentas a uma nova onda de calor a partir de amanhã, como conta Eva Massi, a correspondente da Renascença em França.
6: A semana começa com algum alívio para as populações do sudoeste francês. No entanto, apesar desta estabilização, as autoridades continuam preocupadas com a chegada de uma nova onda de calor. A partir de terça-feira são esperadas temperaturas que podem atingir os 40 graus, com ventos menos intensos, mas mais secos, podendo favorecer o reacender e a propagação dos incêndios. Entretanto, o presidente francês Emmanuel Macron vai presidir esta segunda-feira uma reunião da célula interministerial de crise para acompanhar a evolução da situação.
2: Eva Macia, correspondente da Renascença em França. A vice-presidente da Comissão Europeia, Teresa Ribeira, alerta que a Europa não está preparada para as consequências das alterações climáticas. Em entrevista ao jornal El País, diz que é necessário agir rapidamente no plano de adaptação que está a ser elaborado. Por cá, faltam cuidados oncológicos de qualidade para os portugueses. É um alerta feito na Renascença pela porta-voz da Rede Europeia de Centros Oncológicos Integrados. Ana Vares Gomes lembra que há diagnósticos atrasados por desigualdades que persistem no acesso a tratamentos. A médica e investigadora do IPO do Porto foi ouvida pelo jornalista Jaime Dantas. E a partir de hoje, até 25 de setembro, a PSP vai intensificar as ações de sensibilização e os contactos com a população idosa. É a operação anual que quer identificar possíveis casos de maior fragilidade social.
1: Foi a edição das 11 com a Filipe Ribeiro. Agora 11 horas 4 minutos.
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1: Então, muito bom dia, como é que está? Tudo bem? Eu sou José Coimbra com a Zé Tufal.
10: Olá, bom dia.
1: Boa segunda-feira, leve a Renascença consigo, para onde quer que vá.
10: E já a seguir, sabe porque é que estão a escutar os hotéis de Bragança para o dia 12 de agosto?
1: Ah,
10: porque
1: pois é,
10: que será?
1: Pois é.
0: José Coimbra e Zé Tufal.

0: Paradiso. 11 horas, 10 minutos, bom dia, boa segunda-feira, está com a Renascença. Agosto está aí quase a chegar e dia 12 o céu vai escurecer antes do pôr do sol. Temos um eclipse, Bragança vai ser a zona onde se vai ver melhor o eclipse. Vai mesmo escurecer, segundo as previsões.
1: 100%, é verdade, não? Este fenómeno está a escutar alojamentos locais e rurais também, e também hotéis em Bragança, e começa a haver uma grande procura pelos parques de campismo. Todos querem ver o eclipse a Bragança. Eu se tivesse sabido desta notícia um bocadinho mais cedo, Eu também tinha alugado. Só que agora, pronto, está tudo escutado quase.
0: Pois é, agora parque campismo agora é a opção.
1: É a opção, é a única.
0: E deve ser bem giro estar no parque campismo ver o eclipse.
1: Eu adorava. É mesmo dormir sob as estrelas, não é?
0: Exatamente. Mas atenção, porque não é só em Bragança que se vê o eclipse. Em Lisboa também vai ser visível. Cerca de 94% do sol coberto. O ponto máximo acontece por volta das 7:30 da tarde, com o sol muito baixo no horizonte.
1: Melhor é que não precisa de bilhete, só de uns óculos e um bocadinho de sorte com o tempo.
0: Pois é preciso óculos, não é?
1: É preciso óculos, é verdade. A minha mãe trabalha numa ótica e ela já vai arranjar uns óculos para os meus sogros, porque eles vão a Bragança ver o eclipse.
0: Sério?
1: Eu estou mesmo feliz por eles, acho que vão ter uma grande experiência.
0: Bem, espetacular.
1: Portanto, a minha mãe vai-lhes arranjar uns óculos.
0: Se calhar nesse dia temos de falar com eles, aliás, no dia seguinte.
1: Ah, sim, era
0: giro.
1: Olha, boa, vou falar com eles, eles vão adorar.
0: Dia 12, se calhar que dia, não sei, deixa lá.
1: Dia 12, deixa ver.
0: Se calhar é um sábado. Não.
1: Acho que é mesmo fim de semana. Dia 12. Ai não, mentira, quarta-feira.
0: Olha, então pronto, na quinta falo com eles.
1: Falamos com eles.
0: Ah, que giro.
1: Tu, porque eu vou estar noutros horários.
0: Ah, pois é. Ah, temos que dizer isso. Zé vai estar durante o mês de agosto a fazer as 3 da manhã.
1: Exatamente, vou estar a substituir às 3 da manhã e pronto, vou mais uma vez abandonar o Zé. Nós só em setembro é que nos unimos.
0: A partir de setembro é que isto é que é uma relação mesmo oficial. A partir de setembro. Bom, então temos dia 12 de agosto, espetáculo gratuito, universo, de vez em quando. Oferece assim umas coisas.
1: É verdade, umas borlas.
0: É. Sem subscrição, não há subscrição.
1: E para quem quiser óculos, fale comigo. Que eu
0: exato, exato. Tens um bom contacto. A mãe da Aziz já tem uma ótica.
1: Trabalha, calma. Ainda não tenho.
0: Ainda não sou herdeira. Gigi Paris agora nas Renascença. Sailor Song.

0: juro. É o Fernando Daniel na Renascença. Bom dia. 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Eu ainda nem sei quando é que temos de mal.
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0: 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A seguir jogamos facto ou fake.
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9: Vamos lá, bom dia, como é que está? Tudo bem? 11h24.
10: Bom dia.
9: Daqui a pouco vamos jogar o Fact or Fake. Às vezes não sabe o que vai acontecer, como sempre. Portanto, vai estar
10: é sobre
9: ao nível
10: o quê?
9: Da... É o Christopher Nolan.
10: Ah, ok.
9: O realizador do Odisseia.
10: Ok, eu tenho estado a par do Christopher Nolan.
9: Já falamos.

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0: O Mundo a Meus Pés, grande clássico aqui, né? Três Tristes Tigres.
1: Uau, boa! Três Tristes Tigres. E agora rápido.
0: Três Tristes Tigres.
1: Andaste a treinar esta. Sabes que o meu grupo de, desculpa, o meu grupo de amigas, o nosso grupo no WhatsApp é assim que se chama Três Tristes Tigres, porque nós, na altura que criámos, éramos as três solteiras e estávamos tristes. Agora já não somos, já estamos felizes.
0: Agora são três felizes.
1: Felizes Tigres.
0: Leoas.
2: Facto é fake, deixa com o Zé Coimbra.
0: Bom, então, facto ou fake de hoje sobre o realizador enorme Christopher Nolan e a tecnologia. Então, este senhor, o Christopher Nolan, já ganhou dois Oscars com um filme incrível que ele tem, que é o Oppenheimer, um filme de 2024. Tem mais, tem o Dunkirk, tem o Interstellar. Eu adoro o Interstellar, é um dos meus filmes preferidos. E agora vamos ao facto ou fake de hoje.
1: E eu acho que este novo, o Odyssey, também deve estar encaminhado para um Oscar.
0: Sim, sim. Ou mais. Eu ainda não vi. Vou ver no
1: Eu também não. Eu quero imenso ver também.
0: Então, facto ou fake de hoje. Christopher Nolan usa dois smartphones no dia-a-dia.
1: Então é assim. Eu acho que isto é fake, porque eu lembro-me que durante este fim de semana uma amiga minha até partilhou um story a dizer que ele não tem redes sociais, que ele não utiliza redes sociais de todo. Portanto, eu acho que isto é fake. Uma pessoa que não utiliza redes sociais não precisa de dois smartphones para nada. Portanto, eu acho que é fake.
0: É? Achas que uma coisa tem a ver com a outra?
1: Eu acho que tem. Eu acho que ele deve ser uma pessoa super longe das tecnologias.
0: Desligado
1: e do telemóvel.
0: Tecnologia.
1: E livros, coisas mais práticas, vida real.
0: E como é que ele consegue depois contactar os atores?
1: Pede à secretária.
0: É, pede à secretária.
1: Pelo telefone fixo que tem lá em casa.
0: Fixo?
1: Sim, claro. Ok. Óbvio.
0: Então, facto ou fake de hoje. Christopher Nolan usa dois smartphones no dia-a-dia. Diga-me se é facto ou se é fake. 962-007-500. Agora, 962-007-500. Envie o seu palpite e depois já vamos confirmar, está bem?
1: Boa. O meu é fake.
0: Tu dizes que é fake. Ele não tem dois.
1: Não tem.
0: Não tem dois? Não tem um ou não tem nenhum? Como é que é?
1: A tua pergunta é, usa dois. Eu acho que é fake. Pronto.
0: Não usa dois.
1: Não me deixas aqui a tramar agora.
0: 962-007-500. Facto ou fake?
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0: Matias Damasio com o Weber Loucos. 18 minutos para o meio-dia. Estamos a jogar o Facto ou Fake, se chegou agora. E então, quer saber se é facto ou se é fake? O realizador de Odisseia, Christopher Nolan, usa dois smartphones no dia-a-dia.
1: Eu acho que é fake, porque ontem vi que ele não tinha redes sociais e uma pessoa que não tem redes sociais não precisa de dois smartphones.
0: Ok, ok.
2: Tá. Olá, maltinha.
1: Olá.
2: Eu estou com a Aziza. Também yes. Acho que é fake. Não tenho a certeza, mas acho que é fake, sim. Se diz que não utiliza as redes sociais, só pode
1: pois,
2: ser fake.
1: Claro.
2: Beijinhos.
1: Beijinhos.
0: O José Leandro diz, também estou com a Aziza, é fake. E depois diz, não ligaram para te vir na minha mensagem anterior. Mas é que eu não vi a mensagem.
1: Qual era?
0: E já agora vale a pena ler esta mensagem, que eu li e chegou logo de manhã, logo às 10h05, quando nós começámos. E diz, a menina Aziza portou-se muito bem e apoiámos aqui, demos muito carinho.
1: É verdade. Muito obrigada. Fico muito feliz.
0: Pronto.
1: Nos primeiros dois dias foi assim um bocadinho intenso. Deixei o microfone ligado, enganei-me
0: nos
1: botões. Sim, sim, mas pronto, ainda bem que não disse as neiras. Não estava no com ninguém aqui, estava sozinho, portanto não saiu informação dramática.
0: Nada.
1: Lá para fora.
0: Ok, ainda bem. Então vá, 962-007-500, o realizador Christopher Nolan usa dois smartphones no dia-a-dia, facto ou fake?
1: Eu estou no fake e continuo. Fake. Agora com o apoio dos ouvintes, continuo.
0: Já aqui agora com o Bernie.

0: 13 mulheres Expensive Soul na Renascença a 8 minutos do meio-dia. Então está na hora de sabermos se é facto ou se é fake. O realizador de Odisseia, Christopher Nolan, usa dois smartphones no dia-a-dia. Facto ou fake? Tivemos aqui toda a gente a apostar no fake. Foi tudo atrás da Adiazé, que também disse que era
1: Imagine. Se calhar esta minha teoria é super errada, mas de facto eu vi isto ontem nas redes sociais.
0: Sim. Posso dizer uma coisa, que é, ele não autoriza telemóveis durante as gravações.
1: Ui, é mesmo hater de telemóveis.
0: Não autoriza. Agora vamos ouvir Christopher Nolan no programa do Jimmy Fallon aqui a falar sobre esta situação dos telemóveis. Vamos lá, e depois nós metemos as legendas a seguir.
2: Okay. There are no cell phones allowed on Christopher Nolan's set, and furthermore, Christopher Nolan doesn't own a smartphone or have an email address.
3: True.
2: How do you do this? Shocking. Giant movie with no email or text.
3: I am surrounded by people helping me all the time.
1: Bem, ele nem e-mail tem.
0: Sim, e então, exatamente, nesta conversa, o Christopher Nolan diz que não tem smartphone, não tem e-mail e que não precisa porque tem sempre alguém à volta que o ajuda com aquilo que ele precisa de saber. Tu disseste
1: bem. A minha teoria estava certíssima, estava certa, a secretária.
0: Exatamente. Depois, mais à frente na conversa, eu já não tirei essa parte, mas ele explica também que tem um telemóvel dos antigos, okay, só para fazer chamadas.
1: Tipo aquele Nokia que dava para jogar, exato, o joguinho da cobra.
0: Exatamente, tem esse e só para quando vai viajar.
1: Ok.
0: Para não ficar totalmente incontactável. E que não pretende ter um smartphone porque acabaria viciado.
1: Pois, como
0: e,
1: todos nós.
0: A perder aqueles momentos em que está simplesmente sem fazer nada e a ter ideias para um filme, por exemplo.
1: Por isso é que ele tem grandes filmes.
0: Grandes, enormes, espetaculares.
1: Temos que começar a fazer também o desmame dos telemóveis, para ver se temos ideias mais inteligentes. Eu sinto que a nossa tecnologia está a evoluir de uma forma espetacular, mas de repente as pessoas parece que não estão a evoluir dessa forma e cada vez me assustam mais as pessoas.
0: O cérebro fica mirrado, não é? Sim. O cérebro encolhe, não é?
1: Se calhar vimos todos fazer um desmame, ou então sermos mais como o Christopher Nolan. Pode ser que tivéssemos ideias mais incríveis.
0: Vamos a isso, vamos lá. Bom dia!

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0: Rogai por nós, Santa Mãe de Deus,
1: para que sejamos dignos das promessas de Cristo.
0: Oremos. Infundi, Senhor, a vossa graça em nossas almas, para que nós, que pela anunciação do anjo, conhecemos a encarnação de Cristo, vosso Filho, pela sua paixão e morte na cruz, e com a intercessão da bem-aventurada Virgem Maria, alcancemos a glória da ressurreição. Por Cristo, Senhor nosso.
1: Amém.
0: Glória ao Pai, e ao Filho, e ao Espírito Santo.

0: Passam 3 minutos do meio-dia, vamos aos títulos desta edição com a Filipa Ribeiro.
1: Cerca de 170 alunos continuam sem nota final nos exames nacionais da primeira fase. Polícia Judiciária está a investigar alegados crimes de corrupção e tráfico de influências relacionados com a nomeação de árbitros no futebol.
0: Está no ar a edição do meio-dia.
1: O número foi atualizado há pouco pelo Ministro da Educação. Cerca de 170 alunos continuam sem receber a nota final dos exames nacionais da primeira fase. Em declarações na Figueira da Foz, Fernando Alexandre diz que todos os casos de inconformidades devem ficar resolvidos entre hoje e amanhã.
2: Ontem eram cerca de 170. Em 290 mil provas, estamos a falar de 170 provas. Ou seja, já estão todos os pedidos, foram cerca de 820. Nas 290 mil provas, houve 825 pedidos ou identificações de desconformidades, ou seja, que o exame não correspondia exatamente àquilo, ou seja, o aluno considerava que aquele exame não correspondia exatamente àquilo que ele tinha feito. Nos casos em que, de facto, existe desconformidade, ela está a ser corrigida e, neste momento, temos muito poucos casos já para corrigir.
3: Para quando é a total resolução desses casos?
2: Eu espero que entre hoje e amanhã eles ficam todos resolvidos.
1: O ministro acredita que todos os alunos vão ter condições para se candidatarem ao ensino superior ainda na primeira fase. Recordo que as inscrições terminam a 6 de agosto. Já sobre os pedidos de reapreciação das provas, o ministro diz que são já 15 mil os pedidos entregues. Esta segunda-feira abriram as inscrições para a época especial dos exames nacionais, criada depois dos problemas com as correções. Essa época especial vai decorrer entre os dias 3 e 8 de setembro. A Polícia Judiciária está a investigar alegados crimes de corrupção e tráfico de influências relacionados com a nomeação de árbitros de futebol. A notícia sobre uma denúncia com suspeitas foi avançada pelo Público. À Renascença, a Judiciária diz que depois do Ministério Público receber a queixa, o processo seguiu para as mãos da PJ, que tem trabalhos no terreno em curso. Em causa estão suspeitas que envolvem nomeações de equipas de arbitragem que alegadamente foram conhecidas antes da sua divulgação oficial. Os dias de hoje e amanhã serão decisivos para o combate ao incêndio na região de Ávila, em Espanha. O alerta é deixado pelo ministro espanhol do Interior, que avisa para a chegada de uma nova onda de calor ao país nos próximos dias. A situação para agora está mais calma. Ouvido pela Renascença, o comandante David Lobato, que está a coordenar a equipa portuguesa enviada para a Espanha, diz que há uma melhoria das condições.
4: Os trabalhos decorrem favoravelmente. Para as próximas horas, aquilo que são as previsões meteorológicas para esta zona são aumento da temperatura. O vento, felizmente, não se vai fazer sentir de forma fincada, mas passamos a ter aqui um vento mais de sul. Estamos numa zona serrana, portanto, uma zona que tem ventos muito próprios aqui nesta zona e, portanto, vamos esperar que a meteorologia nos dê agora aqui alguma folga e, se mantiver assim estas condições, julgo que, ao final,

0: Bom dia, teremos aqui algumas boas notícias. Não lhe vou dizer que veremos a zona por extinta, porque não, mas algumas zonas já entraram em ressalvo, efetivamente.
1: O comandante David Lobato, que está a acompanhar os mais de 100 operacionais portugueses enviados para ajudar o combate aos incêndios na região de Ávila, em Espanha. Em França, nota para a situação que houve portugueses que foram obrigados a sair de casa na região de Bordeaux. Ouvido pela Renascença, o secretário de Estado das Comunidades disse que todos estão bem. Há registro apenas dois contactos para a emissão de documentos. O secretário de Estado português está a acompanhar a situação dos portugueses que vivem junto a estas áreas onde continuam ativos grandes incêndios em França e em Espanha.
2: Foi a edição do meio-dia com a Filipe Ribeiro.
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0: nunca igual.
1: Então, muito boa tarde. Chegou agora. Só agora.
2: É verdade. Já só perdeu agora. Tanta coisa.
1: Estamos de novo
2: hoje
1: juntos.
2: Hoje estamos juntos, é verdade.
1: Aliás, Isé.
2: E soube que recebemos uma prendinha de um ouvinte.
1: Ah, é o Tiago. Me enviou para ali uns corações.
2: Ai, adoro. É a nossa primeira prenda de ouvinte juntos.
1: Pois é. Obrigado, Tiago.
2: Obrigada, Tiago.
1: E, olha, vou lá buscar agora.
2: Está bem,
1: agora,
2: vai lá.
1: Só por aqui
2: que é para matar a fome.

0: O amor ainda existe. É a música nova da Nena. Agora meio-dia e 12. E há novo episódio de Fecheiros Pop do Paulo Fragoso esta semana sobre Sweet Child O' Mine dos Guns N' Roses.
1: Uma música icónica desde logo, a começar pela guitarra no início da música. O Paulo conta como surgiu este solo do Slash.
0: Isto é incrível.
1: Isto é tão icónico.
0: Não é?
1: Toda a gente sabe que música é esta.
0: Sweet Child O' Mine. E a história é muito boa, não vamos contar.
1: Tem que ver.
0: A história é boa.
1: Pop,
0: é, sobre. E é um vídeo que também é a preto e branco. Eu não vou dizer nada, portanto, tem que ver. Também é um pormenor interessante, que é o facto do vídeo ser a preto e branco e o lenço que o Axl Rose usa na cabeça.
1: Tem que ver. Já que está disponível nas redes sociais de Renascença, Fecheiros Pop do Paulo Fragoso.
0: Exatamente. José Coimbra e Ásia Zé do Paulo. Sempre, nunca igual.

0: Wow, wow, wow, wow. Billie Eilish, When the Party's Over. Meio-dia e 20, muito calor em todo o país nesta segunda-feira. Há uma subida acentuada das temperaturas. Cidades mais quentes hoje, Santarém e Évora, com 40 graus.
1: É verdade. Máximas para o Porto de 31 graus, 37 para Lisboa, 34 Faro, Ponta Delgada com 25 e Funchal com 26 graus.
0: 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Daqui a pouco, Light Call, Jennifer, She Said.
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0: A chuva de amor dos Calema está com a Renascença a 27 minutos do meio-dia, da 1 da tarde. Daqui a pouco temos aí as notícias do desporto na Bola Branca. Para já um exclusivo à Zizé Topal, do mundo da Fórmula 1.
1: Não é bem exclusivo, porque acho que já outras pessoas devem saber, mas já que estamos aqui a falar de amor, parece que a Charles Leclerc vai ser pai. Vai ser pai. E eu estou muito feliz por eles. Aliás, tem havido já alguns rumores de que a Alexandra estava grávida, mas ainda ninguém conseguiria confirmar, né? Porque ela não tinha dito ainda nada. No entanto, durante este fim de semana apareceu no paddock com uns vestidos muito bonitos em que se vê perfeitamente a barriguinha.
0: Okay. E mas não, ainda não disse nada. Ainda não disse.
1: Não, ela ainda não disse nada. Ele também não disse nada. Mas claramente que para uma mulher que é esposa de um piloto de Fórmula 1, a melhor forma de anunciar que está grávida é esta. É de repente aparecer com aquela barriguinha perfeitinha de grávida e dizer que está grávida. Pronto, não é preciso fazer grandes coisas. Mas eu estou muito feliz.
0: Ficamos
1: por
0: a
1: eles.
0: Aguardar. Então.
1: Acho que vai ser um bebé lindo. Bem, já viste aquelas duas pessoas?
0: Sim,
1: são lindos.
0: Espetacular.
1: Bebé lindo.

0: Agora faltam 15 minutos para a uma, está com a Renascença. Temos a Bola Branca já a seguir.
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0: Vamos agora aos títulos desta edição.
3: Viva, boa tarde. Um senhor do ciclismo. Nelson Oliveira é o primeiro da história a acabar 24 grandes voltas consecutivas sem desistências. Acordo com Casa de Apostas Russa, tira Andrea Pirlo da seleção italiana.
0: Está no ar a Bola Branca.
3: Um feito para a história. Ao terminar a Volta à França no domingo, o ciclista português Nelson Oliveira tornou-se o primeiro a concluir 24 grandes voltas sem qualquer desistência ou desclassificação de forma consecutiva. A última etapa do Tour de France nos Campos Elíseos consagrou o quinto título de Tadej Pogacar e uma vitória histórica de Mathieu van der Poel, mas foi também dia de celebração para a Movistar de Nelson Oliveira. Em declarações à Bola Branca, o presidente da Federação Portuguesa de Ciclismo elogia Nelson Oliveira e acredita que será um registro muito difícil de ser superado.
4: Nelson foi sempre encarado como sendo um senhor. E é isto que reflete este recorde de 24 grandes voltas sem desistir, sem ter qualquer chatice, porque efetivamente o Nelson, à parte de ser um excelente ciclista, é um ser humano fora do comum. E acho que essa parte é que leva a que realmente Nelson, através do seu empenho e dedicação à nossa modalidade, a levar a que este recorde seja uma realidade e que será, a meu ver, muito difícil de ser batido por um outro atleta.
3: O presidente da Federação, Cândido Barbosa, quer homenagear Nelson Oliveira, mas mais do que isso, quer que o ciclista de 37 anos continue ligado à modalidade quando terminar carreira.
4: Sim, mas é prematuro pensar-se nisso. Eu acho que o Nelson merece todas as homenagens, mas merece que no futuro próximo possa ficar ligado à modalidade, porque realmente é uma pessoa que tem algumas qualidades que o ciclismo precisa de pessoas como o Nelson.
3: Nelson Oliveira tem contrato por mais uma época com a Movistar e pode disputar a Volta a Portugal no próximo ano. Em ano de centenário, há já um pré-acordo para que a equipa espanhola alinhe na grandíssima em 2027.
4: Existe aqui já um pré-acordo com a Movistar no próximo ano estar na Volta a Portugal. Este ano, com algumas dificuldades de tempo, as equipas internacionais tinham o calendário já feito, mas e a Movistar é uma das que não consegue estar presente. Mas no centenário da Volta a Portugal, a Movistar estar e ter o Nelson seria uma chave de ouro para o Nelson, para o ciclismo português, e naturalmente que isto é extensível a todos os ciclistas portugueses que estejam a correr para lá da fronteira.
3: Já o comentador da Renascença, Olivier Bonamici, acredita que um ciclista como Nelson Oliveira é fundamental para que uma equipa funcione.
5: Nos tempos dos Galácticos, de Luís Figo, de Raul, de Zidane, havia um jogador da sombra, que era Claude Makélélé, um médio defensivo. E o Nelson Oliveira é exatamente isso. É uma espécie de médio defensivo do ciclismo, ou seja, é um capitão de estrada, o homem que acompanha os melhores, mas que está sempre na sombra. Ele não é conhecido a nível internacional, ele não é um João Almeida, mas ele é essencial. E o facto de ele nunca ter abandonado é notório. Ele ganha apenas uma etapa na Volta à Espanha. No entanto, sempre foi fiel a todos os líderes da equipa da Movistar, sempre, e sem ela seria impossível uma equipa funcionar.
3: Nelson Oliveira, o primeiro ciclista da história a completar 24 grandes voltas sem desistências de forma consecutiva. No futebol, o caso das nomeações na arbitragem chegou à Polícia Judiciária. A PJ confirmou à Renascença que está a investigar suspeitas de corrupção relacionadas com as nomeações dos árbitros, depois de ter recebido uma queixa com 20 páginas. A PJ terá em mãos mensagens do WhatsApp, áudios e relatos de reuniões que, segundo o público, podem indiciar fuga de informação sobre as nomeações. Em causa estão possíveis crimes de corrupção e tráfico de influência. Tiago Gouveia já está no México para reforçar o Atlas. O avançado deixou o Benfica depois de ter feito a pré-temporada às ordens de Marco Silva. Rende 3 milhões de euros. À chegada a solo mexicano, Tiago Gouveia reforçou o desejo de voltar a jogar futebol com um sorriso na cara.
6: Estou muito contente.
0: Estou muito contente. O projeto convenceu-me a aceitar a proposta. Estou contente por estar aqui e com muita vontade de jogar e ser feliz. Jogar com um sorriso, que é algo que me falta há muitos anos.
3: Tiago Gouveia, 25 anos, junta-se a Duque e Luís Esteves no Atlas do México. No Sporting, Maxi Araújo poderá renovar contrato. De acordo com o jornal Record, o cenário de saída está cada vez mais distante e o uruguaio tem proposta para renovar e ficar em Alvalade. Em Itália, André Pirlo já não vai ser o selecionador. O antigo médio campeão do mundo em 2006 tinha tudo acertado para suceder a Gennaro Gattuso, mas o acordo caiu quando se descobriu uma ligação entre Pirlo e a Rússia, João Filipe Cruz.
7: Comecemos pelo início.
8: No ano passado, assinou um contrato com uma empresa russa de apostas. Pirlo foi embaixador de uma operação de sports washing relacionada com a Rússia.
7: Giovanni Marrucci é jornalista da DAZN Italia e explica que a polémica instalou-se no momento em que o nome de Pirlo foi dado como certo para a seleção. O técnico tentou justificar-se e afastar a política do futebol, mas o papel do selecionador transcende o jogo.
8: Ele falou de um acordo comercial e desportivo, não político, mas o papel do selecionador também é político. Tens de ser muito inteligente e evitar qualquer relação com algo que possa causar dano à tua imagem.
7: Itália, como membro da União Europeia, é assumidamente apoiante da Ucrânia. Como tal, qualquer associação com a Rússia é inaceitável. E Pirlo foi longe demais.
8: Ele também foi a Moscou e tirou uma foto com Dzyuba, um dos jogadores mais importantes da Rússia e conhecido pela relação estreita com o governo. Foi inoportuno e não foi muito inteligente.
7: Primeiro Guardiola por falta de acordo, depois Pirlo pela relação com a Rússia, a juntar três mundiais sem Itália. Tudo o que pode correr mal está mesmo a correr mal.
8: Estamos com uma vida difícil, desta vez não nos relevados, mas fora. É como uma maldição. Tudo o que fazem na seleção corre mal.
7: Amanhã há reunião ao mais alto nível para discutir o futuro de uma seleção que, até ver, não tem luz à vista no túnel que atravessa.
3: O futuro em aberto na seleção italiana, Andrea Pirlo já não vai ser o novo selecionador. A fechar uma última nota para o mercado de transferências, o Real Madrid, José Mourinho, está muito perto de garantir a contratação de Yann Diomandé. O extremo costa-marfinense vai deixar o Leipzig e a transferência pode chegar aos 120 milhões de euros. Está tudo em permanente atualização no site da Renascença, em rr.pt. Boa tarde.
0: Foi a Bola Branca, edição de Eduardo Soares da Silva. Faltam 8 minutos para a 1 da tarde.
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1: Então até amanhã às 10, eu e a Aziz estamos de saída, vamos almoçar.
2: Isto hoje foi muito mais fácil para o meu lado. Estar aqui de lado é tão mais fácil.
3: Queres ficar mais um bocadinho?
2: Não, obrigada, estou cheio de fome.
1: Já, estamos a almoçar. Paulo Fragoso consigo agora.

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5: Boa tarde, é 1h, meio-dia nos Açores. Vamos atualizar as notícias na Renascença. Filipa Ribeiro, boa tarde.
6: Olá, boa tarde. Em Espanha, Pedro Sánchez alerta que a situação dos incêndios continua complexa. Pedidos de reapreciação dos exames nacionais duplicaram este ano.
5: Quanto a temperaturas, a esta hora, Lisboa está com 29 graus, Faro 31, Porto com 33. Notícias à hora certa na Renascença, edição de Filipa Ribeiro.
6: Cerca de 170 alunos ainda não receberam a nota final do Exame Nacional da Primeira Fase. Números foram avançados.

0: vão ter condições para se candidatarem ao ensino superior na primeira fase. Recordo que as inscrições terminam a 6 de agosto. Já sobre os pedidos de reapreciação das provas, o ministro diz que são já 15 mil os pedidos entregues, um aumento de 142%, mais do dobro em comparação com os pedidos do ano passado. Esta segunda-feira abriram as inscrições para a época especial dos exames nacionais, criada depois dos problemas com as correções. Esta época especial vai decorrer entre os dias 3 e 8 de setembro. A Polícia Judiciária está a investigar alegados crimes de corrupção e tráfico de influências relacionados com a nomeação de árbitros de futebol. A notícia sobre uma denúncia com suspeitas foi avançada pelo Público. A Renascença, a Judiciária, diz que depois do Ministério Público receber a queixa, o processo seguiu para as mãos da PJ, que já tem trabalhos no terreno em curso. Em causa estão suspeitas que envolvem nomeações de equipas de arbitragem que alegadamente eram conhecidas antes da divulgação oficial. Um grupo de residentes do bairro municipal Fernando Magalhães, no Porto, diz não conseguir pagar as dezenas de milhares de euros que a Câmara Municipal está a exigir para obras de reabilitação. A autarquia é detentora da maioria das frações daquele bairro, com centenas de habitações, mas há 34 com senhorios privados. Para estes, a mensalidade pedida pode ultrapassar os 5 mil euros, a pagar durante 10 meses, valores que os proprietários, muitos deles idosos, dizem não ter forma de pagar. A reportagem é de Miguel Marques Ribeiro.
1: É muito sossegado, as pessoas são tranquilas.
2: Silvia Santos faz-nos uma visita guiada ao bairro Fernão de Magalhães, no Porto.
1: Mas se alguém precisa, ou sabem que alguém precisa, são todas muito solidárias umas com as outras.
2: A pacatez do velho bairro ficou abalada nas últimas semanas, quando algumas famílias começaram a receber cartas da Câmara do Porto para pagar obras de reabilitação dos prédios.
1: Eu recebi a minha dia 29 de junho, a dizer que tinha que pagar 2.200 euros até o dia 9 de julho. E se não pagar, tudo fica vencido.
2: São 34 famílias que adquiriram os direitos de superfície sobre os seus apartamentos e têm agora uma conta pendente que pode atingir várias dezenas de milhares de euros. Entre eles há diversos idosos, explica Silvia Santos.
1: Há pessoas com 89 anos, há pessoas com 83 anos, praticamente são todos reformados. Os mais velhos não entendem, não sabem, e que obras são estas, o que é que eu tenho que pagar, e o que é que me acontece, e agora estou-me no meu fim de vida, o que é que eu faço? Isto parece-me triste.
2: À Renascença, a Câmara do Porto diz estar disponível para recomprar as habitações e arrendá-las aos moradores que não consigam pagar.
0: A reportagem de Miguel Marques Ribeiro, para ver também em rr.pt. Uma mulher de 62 anos foi detida em Felgueiras, no distrito do Porto, pelo crime de incêndio florestal. De acordo com o comunicado da GNR, a mulher foi detida em flagrante delito. Em Espanha, Pedro Sánchez alerta que as horas difíceis continuam na luta contra os incêndios no país. Em vésperas da chegada de uma nova onda de calor, o presidente do governo espanhol alerta em conferência de imprensa que a situação continua complexa no combate aos fogos. Ouvido pela Renascença esta manhã, o comandante David Lobato, que está a coordenar a equipa portuguesa enviada para a Espanha, diz que houve ainda assim uma melhoria das condições.
3: Os trabalhos decorrem favoravelmente. Para as próximas horas, aquilo que são as previsões meteorológicas para esta zona são aumento da temperatura. O vento, felizmente, não se vai fazer sentir de forma afincada, mas passamos a ter aqui um vento mais de sul. Estamos numa zona serrana, portanto, uma zona que tem ventos muito próprios aqui nesta zona e, portanto, vamos esperar que a meteorologia nos dê agora aqui alguma folga e, se mantiver assim estas condições, julgo que ao final do dia teremos aqui algumas boas notícias. Não lhe vou dizer que veremos a zona por extinta, porque não, mas algumas zonas já entraram em ressalto, efetivamente.
0: Portugal já destacou 134 operacionais e 41 viaturas para os incêndios em Espanha, em coordenação com a União Europeia. A União Europeia também já mobilizou 6 aviões da Grécia, Itália e Turquia. Foi hoje divulgado por Bruxelas. Em França, houve portugueses que foram obrigados a sair de casa na região de Bordeaux. À Renascença, o secretário de Estado das Comunidades diz que todos estão bem. Há apenas o registro de 2 contactos para a emissão de documentos. O secretário de Estado das Comunidades está a acompanhar a situação dos portugueses que estão junto às áreas onde há grandes incêndios em França e em Espanha, Paulo.
4: Foi a edição da Uma, na Renascença com Filipe Ribeiro. A música para si, para o seu arranque de tarde, daqui a pouco com os Counting Crows e Spice Girls.
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4: Já cá estou para o acompanhar e na sua tarde de segunda-feira, no seu arranque de semana. Uma semana que vai ter, assim, alguma ansiedade aí da sua parte, verdade? Porquê? Porque as férias estão aí ao virar da esquina. Vai ser aquela semana antes das férias. Ou estou enganado? Mas se já está de férias, aproveite. Sempre com a Renascença. Eu sou o Paulo Fragoso.

Renascença com Paulo Fragoso, boa tarde, boa semana. A propósito da próxima música que vai ouvir aqui na sua rádio, não sei se já alguma vez lhe passou pela cabeça o enigma de uma banda sueca que cantava em inglês arranjar um tema com título em francês. Ora, a justificação é simples. Björn, que era um dos elementos masculinos que não usava barba, era que não usava barba, estava a compor o tema e não conseguia encontrar uma letra que encaixasse nos riffs curtos. Tentou mil e uma coisas, até que de repente surgiu na cabeça Voulez-vous? E acertou no alvo. Usava na Renascença.

0: Está à mesa, então bom apetite, bom almoço com a Renascença. Eu sou o Paulo Fragoso, muito obrigado por me juntar aí à mesa. Daqui a pouco junto também Manuel Turizo, Maninho e os Blink-182.
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Renascença, dizem-me que está muito calor. Eu não consigo sentir porque estou aqui no estúdio com ar-condicionado a 21 graus e, portanto, mas consigo aqui ver que, por exemplo, Braga está com 34 graus, tal como Santarém e Évora e o Porto, e Viseu com 35, e isto promete continuar a subir. Todo cuidado é pouco, atenção a isso. 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
15: Boa tarde, são 2 horas menos 1 hora nos Açores. Vamos atualizar as notícias na Renascença, já cá está a Marisa Gonçalves. Marisa, boa tarde, o que destacas?
16: Boa tarde, Paulo. Espanha e França, abraços com grandes incêndios que consomem já milhares de hectares. Almada vai deixar de ter cortes de água no fim de semana, aumentaram as reservas para abastecimento.
15: São as notícias em destaque às 2 na Renascença.
16: No combate aos incêndios, a União Europeia mobiliza 6 aviões para a Espanha e 9 para a França. Os fogos em curso nestes dois países desencadearam uma das maiores operações de retirada de pessoas na Europa. Foram desalojadas mais de 325 mil. Em Espanha, o primeiro-ministro avisou que vêm aí horas, disse, muito difíceis. Pedro Sánchez esteve no posto de comando em Castelhão, onde fez um balanço da área ardida. Também em França a situação é complexa devido ao fogo que ameaça várias zonas perto da cidade de Bordeaux. Entre os desalojados encontram-se 3 mil portugueses e lusodescendentes que foram transferidos para centros de acolhimento. Ouvido pela Renascença, já durante esta manhã, o secretário de Estado das Comunidades disse que

0: ouvidos entre o dia de hoje e o dia de amanhã.
1: Ontem eram cerca de 170, em 290 mil provas, estamos a falar de 170 provas, ou seja, já estão todos os pedidos, foram cerca de 820, nas 290 mil provas houve 825 pedidos ou identificações de desconformidades, ou seja, que o exame não correspondia exatamente àquilo, ou seja, o aluno considerava que aquele exame não correspondia exatamente àquilo que ele tinha feito. Nos casos em que, de facto, existe desconformidade, ela está a ser corrigida e, neste momento, temos muito poucos casos já para corrigir.
2: Para quando é a total resolução desse?
1: Eu espero que entre hoje e amanhã eles fiquem todos resolvidos.
0: O ministro acredita que todos os alunos vão ter condições para se candidatarem ao ensino superior na primeira fase. Lembrar que as inscrições terminam a 6 de agosto. Já sobre os pedidos de reapreciação das provas, o ministro disse que são já 15 mil os pedidos entregues, um aumento de 142%, mais do dobro em comparação com os pedidos do ano passado. As notas da primeira fase começaram a ser publicadas há mais de uma semana e nesta segunda-feira abriram as inscrições para a época especial dos exames nacionais, criada depois dos problemas nas correções dos exames digitais. Aumentaram as reservas médias de água em Almada, estão nesta altura nos 78%, segundo os serviços municipalizados de água e saneamento. Esta situação permite iniciar uma fase de testes e de alívio gradual de algumas das medidas extraordinárias. Assim, numa primeira fase, os cortes programados no abastecimento de água deixam de ocorrer aos fins de semana. Nos restantes dias, a duração das interrupções vai ser mais reduzida, passando no essencial a decorrer entre a 1 e as 6 da manhã. É neste horário que hoje irá decorrer o corte programado no abastecimento em São João da Caparica, Praias de São João, também Cova do Vapor e na zona da Estrada Florestal.
3: Muito bem, foi edição das duas na Renascença com Marisa Gonçalves. Até já, Marisa, daqui a instantes, Inigo Quintero.
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3: Bom saber que está aí com a Renascença. É cada vez mais a sua rádio. Tão bom saber e sentir isso mesmo. E claro, aqui comigo nos seus arranques de tarde, conta aqui com o amigo Paulo Fragoso, sempre ao dispor. É bom saber que está aí. Se não estás, isso é lá com o Inigo Quintero, pois claro.

Renascença com Paulo Fragoso. E se eu lhe perguntar se conhece este riff? Claro que conhece, certo? É The Sweet Child of Mine, um dos clássicos dos Guns N' Roses, um dos riffs mais reconhecíveis de toda a história da música. E que surgiu numa brincadeira, é verdade. E também com a banda, a meio da gravação, andar à nora, à procura de uma continuação para a música. É daí que surgiu isto. Where do we go now? Where do we go? O teledisco a preto e branco, a fugir às regras da MTV, numa música dedicada a alguém especial. Queres saber quem? É só ir espreitar o novo Fisher Pop, já disponível. Sim, em dois minutos eu falo de coisas curiosas, factos históricos de Sweet Child of Mine dos Guns N' Roses. Fichas pop disponíveis nas redes sociais da sua Renascença, também no meu Instagram, Paulo Fragoso Oficial. Ai, já agora, de que cor é o lenço que o Axl Rose usa na cabeça no vídeo, que é totalmente a preto e branco? Vá descobrir. Closing.

0: Maravilha. Lady Gaga, na nossa tarde de segunda-feira, na Renascença. Posso juntar Bárbara Bandeira, Duran Duran e Bruno Mars aqui à nossa fabulosa tarde de segunda-feira? Posso. É já a seguir na Renascença.
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0: Renascença com Paulo Fragoso, estava eu este fim de semana a falar de música com o filho de um grande amigo meu, que é também um grande fã dos Chutes e Pontapés, e a páginas tantas, o miúdo, com 14 anos, disse-me, é pá, aquela música dos Chutes e Pontapés é que eu adoro. E eu disse-lhe, mas sabes que a música não é dos Chutes? Ai, não é? Pois não, e tive que lhe mostrar isto.
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0: Quantos mais haverá como o Nuno, o miúdo que eu lhe falei há pouco, que também não sabem que A Minha Casinha não é uma canção original dos Chutes e Pontapés. É sem dúvida a casinha mais famosa do país, mas também muito graças à Milu, que a cantou no filme O Costa do Castelo em 1943. É um dos clássicos do cinema português, O Costa do Castelo. A Minha Casinha, todos nós sabemos, do princípio ao fim, de cor e salteado, na ponta da língua, aqui com os Chutes e Pontapés.

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Muito do Curly Joe também aqui à tarde na sua Renascença. É pôr aí a sua cabeça à volta com qual é a música, qual é ela. Não sei se vai ser o caso hoje. Não sei se me vai dizer se vou estar a ser complicadinho ou nem por isso. Já vamos chegar, não sei daí.

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10: Boa tarde, são 3 horas menos uma hora nos Açores. Vamos ao encontro das notícias na Renascença. Marisa Gonçalves, boa tarde, o que destacas?
11: Boa tarde, Paulo. 5 incêndios em Portugal. Continental mobilizam a esta hora mais de 500 operacionais. Praticamente todo o território está sob aviso amarelo da meteorologia. O excesso de peso afeta quase 4 em cada 10 crianças portuguesas.
10: Quanto a temperaturas a esta hora? Funchal, 25 graus. Porto e Faro com 30. Lisboa, 33. Castro Verde, 36. As notícias à hora certa na Renascença com Marisa Gonçalves.
11: Combate aos incêndios mobiliza nesta altura mais de 20 meios aéreos. De acordo com a Proteção Civil, há 5 fogos significativos que estão a ser combatidos por mais de 500 operacionais. Lavram nos distritos de Braga, Bragança, Guarda, Porto e também Santarém. Por causa das temperaturas que se esperam elevadas e que podem chegar ao risco máximo de incêndio, há aviso amarelo da meteorologia para praticamente todo o território, à exceção do distrito de Faro, um aviso que vai prolongar-se pelo dia de amanhã. Em alerta máximo e por causa também da onda de calor em Espanha e em França, os incêndios já obrigaram a retirar mais de 325 mil pessoas de casa. A União Europeia, entretanto, mobiliza para estes dois países 15 meios aéreos. Em Espanha, o primeiro-ministro avisou que vêm aí horas difíceis. Pedro Sánchez esteve no posto de comando em Castellón, onde fez um balanço da área ardida.
12: São mais de 170 mil hectares ardidos em todo o país. Para terem uma ideia, é multiplicar por 6 o total de hectares ardidos o ano passado.
11: Declarações do primeiro-ministro espanhol. Também em França, a situação é complexa devido ao fogo que ameaça várias zonas perto da cidade de Bordeaux. Há registro de mais 4 bombeiros feridos, o que leva para um total de 88 operacionais feridos desde o início destes incêndios. Não há registro de vítimas entre a população, mas mais de 200 casas foram já destruídas pelas chamas. Este fogo já consumiu 42 mil hectares. O ministro francês do interior, Laurent Nunes, afirma que o incêndio está estabilizado.

0: dados todos os dias. Ainda assim, os resultados do inquérito revelam que 68% das crianças entre os 5 e os 14 anos comem fruta todos os dias. Cerca de 170 alunos ainda não receberam a nota final dos exames nacionais da primeira fase, números avançados hoje pelo Ministro da Educação. Em declarações na Figueira da Foz, Fernando Alexandre disse que todos os casos de inconformidades devem ficar resolvidos entre hoje e amanhã. Já sobre os pedidos de reapreciação das provas, o Ministro disse que são já 15 mil os pedidos entregues, um aumento de 142%, mais do dobro, em comparação com os pedidos do ano passado. De lembrar que as notas da primeira fase começaram a ser publicadas há mais de uma semana. Aumentaram as reservas médias de água em Almada, estão nesta altura nos 78%, segundo os serviços municipalizados de água e saneamento. Esta é uma situação que permite iniciar uma fase de testes e de alívio gradual de algumas medidas extraordinárias. Assim, na primeira fase, os cortes programados no abastecimento de água vão deixar de acontecer a todos os fins de semana.
1: Muito bem, foi edição das 3 na Renascença com Marisa Gonçalves. A música para si entrega aos Coldplay já a seguir.
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1: Já estou a receber mensagens no WhatsApp da Renascença, imagina isto a propósito de quê? De qual é a música? Qual é ela? Aqui o João Rio perguntar-me, Paulo, vai manter a onda de complicadinho ou nem por isso? Oh, João, eu claro que não vou saber responder a essa pergunta. Você me dirá já daqui a pouco qual é a música, qual é ela na Renascença. Boa tarde.

0: Espero que esteja bem começado da melhor maneira a sua semana, quer seja daquelas de trabalho ainda, se não, espero já demora muito. Se já entrou de férias, então bom descanso, sempre com a Renascença. Seja qual for o seu caso, conto consigo para me responder a esta pergunta.
1: Qual é a música? Qual é ela?
0: Tão simples quanto isto, um bocadinho de uma música, diz-me qual é a música, quem canta, se não souber, também está à vontade para o dizer, esteja à vontadinha para usar e abusar do WhatsApp Renascença 962-007-500. Ansiosamente e à espera de ouvir, não é? Pois, sem mais demoras, qual é a música, qual é ela? O que é que foi isto? Pois é, aquilo que eu e todos queremos saber, pois claro, qual é a música, qual é ela? É aqui que joga na sua Renascença comigo. Para já com Earth, Wind and Fire, After the Love Has Gone. É bonito de se ouvir nesta tarde de segunda-feira.

0: Pegando aqui nas palavras do GNR de Rui Reininho, às vezes acho que sou um bocadinho tirano, no bom sentido, atenção, no que diz respeito a jogar qual é a música, qual ela. Às vezes saio daqui a pensar, ia se calhar compliquei mais da conta. Ou não, não sei se é o caso hoje. Ora, Isabel, está difícil hoje ou nem por isso?
1: Hoje está difícil, mas parece-me YouTube Sunday, Bloody Sunday. Não sei. Posso estar enganada, mas hoje não é fácil.
0: Não é fácil, diz Isabel. Não sei o que é que diz Ana Lopes. O que é que acha?
2: Hoje é YouTube Sunday, Bloody Sunday.
0: E para si, José Gomes?
3: Para mim, esta música é dos YouTube Sunday, Bloody Sunday.
0: O quê? Estamos a falar disto? 962-007-500, fácil, complicadinho, nem por isso. Como é que eu gostou de começar a semana? Fale-me disso aí no WhatsApp Renascença, 962-007-500.
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0: A jogar o qual é a música, qual é ela e porque há ainda quem não tenha ouvido ou quer ouvir com mais atenção, cá vai esta que está em jogo. E o que lhe parece, Joel?
16: Assim, de repente parece-me YouTube. Sunday, Bloody Sunday.
0: Sim.
16: Parece mesmo essa.
0: Parece, não é? Não há certezas. Nelson, tem?
17: Eu acho que é Sunday, Bloody Sunday do YouTube. How long this must be a song? How long... I can't believe the news today. Acho que é uma coisa assim parecida.
0: Pois, viva o canal que foi tela. Sempre bem-vindo ao Qual é a Música, Qual é Ela na sua Renascença. 962-007-500.

0: São Pedro na Renascença, esta chama-se paracetamol. Algo que muitos dos visados da Joana Marques devem tomar, digo eu, depois de mais um extremamente desagradável.
1: Extremamente desagradável com tintas Barbou e Magnum, desenhado para o prazer.
2: E não apetece, sem aprofundar muito, vir um dia dizer, calma lá, dizer às pessoas...
3: Que disseram para teres, haver um dia em que apetece dizer tudo.
4: Eu acho que sim, mas acho que ainda não é o momento.
2: Okay. Mas um dia será.
4: Sim, até porque para mim é muito fácil de contradizer tudo, não é? Não deixo reportagens. Da mesma maneira que as pessoas têm imagens, eu também tenho, não é? E aquilo foi tudo montado.
1: Okay.
4: Inclusive a minha fala foi montada. E eu também tenho o correto, não é? Ou seja, a gravação toda. Mas eu acho que fazer isso dar palco. Há uma história que não tem nada a ver comigo.
1: Vamos para partes.
3: Como?
1: Já há que dizer que o Cláudio Ramos tem sido muito criticado na última semana, mas aqui esteve muito bem, com muita sensibilidade.
5: E foi criticado por quê, o Cláudio
1: Ramos?
5: Ele
1: vai ser criticado pelas perguntas que fez a uma convidada com excesso de peso. Foi muito indelicado com a menina gorda, mas muito empático com a banha da cobra da Susana Torres. Muito cuidadoso.
6: A coach de alta performance deu a entender ser amiga de Ronaldo, afirmando mesmo ter estado no quarto do futebolista e dos seus filhos. Mas o jogador nunca esteve com ela, nem sequer a conhece.
1: Ronaldo já está tão habituado a desmentir mulheres que dizem ter estado no quarto dele que foi só mais um dia, só mais uma segunda-feira. Agora, nos quartos dos filhos é que é mais esquisito.
7: Susana Torres dava a entender ser amiga e coach do futebolista mais famoso do mundo, chegando mesmo a afirmar ter estado nesta casa, a penthouse de luxo de Ronaldo, situada na Rua Castilho, em Lisboa.
8: Eu já estive no apartamento do Cristiano Ronaldo na Castilho, na Rua Castilho, em Lisboa, e até a forma como a eletricidade foi montada no quarto foi pensada. O Cristiano Ronaldo não tem qualquer tipo de aparelho eletrónico dentro do quarto. Nem os fios.
5: Isto ruiu que nem um castilho de cartas.
1: Ao mesmo tempo achei isto escândalo, porque acho que é a primeira mulher em todo o mundo a quem perguntam como é que foi, o que é que se passou no quarto do CR7, e o que ela diz é: foi montada a eletricidade de uma maneira inovadora. Não há um único fio, foi toda a noite às escuras, porque ele não tem um único ponto de luz. Extremamente
5: O extremamente desagradável com o apoio de Magnum e tintas Barbou. 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

0: Uma ótima tarde de segunda-feira, bom arranque da semana com a Renascença. Ficamos a 23 minutos das 4, estamos a jogar. Qual é a música? Qual é ela? Carlos, o que me diz?
1: Então esta semana eu vou começar por te chamar...
0: O quê?
1: Paulo Descomplicadinho Fragoso.
0: Então, mas porquê?
1: Descomplicadinho porquê?
0: Sim.
1: Não tenho dúvidas nenhumas. Então. Esse som é YouTube. Sunday Bloody Sunday. Eu acho que tu descomplicaste.
0: Pois.
1: Diz-me. O que é que se passa por aí?
0: Não digo nada.
1: Complicaste ou não?
0: Não sei, já vamos saber. Pelos vistos, sim, o Carlos é que diz, não é? Mas eu não digo nada, não confirmo nem desminto. Se medo.
2: 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Pronto. Sunday, Bloody Sunday, dos YouTube.
0: Valeu esse karaoke, foi tela esse medo. Muito obrigado. Ricardo Carvalho.
3: Sunday, Bloody Sunday.
0: Um karaoke também.
3: Sunday, Bloody Sunday. Os YouTube na Renascença com Paulo Fragoso. É esta, hein? Um abraço.
0: Obrigado, Ricardo. Estamos a falar disto. 962-007-500 e é capaz de vir a tempo o seu palpite antes da revelação que vai acontecer. Não tarda mesmo nada. Será que descompliquei assim tanto? Enfim, vamos limpar daquilo que foi sexta-feira. Foi assim um bocadinho complicado. Eu jogo assim, é? Umas vezes complicadinho, outras vezes nem por isso. Já vamos saber. Para já com o Bon Jovi na Renascença.
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0: aqui.
1: Mas uma coisa é certa, cada ouvido ouve aquilo que quer, ou que pensa que é, não é verdade? E estou a falar do qual é a música, qual é ela. No entanto, Artur Matos, que me diz hoje?
2: De vez em quando também tens que dar assim uma de borla.
1: Ah, é?
2: Se é Sunday, Bloody Sunday, YouTube, os grandes YouTube.
1: Concorda com o Artur, tem que dar assim uma borla de vez em quando, é? Isso quer dizer que sou complicadinho no geral, na maior parte das vezes, é isso? Mas eu gosto. Carla, o que há a dizer?
3: Ora bem, eu acho que hoje a música é do grupo YouTube, chama-se Sunday, Bloody Sunday. Começa com uma frase que é I can't believe the news today. E é referente ao massacre das forças britânicas contra civis irlandeses. E eu acho que é de 1970 e qualquer coisa. É uma música extremamente política.
1: Aqui a Carla a fazer quase o meu trabalhinho todo. Muito obrigado, Carla, pelo palpite, por esse trabalhinho, por estar aí com a Renascença. Manique!
4: Ah, essa não falha mesmo.
1: Não, é nada.
4: YouTube, Sunday, Bloody Sunday.
1: Sim.
4: Essa ficou cá gravada há muitos anos, mas são imortais.
1: E agora digo eu, e se não fosse?
5: A música não sei, mas julgo que seja de Terence Trent D'Arby.
1: E agora? Há aqui uma reviravolta nos palpites. O que é que tem a dizer ainda a Cláudia Lopes?
6: Boa tarde, Paulo Fragoso.
1: Olá.
6: Hoje não foi nada complicadinho.
1: Ah, não?
6: Hoje não foi nada complicadinho. Foi para se redimir de sexta. Hoje é Sunday Bloody Sunday, dos YouTube. Sou a Cláudia Lopes, falo-vos de Castro Daire e gosto muito, muito de si. Um grande beijinho e boa semana.
1: Muito obrigado, Cláudia. Obrigado pela mensagem, pela companhia. Pois, até aposto que há figuras históricas que ainda hoje o fazem voltar atrás no tempo, não é? À sua infância ou adolescência. Dou-lhe já dois exemplos. Ronald Reagan era o presidente dos Estados Unidos nesta altura, ele que sobreviveu a uma tentativa de assassinato um par de anos antes. Lembra-se disso? Era um puto xarila. E Lech Walesa não lhe diz nada. Foi um político polaco, ativista dos direitos humanos, ganhou o Prémio Nobel da Paz no ano da nossa música Hoje em Jogo. Na década de 80, Walesa foi fundador do sindicato Solidariedade. Lembra-se disso? Que ajudou a derrubar o comunismo na Polónia. Ora, no cinema dava que falar um filme que... Como é que eu posso definir aquilo? Deixa cá ver. Era assim, estúpido, pronto. De tanta cena sem nexo. Mas era o que havia e a malta foi ver nas matinés ao fim de semana. Era a história de um grupo de alunos de um liceu que não era o melhor exemplo de comportamento, digamos assim. Ah, e a saga tornou-se célebre porque também tinha maminhas ao Léo, que na altura era uma inovação, não é? Era Porky's 2, o dia seguinte.
7: Pee-wee, Tommy, Beulah, meet.
8: What kind of man would do a thing like that?
7: Wendy.
9: It's my birthday today.
7: And the rest of the gang.
10: What are you up to?
7: Are bouncing back in the never-ending fight.
9: Oh, Pee-wee.
7: To party all night. Porky's 2, the next day.
1: Ora, no desporto, nomes que ainda se lembram são os de John McEnroe, que tinha muito mau feitio, e Martina Navratilova no ténis. Maradona, Platini, Chalani Futre no futebol, Larry Bird era a estrela da NBA, e Laurent Fignon e Marco Chagas, grandes craques no ciclismo. E tudo parava, quando chegava a hora dos desenhos animados na RTP, é claro. Só havia RTP nesta altura. Ora, um dos que não perdia era aqueles desenhos animados da bonita amizade entre o pequeno Sebastião e o seu cão, Bell. Ora, saudoso 1983, quando um hino político ficou na história. Fala da tragédia e inspira-se no Domingo Sangrento de 1972, quando o exército britânico matou civis desarmados em Derry, na Irlanda do Norte. Foi um protesto contra o que estava a acontecer na Irlanda do Norte na época, tal como ficou para a história o aviso do próprio vocalista a fazer ao público nos concertos, a dizer que a música não apela à violência, não era de rebeldia, apenas chora a dor de quem sofre com a guerra.
11: This song is not a rebel song. This song is Sunday, Bloody Sunday.
1: Pois é, daquelas históricas, por todos os motivos e mais alguns. É dos U2. Qual é a música? Qual é ela hoje em jogo na Renascença? Sunday, Bloody Sunday.

0: Desculpa às dezenas de palpites que ficaram por ouvir hoje no Qual é a Música, Qual Ela, muito concorrido, ou não fosse aqui um grande clássico dos U2. Hoje foi bem fácil, descompliquei sem dúvida, mereço o título de descomplicadinho, mas só por hoje.
1: Tu também esticas um bocadinho a corda, Paulo Fragoso. Descomplicadinho também, não sei se é bem...
0: Hoje confesso que fui assim um bocadinho, os meus ouvintes têm toda a razão, fui descomplicadinho, amanhã já não sei, já não digo nada, amanhã
1: estamos em altura de férias, também podes descomplicar, não é?
0: Pois, então bem, o calor também me afeta um bocadinho,
1: não
0: sabes
1: é?
0: O que é, derrete assim um bocadinho.
1: Gente,
0: hoje
1: está muito, muito quente lá fora. Não sei se estás a par.
0: Está.
1: Ultrapassa os 33 graus aqui em Lisboa.
0: Pronto, e estás de volta. De férias foram boas.
1: Foram maravilhosas. Estou de regresso. Vamos a isso.
0: Inês Nogueira, já de seguida, takeaway com Daniel Leitão na sua Renascença. Eu sou Paulo Fragoso. Bom resto de dia. 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
14: Boa tarde, são agora 4 horas 3 nos Açores. À altura de irmos às notícias das 4 com Anabela Góis. Boa tarde.
15: Olá, boa tarde, Inês.
14: O que é que há a destacar esta hora, Anabela?
15: França mantém estado de emergência. Amanhã as temperaturas voltam a subir quase por cá. Quase 4 em cada 10 crianças entre os 5 e os 14 anos têm excesso de peso.
14: Para já, recordamos as temperaturas que se fazem sentir nesta altura. O Porto a chegar aos 31 graus, Lisboa a marcar 33, Faro a chegar aos 30, Funchal com 23 graus de máxima, assim como Ponta Delgada. 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Agora sim, a edição das 4 com Anabela Góis.
15: São, nesta altura, 6 os incêndios que preocupam a proteção civil. Lavram nos distritos de Santarém, Guarda e Bragança. Leiria e Braga imobilizam 27 meios aéreos. O comandante da Proteção Civil, Paulo Santos, diz que não há casas em perigo, mas estes incêndios são preocupantes porque lavram em áreas de difíceis acessos.
16: A maior parte destes incêndios desenvolve-se em áreas de difíceis acessos, nomeadamente aqui os incêndios de Bragança, da Guarda, portanto, e aqui também de Vila Verde, daí que o apoio dos meses tem sido fundamental para, de alguma forma, limitar a progressão destes incêndios. Para já não temos localidades em perigo, é natural que possa existir algumas infraestruturas na zona de influência destes incêndios e daí que se peça à população nestas áreas para estar atenta.
15: O ponto de situação dos incêndios é esta hora com o Comandante da Proteção Civil Paulo Santos, ouvido pela jornalista Marisa Gonçalves. Em França, o Presidente visita hoje a região de Gironde, uma das mais afetadas pelos incêndios dos últimos dias. Nesta altura, o fogo continua a ameaçar várias zonas perto da cidade de Bordeaux. Há dezenas de milhares de desalojados, entre os quais 3 mil portugueses e lusodescendentes, que foram transferidos para centros de acolhimento. Entretanto, o presidente francês Emmanuel Macron reuniu hoje de manhã o gabinete de crise. No final, o ministro do Interior, Laurent Nunez, disse que o incêndio de Gironde está longe de estar dominado. Nesta altura está controlado, mas amanhã vem aí mais uma onda de calor e é preciso manter a precaução.
7: Je reste très prudent, stabilisé, ça veut surtout dire que cette nuit, il n'a pas progressé. Maintenant, demain, nous savons que les températures vont remonter, qu'on va passer dans un épisode

0: A Polícia Judiciária deteve 4 pessoas no âmbito de uma investigação que permitiu desmantelar uma importante rede que se dedicava à importação e distribuição de resina de cannabis proveniente do norte de África. O grupo estava sediado na região do Minho, mas a operação decorreu em vários pontos do país, com as detenções a terem lugar na localidade alentejana de Montemor-o Novo. Já se pode ir a banhos na Praia de Anjeiras Sul, em Matosinhos. As análises mostram que a água está de novo com boa qualidade, como indica o presidente da Agência Portuguesa do Ambiente, José Pimenta Machado.
1: No fim de semana, desaconselhamos o uso balneário da Praia de Anjeiras Sul e Matosinhos. Porquê? Porque nas nossas análises detectámos um foco de poluição bacteriana associada ao enterococos. Fizemos uma conta-análise e neste momento as águas, a praia já foi libertada, foi retirado esse desaconselhamento. Porquê? Porque as análises eram as análises de boa qualidade e, portanto, já podem frequentar a praia Anjeiras Sul, que a água é boa, está de boa qualidade.
0: Nesta altura ainda se desconhece a origem deste foco de poluição, Inês, mas o certo é que está resolvido e já se pode ir a banhos, até porque a temperatura convida,
2: exatamente,
0: não é?
2: Exatamente, com o calor que está, tudo aquilo que uma pessoa quer é ir a banhos. Muito obrigada, Anabela, e até já.
0: Até já.
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2: Boa viagem e uma ótima tarde nesta segunda-feira com a Renascença e também comigo, Inês Nogueira, já de regresso das minhas merecidas férias e aqui para si para o pôr a par de tudo aquilo que está a acontecer no mundo e, claro, também para gozar um bocadinho com o Daniel Leitão. Por isso, vale a pena ficar com este takeaway até às 7 da tarde. Arrancamos agora e vamos então até às 7 para já, porque a banda sonora nunca pode ser má. Phil Collins chega agora, portanto aproveite, ponha mais alto. Boa viagem, bom início de semana para si, começou as suas férias. Boas férias!

É a Gracie Abrams aqui na Renascença, agora que são 4:11. Boa viagem nesta segunda-feira e bom início de semana. E já que falamos nela, Gracie Abrams, é impossível não falar sobre o novo álbum, mas quem lhe conta tudo sobre isso é nada mais nada menos do que Azizé Topal no Instagram da Renascença. Se ainda não passou por lá, vale a pena ir ouvir tanto Azizé como este álbum, ok? Portanto, depois não diga que eu não o avisei. Para já, não falamos sobre Gracie Abrams, falamos sim sobre Sabrina Carpenter, que é quem vai ouvir já de seguida. Está aí a chegar Sugar Talking. E atenção que hoje também, logo para começar bem a semana, também vêm duas convidadas especiais a este Takeaway. Quem serão elas? Já vai descobrir mais daqui a pouco. Mas primeiro, tal como prometido, Sabrina Carpenter e logo depois o Nuno Ribeiro.

0: o Nuno Ribeiro aqui na Renascença. Uma ótima tarde com este takeaway completo. Inês Nogueira e Daniel Leitão juntos novamente.
1: É verdade. Quem havia de dizer que isso ainda voltaria a acontecer, hein?
0: Não é?
1: É verdade, é verdade.
0: Ninguém diria.
1: Nunca pensei.
0: Estava tudo à espera que tu me abandonasses.
1: Não, estava tudo à espera que tu não regressasses.
0: Ah, pronto.
1: Percebes? Porque tu, quando há uma ausência muito grande, é um bocado como, como aqueles pais, não é? Que saem para comprar tabaco.
0: Sim, sim.
1: E depois nunca mais voltam. É assim, és tu. Uma pessoa às tantas não sabe se, se volta ou não.
0: Mentira, eu volto sempre. Uma coisa é garantida: eu volto sempre. Posso ir, mas eu volto.
1: Ok.
0: Ficas pronto. Mais feliz assim?
1: Pronto, não sei se fico mais feliz, fico mais, vá, fico mais certo do que pode ou não vir a acontecer.
0: Exato, melhor assim, pelo menos eu
1: sim,
0: acho.
1: Sim, o inesperado fica mais controlado.
0: Claro, logo vi. Olha, nem de propósito eu voltei e voltei com surpresas para ti, Daniel, então.
1: Não posso.
0: Podes crer. Então, tenho um novo gadget.
1: Ok.
0: Ok, que ainda não estreei. Portanto, sim. Se calhar amanhã falamos sobre ele.
1: Eu hoje está-me a custar olhar para ti, desculpa.
0: Porquê?
1: Não sei, as pessoas não nos estão a ver, só nos estão a ouvir, mas Inês Nogueira traz purpurinas nos olhos e então ela pestaneja. Ela hoje está especialmente pestanejante.
0: Hoje é segunda-feira, preciso te explicar tudo.
1: Pestanejante. E então, meio que me encandeia. Fica aqui.
0: Mas pronto, tenho um bocadinho de glitter, porque olha, hoje foi dia de televisão, senhor.
1: Vou pôr os óculos de sol, que é para não me encandear. Sim, continua, fala lá.
0: Bem, estava eu a dizer, sim. Eu estou de regresso com purpurinas nos olhos, sim, sim. Mas também trouxe duas convidadas especiais para ti.
1: Trouxeste?
0: Sim,
1: lá de
0: onde
1: senhor. Tu estiveste?
0: Não foi de onde eu estive, trouxe-as daqui, mais de pertinho. O que é que achas?
1: Ok, por mim,
0: Ana Bacalhau
1: embora.
0: E Mimiquete vão juntar-se a nós daqui a pouco.
1: Gosto,
0: sim, música nova.
1: É?
0: E é com elas que vamos estar à conversa.
1: Olha que espetáculo.
0: Olha, se elas vierem com purpurinas nos olhos. Ai, senhor!
1: Ai, eu aí
0: nem
1: os óculos me servem, eu tenho que ficar olhos fechados, é certo?
0: Claro, só podia, as saudades que eu tinha disto. Bem, passam 20 minutos das 4 da tarde e a chegar Miles Smith.
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0: Uma ótima tarde com a Renascença e também com este Takeaway comigo, Inês Nogueira e também Daniel Leitão. Seguimos viagem juntos até às 7 da tarde e nesta altura, já em estúdio connosco, temos nada mais, nada menos do que Ana Bacalhau e Mimi Cat. Muito bem-vindas!
1: Oh, isto é um entusiasmo.
2: Muito bem-vindas.
0: Feliz é pouco, não é?
3: Obrigada,
2: sim.
3: É um prazer estar.
0: Como é que vocês estão?
3: Muito ótimo, bem.
0: Bem dispostas, já tiveram
3: super
0: de férias, já aproveitaram as férias.
3: Amanhã.
4: Olha, ela está com mais sorte do que eu. Eu só vou dia 23 de agosto, oficialmente.
3: Ai, que maravilha.
1: Ah, mas este 23 de agosto saiu um bocado tipo só dia 23 de agosto.
4: Só dia, exatamente, ela vai de férias amanhã e eu só vou dia 23.
0: A minha amiga está chateada que a Ana vai de férias primeiro.
4: Estou feliz por ela, estou feliz por ela.
1: Vai. Pensa assim, a Ana vai ter ainda gosto de fazer malas e tu não.
0: Exato.
3: Pois.
4: Pronto.
3: Olha. Já fiz, já estão quase feitas.
0: Os planos são bons, Ana, não sei se queres partilhar ou não.
1: Mas tu és organizada?
3: Eu sou.
1: Já tens as malas semi-feitas?
3: Eu fui arquivista.
1: Ah, ok.
3: Eu sou mega organizada.
1: Ok, sim, sim, a mala dela vem por ordem alfabética. Sim, sim.
0: Não, não, mas aposto que tem aqueles saquinhos de organização
3: não,
0: em que
3: por acaso não,
0: roupa
3: mas
0: interior
3: estava a pensar
0: de um
3: comprar
0: lado.
1: A vácuo.
3: Não, mas estou a pensar a comprar. A cena é que nós temos que partilhar a mala que vai para o porão, é partilhada
0: exato,
3: em família.
0: Percebo.
3: Portanto, eu não dá.
0: Chatice que isso
3: é. A minha roupa, a roupa do Zé e a roupa da Luz.
4: Isso tudo. É um
3: e eu, é. Eu fico doida, mas...
0: Boa sorte para não sabes pagares 15 euros a mais por um quilo extra.
1: Não, mas há uma forma mais económica de fazer isso, que é, apostas mais na bagagem de mão e metes os miúdos no porão.
3: E se ela não me saca o telemóvel para ver as séries...
1: Importante
3: tá bem,
1: meter aquele selo na mala a dizer então, frágil.
3: Ah, pois, tá
1: porque convém que eles cheguem mais ou menos, sem ser muito amarrotados.
4: Também se pode fazer uns buraquinhos na mala.
1: Para respirarem, sim, sim.
3: Então,
1: somos alguns animais ou quê? Não, pelo amor de Deus.
4: Aquelas gaiolas dos cães.
0: Juntam-se pais a falar de filhos e isto tem é pano para mangas.
1: Sim, sim, e não há natalidade.
0: Exatamente, dizem que não há natalidade. Bem, vamos falar sobre coisas mais importantes, que é a vossa música. É por isso que vocês hoje, as duas, estão aqui connosco na Renascença, tipicamente casados.
3: Uh-huh.
0: De onde é que esta música apareceu, Mimi Cat? Quando começa tu, por me contar.
4: Olha, apareceu da minha relação, não é? Portanto, veio daí. É uma pessoa que tem necessidade de exteriorizar as coisas que sente.
0: E muito bem.
4: E embora tipicamente feliz, considero-me tipicamente casada, porque qualquer relação de longa duração, como toda a gente sabe, é muito aborrecida.
0: Exatamente.
4: Na verdade, a felicidade é muito aborrecida.
0: E dá muito trabalho.
4: E dá muito trabalho. E tem dias muito chatos, mas depois também tem coisas muito felizes. E pronto, e dá vontade de falar sobre as coisas menos boas, com algum humor.
0: Como a mala de porão, não é, Ana Bacalhau?
4: Exato, exatamente. Pronto. E então foi daí. Depois eu pensei, olha que quem é que poderá cantar isto comigo? Pois,
0: claro,
4: que seria a minha cara amiga Ana Bacalhau, que já andávamos nisto há tanto tempo. E tinha de acontecer.
0: E alinhaste na hora, Ana?
3: Claro, na hora.
0: Como é que foi o processo de fazer a canção? Só por curiosidade.
3: Foi muito fácil. A Mimi mandou-me a canção e disse, olha, estás à vontade para pôr na letra algumas coisas tuas que tu,
0: claro,
3: que tu vivas.
0: E então, podemos saber que coisas foram essas especificamente?
3: Olha, o clássico na minha família, e pelo menos e na do Zé também, que é... Há sempre uma discussão antes de ir de férias e durante.
0: Eu acho que não é só
1: já, já aconteceu ou está para acontecer? Como tendo em conta vais amanhã?
3: Não, por acaso ainda não.
1: Ainda não? É hoje.
0: É hoje.
4: Está prestes
0: a
4: arrebentar.
0: Ele está a ouvir agora. E vai dizer, mas achas normal teres ido dizer aquilo para a rádio?
3: Não, hoje,
1: exato,
3: provavelmente.
1: Mas ao mesmo tempo está a pensar, o que é que eu vou embirrar com ela?
3: Não é? Tal e qual. Isso é um clássico, foi o que eu pus lá e depois é o que...
4: Tanto que cadeiras nas nossas...
3: Sim, sim, deixámos o amor entregue à sorte, aquela coisa de quando temos os filhos pequeninos, às vezes não nos lembramos de
4: estudar
3: na relação a dois,
4: sim,
3: né?
4: Sim, sim, sim.
3: Também é um clássico.
1: Portanto, isto é uma música, mas podia ser perfeitamente só uma conversa de amigas num café, não é?
3: Yeah.
4: Eu acho que é isso.
3: É um caso isso.
0: Eu acho que podiam ser as duas a beber cada uma um copo de vinho e a falar mal dos meus.
3: Não, o copo de vinho não dá porque eu não bebo álcool, mas pode ser
4: assim. Outra coisa qualquer.
0: Mágoa das pedras. Exatamente. Qualquer coisa servia. Eu acho que qualquer coisa serve para nós falarmos mal dos maridos, não é?
4: Até a aguinha. Tu juntas mulheres a uma mesa, até só com água.
0: Temos sempre alguma
1: coisa
0: para
1: dizer. Para compor em outra.
0: Desculpa, Daniel, não era esse o objetivo.
1: Não, não. Não, mas eu gosto.
4: Nós compomos livremente à tua frente, Daniel. Isso é
1: pronto,
4: nós somos
1: ok, ok. Pronto. Eu é que fico sem jeito, mas tudo vai, continuem.
0: Portanto, temos esta música cá fora. Já me explicaram um bocadinho do processo. Quero saber agora, Mimi, quais é que são as tuas queixas em relação à tua relação.
4: Então, olha, elas estão todas lá na canção, não é? Portanto, aquela coisa de...
0: E já
4: de...
0: vamos ouvir.
4: Sim.
3: Dos nomes, sim. Dos nomes fofos, telefone.
4: Sabes que eu começo com eu não existo no teu telefone. Na verdade é um bocado mentira, porque eu existo no telefone do meu marido de uma maneira muito particular.
0: Que é
4: um álbum que ele tem só de mim a dormir.
0: Oh, isso é tão fofo.
4: Não é?
0: Não. Isso é tão fofo.
4: Espera, não, é porque não.
1: Pois eu percebo onde é que vamos chegar.
4: Não é, estás a perceber? É porque não é. Porque ele não capta o momento fofo. Não, tu estás assim, tipo princesa a dormir. Não.
3: Claro.
4: É mesmo quando eu estou
0: de boca aberta a babar.
4: De boca aberta a babar-me, toda torta.
1: Mas repara, mas é a vida real, não é?
4: Não,
1: é ninguém dorme como a Cinderela.
4: Mas por outro lado eu penso, mas estás a ver, é aí que veio tipicamente casado. Então ele não me ama, claro que
0: exato,
4: me ama.
0: Claro,
1: ele,
0: claro.
1: Ele olha para aquela fotografia assim. E continua-te a falar.
4: Exatamente. Pronto, então eu começo por aí. Portanto, as minhas queixas são essas, mas é o que eu digo. Embora me queixe, também são essas pequenas coisas que me provam que sou.
0: E que fazem parte de uma
4: relação
0: é
4: feliz.
0: Longa.
4: Exatamente, sim,
1: claro sim.
4: E
1: claro
4: não, não é? Já não reparas, só reparas em mim à mesa, porque acontece muitas vezes. Então, não tenho nada de diferente hoje.
0: Ah, cortaste o cabelo, dizem sempre essa primeira,
4: sim,
0: não é?
4: Mas que é? Cortaste o cabelo? Pintaste o cabelo? O que é que aconteceu?
1: Tenho óculos, não usava óculos. Não sei se
3: percebeste. Esse vestido é novo? Não, já tenho há 2 anos, mas pronto, está tudo bem.
0: Mas são tudo coisas que fazem parte.
1: Mas Inês, estamos aqui já, eu já partilhei coisas, elas já partilharam coisas, tu não partilhaste ainda nada. Tipicamente casada. Tipicamente casada, o que é que
0: não,
1: dirias?
0: As queixas do meu são sempre as mesmas, é que eu sou muito desarrumada. Ele é demasiado organizado, é só isso.
4: Mas estás casada há quanto tempo?
0: Há 2 anos.
4: Ah, não, estás tempo. Calma, tens tempo.
3: Mas isto não é um clássico.
1: Não, não, e ela queixa-se, não é, ela queixa-se de uma virtude. Ele é demasiado arrumado.
0: Pois é.
1: Eu odeio a minha mulher porque ela é demasiado bonita. Não sei o que é isto.
0: Mas ela chatice, porque imagina,
1: é muito chato.
0: Eu sou muito caótica e ele é demasiado
3: mas
0: organizado.
3: Sabes que há quem diga que esses são os casais que mais se aguentam.
4: Olha, eu sou.
0: É
4: sou
0: assim, gosto
4: eu
0: de acreditar
4: nisso. Eu sou essa pessoa. Eu sou como tu e o meu marido é ultra organizado. Pronto.
3: Equilibra.
0: Exatamente. E sem mais demoras, vamos então ouvir esta. Tipicamente casados, e a seguir, meninas, temos um desafio para vocês.
3: Uau,
0: ok?
3: Valeu.
0: Já lá vamos então. Primeiro, para ouvir aqui na Renascença, Mimi Cat e Ana Bacalhau, tipicamente casados.

0: casados.
1: Pronto, liguei os microfones a toda a gente, menos o meu. Isto é do melhor que há. 18 minutos para as 5 da tarde. Boa viagem com a Renascença e também com este takeaway. Hoje, eu, Inês Nogueira e Daniel Leitão, não estamos sozinhos. Aqui, acabadas de cantar aqui esta Tipicamente Casados, temos connosco então Mimi Cat e Ana Bacalhau, que estão prontas para aceitar um desafio nosso.
2: É verdade, é verdade. Nós temos aqui numa espécie, vai um tribunal, não é? Temos aqui crimes.
3: Só falta um martelo.
2: De pessoas, martelo. Exatamente. Eu preferia a sapateira, mas pronto. Nós temos aqui então 5 crimes de pessoas tipicamente casadas. Ok. E vocês têm que dar o veredito, têm que dizer então se é culpado, se é inocente.
0: Okay. Olha lá, se for culpado, o que é que acontece?
2: Levantas
1: então,
2: o culpado.
1: Se tu és culpada, se tu fazes esse crime.
0: O que acontece na relação?
2: Tu até podes preferir a sentença se quiseres.
0: Isto é em relação a mim, se eu sou culpado ou inocente?
2: Não, é em relação a ti. É uma situação hipotética. É uma situação hipotética. Se tu quiseres dizer, esta pessoa condena-o a 20 voltas ao quarteirão, também podes dizer, atenção. Sim, exatamente. Vamos lá ver então.
1: Vamos aí.
2: Caso número um. Portanto, uma pessoa diz que não quer sobremesa. Uma das partes do casal. Quando a sobremesa chega, ela come metade da sobremesa daquela pessoa que queria sobremesa. É culpada ou inocente?
0: É culpada, desculpa.
3: Opa!
0: É culpada!
1: É
0: tu fazes isso, de certeza. Pois. Tá, hesitaste.
1: Eu estou a sentir culpada.
2: Certo.
1: Em tua defesa, Mimi!
3: É a minha defesa e em defesa de todas as pessoas que são moderadamente indecisas.
0: Mas não é assim indeciso.
3: Espera, eu vou-te explicar, então vou dar contexto. Então, pode ser aquela pessoa que pensa assim: ai não, eu vou cumprir a dieta, não vou comer, Olá, mas depois a sobremesa chega e a pessoa pergunta: olha lá, tens mesmo a certeza que não queres? Então, vai, já aqui insisto.
1: Não, é só provar um bocadinho.
0: A pessoa diz: eu só como um bocadinho. Só vai comer um bocadinho.
2: Eu estou com a Ana.
0: Defrauda a outra pessoa que está.
3: Certo.
2: Exatamente.
3: Certo.
2: Exatamente.
3: Mas eu sou abusadora, portanto
1: eu confesso que estou com a Mimi.
2: Exatamente.
1: Com
2: há uma variante que ainda é mais sádica, que às vezes acontece lá em casa, não, mas quando vamos jantar fora, que é: eu escolho a sobremesa que é boa, pois. E ela escolhe a sobremesa que é saudável. Quem acaba a comer saudável sou eu.
1: Exato.
2: E eu não queria. Epá, naquele dia não estava a ser saudável. Mas pronto, enfim, bom.
1: Chega-se a ser um bom homem, Daniel.
2: Não, chega a ser parvo.
1: Eu gosto quando
2: o meu
1: também faz isso. Quando eu escolho o prato errado e ele vê que eu estou em sofrimento a comer aquele dele. Ah, troca lá com
2: olha, até vou dar aqui.
3: O meu não me faz nada dessas coisas.
2: Até vou dar aqui uma nova.
3: À bomboca, tenho que me aguentar à bomboca.
2: Até vou dar aqui um novo layer, que é: eu como o meu prato.
1: Sim.
2: E depois, neste caso, a Joana tem vergonha de não acabar o dela e troca comigo.
0: Ah!
2: Percebes? E as pessoas ficam: então o senhor deste tamanho não comeu tudo? Enfim, bom.
1: Isso mesmo. Bem,
2: caso número 2.
1: Ao caso número 2.
2: Caso número 2.
1: Ver um episódio da série sem esperar pela outra pessoa.
0: Ah, epá, indecente. Nós já tivemos um. É assim, eu vou. Mas.
3: Olha ela.
0: Mas com nuances. É assim.
1: Opa, é isso. Ana Bacalhau declara-se culpada.
0: Não.
1: Declara isto um crime, exatamente.
0: Eu acho que é meio crime, mas com nuances.
1: Já me
0: com nuances.
3: Então vá, fala lá das tuas nuances.
0: É assim, as minhas nuances é: se é uma série que a outra pessoa está a adorar ver, epá, e se eu me adianto, eu acho é culpado. Se for uma série que a outra pessoa está. Tá, eu acho que a outra pessoa pode adiantar, se não é, não é?
1: Depende do entusiasmo pela série. E tu, Mimi, o que é que tens a dizer sobre isto? Quantas vezes já cometeste esse crime?
0: Consente.
3: Não, é que é ao contrário, porque eu vou-vos explicar. Eu sou aquela pessoa que vê 5 minutos de série e adormece logo, portanto eu não vejo nada. Por mais que eu ame a série, é raro, meu, já.
2: Mas largas, deixas ir?
3: Não, eu deixo-me ir a mim.
2: Não, a ti também, mas.
3: Eu vou para o vale do sono, tranquilamente.
2: Mas há outra pessoa, neste caso.
3: Ele, coitado, ele não tem outra.
2: Ele deixa-lo ir, tipo, não o condena, também não o julgas nem
3: mas
2: condenas.
3: É isso, não consigo, não é? Não lhe
2: claro.
3: Posso dizer, então, viste um episódio
0: claro,
3: sem mim.
0: Isso,
3: não,
0: sim,
3: depois
0: claro.
3: Eu pergunto, claro. Mas pergunto logo. O que é que aconteceu na vida?
2: Pois é, é um resumo, é um resumo, é ótimo, eu adoro.
3: E ele diz-me: tens que ir puxar para trás para ver. Eu vá.
0: Mas eu acho que esse eu não levei a pergunta para esse lado. Acho que é mesmo alguém.
3: Mas é por isso é que eu digo que eu acho que tu tens razão e eu consigo ver os dois lados, portanto para mim é. Vá, não consigo.
2: Eu sinto aqui que a Ana Bacalhau é o braço pesado da lei, que ela não hesita.
3: Não hesita,
2: Ana
3: Bacalhau.
2: E a Mimiquete faz sempre aquele. Ai!
1: Sempre meio culpada.
2: Que maçada,
1: é?
2: Isto agora. Epá, também
1: que
2: quer
1: é
2: dizer,
1: isso,
2: não é?
1: É sentimento de culpa, está
0: a
2: uma pessoa também.
0: Toda a outra,
2: exato.
0: Agora, também é...
2: Enquanto vê uma série que ele queria ver.
1: Bom,
2: caso número 3. Dizer: escolhe tu o restaurante. e rejeitar todas as sugestões.
3: Ah, pera, não.
0: Acho indecente.
3: Olha, ela não.
0: Acho indecente.
1: Eu confesso, não. Eu sou a tramada nesta.
2: Sabes porque és.
0: Mas eu já fiz, eu sou culpada e acho indecente. A minha
2: sim.
0: Culpa.
2: Ok.
1: É chato,
2: que sofre, mas sabes o que é isso? Sabes o que é isso?
3: Eu não perdoo porque eu sou a pessoa que sofre. Eu escolho o restaurante porque,
1: e a pessoa está ali.
3: Porque teoricamente nunca escolho, então quando escolho, porque não sei o quê, porque não sei quantos, eu olho, porra, tipo, nunca mais voltas a escolher uma porcaria de um restaurante
1: agora,
3: só por causa de ser
1: assim.
3: Agora vais tu.
1: Mas
3: não escolhe.
1: O que é que tu querias dizer, Daniel?
2: Não, eu ia dizer que isso é sádico, porque tu metes nas mãos da outra pessoa sabendo que já vais dizer que não, percebes?
0: Pois é,
2: é um bocado isto.
0: Foi isso que eu percebi.
2: É um bocado isto.
0: O meu comportamento, eu
3: concordo.
2: Também há, e a outra também acontece, não sei se também se identificam com isto, que é escolhe, e eu digo assim, pá, escolhe tu tens mais restrições do que eu, és mais esquisito e não sei o quê. E ela diz, tá bem, então escolhe entre o A e o B. E eu digo B.
0: Não era isso.
2: Eu de repente estou a jogar ao bingo, Mas eu nunca acerto.
1: Não,
2: nunca dá. É verdade. Escolhe logo o que queres, né?
1: Então agora vamos ao
2: caso número 4.
1: Caso número 4.
2: Ainda falta outro, calma, são 5.
1: Sim, mas este aqui para mim é sensível.
0: Ai,
1: comer a última bolacha sem perguntar.
0: Ah, pá,
3: ah, não.
2: Mas perguntar quem? À bolacha ou a.
0: A todos lá em casa.
1: Não tem perdão. A mim fazem-me esta constantemente e eu fico danada.
0: Acho indecente.
1: É esse beber o último gol sem perguntar.
0: Não.
1: Querias?
0: Olha,
1: desculpa.
3: Sério. Não tem perdão.
2: Eu gosto, reparem, eu neste momento eu sou um mártir, porque eu quero acrescentar aqui mais um layer.
3: Que é. Vamos ter que chamar a
2: gente. Não, é melhor não chamar. Mas sabem aquelas pints de gelado, não é? Aqueles copos.
0: Sim, sim.
2: Pronto, aquilo, pá, acho que é como. É do bom senso que aquilo é meia dose, não é? Melhor, são duas doses, não é? Aquilo, um copo daqueles é para duas pessoas.
0: Sim.
2: E ela adianta-se, faz como a série, começa sem me perguntar nada, como a metade dela diz: ah, eu só comi a minha metade, tens lá a tua metade. Passado dois dias eu vou lá e a minha metade também já foi à vida.
0: Tá.
2: Nunca mais comias. Nunca mais comia. É verdade!
1: Tinhas aquele timing.
2: Mas há um timing!
1: Ou comias ou não comias!
2: Mas há um timing!
1: Depois que era um docinho no dia seguinte.
2: Está bem! Então agora tu vais de férias, estás uma semana a estar em casa e ocupa a tua casa, está tudo bem! A propósito do timing! Olha, amiga, pá, foste à vida!
3: Não, eu estou com o Daniel.
2: Caramba, se é meu, é meu!
3: Para mim é culpado. Não dá.
2: Bom, quinto e último caso.
0: Eu ainda não pus um indecente. Ai, como é? Eu sou muito má!
2: És o braço rígido da lei, já disse, é o braço pesado. Caso número 5, então. Fingir que está a dormir para não ir apagar a luz.
0: Yes! Toda a gente tem direito a ter o seu momento de preguiça.
2: É o único momento na vida da Ana Bacalhau que ela ressona, é no momento que é para ir apagar a luz.
1: É inocente. É, não é?
3: É.
0: Acho que sim.
1: Até perdoável. Não tem mal.
3: Não.
1: Porquê que tu não te manifestas nessa? Sobra para
3: ti. Lá vem o mártir outra vez?
2: Não, porque eu volto muitas vezes para trás, não? Eu volto muitas vezes para trás, mas a mim custa-me é quando a pessoa depois é a última a entrar.
1: Sim.
2: E depois diz, esqueci-me da luz.
0: Pois é isso. Acho,
1: mas imagina,
0: isso
1: quem é que
0: está
1: mais
0: bem,
1: perto
0: okay.
1: da porta? Tenho esta questão.
2: Percebes?
0: Não.
2: Ah, nesse
0: não,
2: aspecto
0: não.
2: É sempre o homem, como é óbvio, não é? Tipo aquela coisa do homem dormir sempre à porta, não é?
1: Iris.
0: Quem é que está há mais tempo na cama? Eu acho que deve ser essa a regra.
1: Okay.
0: Não é...
2: Quem está há mais tempo fica ou tem que ir?
0: Não, fica na cama.
2: Pois, já está numa fase diferente do sono, não é?
1: Não estás a ajudar. É que sou o último a entrar e eu esqueci-me de apagar a luz.
2: Então tens lá ir tu, como é óbvio.
1: Não sei, mas às vezes irrita.
3: Mas ela cria aqui um sidekick. Pronto. Exato.
2: Opa, a dica dos candeeiros, aposta numa vela. Não sei, vais com uma vela e sopras, bufas para a vela no fim.
0: Põe um alarme no telemóvel.
1: Mais valia, não é? Não, eu acho que depois deste momento, eu hoje, quando me for deitar, vou-me lembrar de todos vocês.
3: Amor, faz o que eu faço. Tu faz o que eu faço, levas a luz do telemóvel, que já ninguém te chateia.
2: Há um mineiro em casa. A partir da meia-noite há um mineiro em casa, em vossa casa.
1: Mímica e Tiana Bacalhau, foi maravilhoso ter-vos aqui.
2: Vocês são muito obrigado.
1: Podem voltar para voltarmos a ter esta dissertação. Epa, para ver se as relações continuam iguais.
0: Bora.
1: As dinâmicas continuam.
0: Bora.
2: Sei lá, para a semana, tipicamente nos saltos, por exemplo. Vamos discutir saltos. Não é?
1: E
2: todas as semanas.
3: Nós adaptamos a canção
0: e tudo. É só comportamentos questionáveis.
1: É isso mesmo. Muito obrigada às duas por terem estado aqui. Vamos continuar a ouvir tipicamente casados. Mas para já, Bruno Mars, ele que também é um grande romântico, não é? Na Renascença, para ouvir agora a 9 minutos das 5 da tarde. Não sabes que é?
2: Não sei se é.

0: às 5 da tarde e eu agora estava a pensar, o quê? O que é que eu estou a dizer? Mas é isso mesmo, não estou errada, pois não? Que faltam 5 minutos para as 5 da tarde.
1: Exatamente.
0: Pronto, era só para ter a certeza.
1: Não
0: eu
1: é
0: preciso
1: isso.
0: Que tu me des a mão nestas alturas, Daniel.
1: Ah, precisas de...
0: Sim.
1: Ok, está bem.
0: De
1: não, são 5 menos 5, assim é que é.
0: Não tens imenso estas coisas às vezes. Precisas que uma pessoa confirme aquilo que tu já sabes.
1: Sim, é para dar-te aquele confortozinho extra, não é?
0: Não é?
1: Para te sentires, sim.
0: Eu preciso
1: é
0: muitas
1: verdade.
0: Vezes. 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
11: Boa tarde, são agora 5 horas, 4 nos Açores, à altura de irmos às notícias das 5 com Anabela Góis. Boa tarde, quais os títulos em destaque a esta hora?
12: Olá, boa tarde. Uma criança de 8 anos resgatada em estado crítico de uma praia fluvial. Presidente francês a caminho de Gironde, uma das zonas mais afetadas pelos incêndios em França.
11: Para já recordamos as temperaturas que se fazem sentir nesta altura. O Porto está a chegar aos 31 graus, Lisboa a marcar 33, Faro a chegar aos 30, Funchal e Ponta Delgada com 23 graus. Agora sim, a edição das 5 com Anabela Góis.
12: Uma criança de 8 anos foi resgatada com vida, mas em estado crítico, da praia fluvial do Rebolim, em Coimbra, de acordo com a Proteção Civil. O alerta para o desaparecimento foi dado às 2 da tarde. A criança foi retirada 38 minutos depois. Após manobras de reanimação, foi transportada para o Hospital Pediátrico de Coimbra. A esta hora decorrem buscas por um homem que está desaparecido na praia da Arrifana. Praticava paddle no Conselho Algarvio de Algesur. Segundo a autoridade marítima, o alerta foi dado às 11h30 da manhã. As buscas prosseguem por mar, terra e ar com o apoio de drones dos bombeiros de Algesur e de uma aeronave da Força Aérea Portuguesa. A Proteção Civil dá conta a esta hora de 6 incêndios mais preocupantes nos distritos de Santarém, Guarda, Bragança, Leiria e Braga. Estão a ser combatidos com o apoio de 27 meios aéreos. Para já, diz o comandante da Proteção Civil, Paulo Santos, não há casas em perigo.
13: A maior parte destes incêndios desenvolve-se em áreas de difíceis acessos, nomeadamente aqui os incêndios de Bragança, da Guarda, portanto, e aqui também de Vila Verde. Daí que o apoio dos meios tem sido fundamental para, de alguma forma, limitar a progressão destes incêndios. Para já não temos localidades em perigo, é natural que possa existir algumas infraestruturas na zona de influência destes incêndios e daí que se peça à população nestas áreas para estar atenta.
12: Há mais de 1000 operacionais nesta altura envolvidos nas operações de combate aos incêndios. Todos os distritos do continente, com exceção de Faro, estão sob aviso amarelo por causa das temperaturas elevadas. O risco de incêndio é grande. O presidente francês vai visitar esta tarde a região de Gironde, uma das mais afetadas pelos incêndios, depois de uma reunião do gabinete de crise. A região região permanece em estado de emergência. Pelo menos 240 casas foram destruídas pelo fogo e há 13 mil empresas fechadas. Lohan Nunes, o ministro do Interior, diz que a situação continua ainda a ser muito preocupante e desfavorável, até porque amanhã as temperaturas vão voltar a subir.
4: Prefiro ser prudente. O fogo está estabilizado. Significa que esta noite não progrediu. Amanhã sabemos que as temperaturas voltam a subir. Vamos passar para um episódio de calor intenso e é preciso realmente sermos muito prudentes. O que é preciso lembrar também é que estamos a fazer tudo para travar a progressão e temos uma ampla mobilização em curso. Considero que, enquanto o fogo estiver ativo, a situação é desfavorável.
12: O fogo continua, entretanto, a aproximar-se da cidade de Bordeaux. Há dezenas de milhares de desalojados, entre os quais 3 mil portugueses e lusodescendentes, que foram transferidos para centros de acolhimento. David Rezende, autarca de Cancio-Relide, a cerca de 60 quilómetros de Bordeaux, conta à Renascença que há uma grande mobilização da população para angariar bens essenciais para serem distribuídos.

0: Marisa Gonçalves. A classificação dos exames da segunda fase arranca hoje com uma nova ferramenta que permite fazer a gestão dos professores classificadores. A informação foi enviada pelo Educa aos diretores das escolas, depois do Ministro da Educação ter indicado a falta de professores como um dos problemas para o atraso da classificação dos exames do secundário. O Educa melhorou a plataforma, à Renascença. O Presidente da Associação Nacional de Dirigentes Escolares admite que esta nova ferramenta pode trazer vantagens e Carlos Louro explica porquê.
1: Nós podemos fazer um acompanhamento do processo de classificação mais próximo e mais célere em articulação com os agrupamentos de exames a quem estamos ligados. E o que ocorre é que através dessa plataforma é possível, em caso de indisponibilidade de algum dos professores classificadores, indicar um substituto e o agrupamento de exames poder distribuir as provas para a classificação.
0: Nestas declarações à jornalista Fátima Casanova, Carlos Louro adianta que esta manhã, tal como estava previsto, já começaram a ser distribuídos os exames para a classificação. As pautas com as notas da segunda fase de exames são fixadas a 7 de agosto. Boas notícias para quem está de férias nas praias de Sintra, Torres Vedras, Mafra e Cascais. Já não há sinais das partículas inorgânicas que estavam a causar preocupação. A Agência Portuguesa do Ambiente admite que se tratou de restos da lavagem dos depósitos de um navio, mas não há certezas, como indica o presidente José Pimenta Machado.
2: A situação nas praias entre Mafra e Cascais, a situação é normal, já não há qualquer vestígio daquela mancha que apareceu, de partículas inorgânicas escuras, por vezes associadas a algas. Essa mancha apareceu ali nas praias entre Mafra e Torres Vedras e depois foi deslocando para o sul e chegou às praias de Cascais. Neste momento a situação está normal.
0: E já sabem qual é que era a origem da mancha?
2: Não sabemos. Eventualmente alguma embarcação de limpeza possa ter feito algum derrame de hidrocarbonetos. É uma possibilidade, mas não identificamos.
0: José Pimenta Machado, presidente da APA, Inês e Daniel, se estiverem a pensar dar um mergulho, podem ir aqui perto.
3: Curioso. Estavas a pensar nisso, não estavas, Daniel?
4: Também estava a pensar outra coisa, que é, não deixe de ser curioso que houve o desaparecimento de tudo isto, não preciso de ir que Inês regressa de férias.
3: Não. Já viste sei que eu tenho se... de durar, Anabela?
4: Bom, as pronto, pessoas tiram aqui as suas conclusões.
3: Exatamente. Exato. Obrigada, Anabela, e até já.
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3: Uma ótima tarde nesta segunda-feira, agora que são 5h07, altura de sabermos como é que está o trânsito, Óscar.
6: Está em tempo de férias, Inês. A segunda circular em direção a Benfica com paragens entre o aeroporto e o Campo Grande, sentido contrário entre as Torres, Lisboa e o Radar. Ponto 25 de Abril para a Almada a parar a partir de Campo Lido. No Porto VCI para a Rápida, demora entre as Antas e A3. A3 com demora no final para a VCI, a IP com paragens nos dois sentidos. Boa viagem.
3: Obrigada, Óscar. E quanto ao tempo para amanhã, Daniel?
4: 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Prevê-se então céu pouco nublado ou limpo por todo o país. Possibilidade de formação de neblina ou nevoeiro para o final do dia em alguns locais da costa. E uma descida de temperatura máxima ao litoral norte do Cabo Raso e pequena subida no interior norte e centro. As máximas vão chegar aos 24 graus em Ponta Delgada, 26 no Funchal e no Porto, 32 em Faro, 35 em Lisboa.
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3: Boa segunda-feira, bom início de semana e quem sabe até bom início de férias, porque há muita gente a ir de férias nesta altura, não é?
4: O que mais não falta agora são pessoas aí de férias.
3: Exatamente, aliás.
4: Semana sim, semana sim.
3: Vê-se perfeitamente no trânsito como o Oscar
4: nota,
3: dizia
4: não nota.
3: Há pouco.
4: Pois,
3: não é?
4: nota.
3: Imagina, eu hoje consegui ir para o centro de Lisboa e consegui estacionar. Foi inacreditável.
4: Imagina.
3: Foi uma sensação única que
4: então,
3: só é mesmo sentida no final de julho.
4: Não te lembravas como é que era já, não é?
3: É de facto difícil, eu acho, pelo
4: menos. E tende a melhorar nesse aspecto, não é?
3: Exato, vem em agosto.
4: Pois, exatamente.
3: Que é precisamente quando toda a gente tira férias, não é, Daniel?
4: Não é toda a gente.
3: Não?
4: Mas a grande maioria sim, por causa das férias escolares também.
3: É por
4: não
3: isso
4: é?
3: Também que se chama época alta. Que foi?
4: Não, é a época do alto, assim é que é.
3: Okay,
4: é a minha época.
3: É a tua época. Estás já aqui a anunciar que também estás quase de férias.
4: Estou quase
3: estás?
4: De férias. Repara, mas eu.
3: Mas eu ainda não percebi uma coisa.
4: Sim,
3: é férias
4: de férias.
3: De mim ou é férias do programa?
4: É férias da vida.
3: Ah.
4: Percebes? Quer dizer, não é ver da vida porque tenho lá os meus filhos à mesa. Mas a questão é, eu vou de férias e tu

0: antes disso, já foste de férias, voltaste, foste outra vez e voltaste outra vez.
1: E enquanto portanto, vais de férias, eu ainda vou mesmo... outra vez.
0: Estás a ver?
1: Mas olha, repara, depois tens-me até ao final do ano, em dezembro, até dezembro.
0: Olha que bom!
1: Até 31 de dezembro ninguém me tira daqui.
0: Olha que bom, estou aqui, pá, nem não posso, não estou em mim.
1: Não, mas sabes que esta questão das férias faz-me levantar outra questão, que é, eu sinto que nós precisávamos de fazer uma petição para ter uma semana de férias quando voltamos das férias. Porque
0: não,
1: estejam muito cansativas.
0: Claro, não precisas, até para te mentalizares, não é?
1: Exato, eu acho que é necessário. Tu, por exemplo, vais de férias em agosto. Eu acho que tu merecias uma semaninha para te recompores para chegares cá.
0: Vou falar disso ao nosso diretor, a dizer que até foi uma proposta tua e que é merecida. Eu acho, a meu ver, é merecida.
1: Exato.

0: Dizes tu as horas, Daniela, digo eu. Só para saber. Só para
1: dizes
0: eu perceber.
1: Dizes tu, que eu não compacto com isto.
0: Porquê?
1: Dizes tu,
0: vá. São 17 e 17 e podes pedir um desejo? Tu e quem nos está a ouvir.
1: Ai.
0: Podes pedir. Já pediste?
1: Já pedi.
0: Obrigada, era só isto. Bem, hoje é segunda-feira, mas a verdade é que às quintas-feiras, às 9h15 da Renascença, há uma pessoa que põe ordem neste país que bem precisa, não é? Ou pelo menos tenta.
1: Sim, sim. E aliás, há de viver aqui. Chama-se Tia Bli e vai lembrar-nos com toda a elegância o básico, não é? Porque há pessoas que são muito convenientes, que são muito... Enfim, é aquilo que tu já sabes, não é?
0: Exato.
1: E há quem seja muito afetado. Afetado até por questões horárias que dão direito a desejos, por exemplo. E pronto. E essas pessoas...
0: Sim.
1: Tem que se acalmar imediatamente.
0: Já me acalmei.
1: Ouviste, Inês?
0: Ouviste, senhora.
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0: Como só poderia ser, não é verdade? Olha, só para tu não dares assim, estou chateado comigo e com as minhas horas, já são 17 e 18, vês? A culpa não é minha, juro que não. Não sou eu que escolho. Tinhas saudades, não tinhas?
1: Então não tinha.
0: Pronto.
1: Falta quanto para irmos para casa? Estou a brincar.

0: Esta Kiss Me de Amaro aqui na Renascença. E numa altura em que toda a gente está de férias, ou está para ir de férias, ou só se fala em férias, Daniel.
1: Ou tu está que és a voltar pai, de férias, também há pessoas a voltar de férias.
0: Tipo eu. Daniel, tu que és pai, conselhos para fazer a mala para ir de férias, rápido.
1: Conselhos para fazer a mala?
0: Com os miúdos.
1: É para contar. Ah, com os miúdos?
0: Claro, tu é que és pai. Eu também dava conselhos.
1: Não, eu digo já que é para. O que foi isto?
0: Desculpa, saiu muito natural.
1: O que foi isto? Bem, estou-me a sentir até um pouco. Bom, eu diria que é responsabilizá-los, pô-los a eles a fazer a mala deles.
0: O quê?
1: Sim, sim.
0: Promete.
1: Juro.
0: O Nico e o Xavier já fazem a sua mala.
1: Quer dizer, a roupa temos
0: como
1: de ser nós.
0: Como a mãozinha
1: nós,
0: do pai.
1: Temos de ser nós. Não, não, mas tu. É, coisas deles.
0: De Spider-Man.
1: Coisas. Não, coisas deles. Tipo, imagina os brinquedos que querem levar, o boneco que querem levar para dormir, as coisas de higiene.
0: Ok.
1: Percebes? Com a dentes e tudo mais. A roupa, obviamente, não, que eles, senão, de repente, vão parecer, sei lá, um charrio avariado. Não é? Portanto, e vão levar tipo uns calções e 70 camisolas, não faz sentido.
0: Ok. Foi este o conselho de um minuto de Daniel Leitão para si que vai com os miúdos de férias.
1: Com os miúdos?
0: Que se gostavas, eu sei.
1: Pois é, já viste o que era. Aí
0: ia pensar
1: que era. Eu rifar os meus miúdos para ir férias com outras pessoas.
0: O que é o máximo é que ele diz isto, mas ele era incapaz, ele é o pai mais babado que eu conheço. Mas pronto, vai. Luís Capaldi, aí a chegar.
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0: Aqui na Renascença, boa viagem agora que são 5h38 e a verdade é que a nova temporada do Extremamente Desagradável já começou. 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
0: Exatamente. Eu não diria melhor, confesso. Bem, boas férias com a Renascença e também com este takeaway.

É o Neil Lauren aqui na Renascença, agora que faltam 15 minutos para as 6 da tarde. 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Não esquecer, fica desde já aqui o aviso. Para já, há Spice Girls e logo depois espreitamos como é que está o trânsito e como é que vai estar o tempo também para amanhã.

0: sabe.
1: Até eu chequei. Até eu chequei.
0: Uma ótima tarde esta segunda-feira, à altura de saber como é que está o trânsito.
1: Olha, o Oscar também é checar aqui no trânsito. Olha,
0: conta-nos tudo, Oscar.
2: Sempre a checar. Sou a circular para Lisboa, para Benfica, aliás, com paragens entre o aeroporto e o Campo Grande, sentido contrário entre as Torres de Lisboa e o Radar. IC19 para Sintra, com abordamento central, Fargide e Amadora. Ponto 25 de Abril para Almada, quando mora a partir de Campo Lido. Quanto ao Porto, há 20 no sentido norte-sul. Avaria na zona de Vintes, a condicionar o trânsito. VCI para a Rábida, quando mora entre o Mercado e a A3. Mais à frente, entre a Perlada e a Ponte. No sentido inverso, abordamento entre a Rábida e a Boa Vista. A A3, quando mora desde a circunvalação para a VCI, a IP, com paragens nos dois sentidos. Boa viagem.
0: Obrigada, Oscar. E quanto ao tempo para amanhã, Daniel?
1: Olha, há uma avaria em A20, mas o seu termómetro do carro é capaz de não estar variado, porque realmente há muito calor. Por vezes, então, céu pouco nublado ao limpo por todo o país, possibilidade de uma formação de neblina ou nevoeiro para o final do dia e uma descida de temperatura máxima a norte do Cabo Raso, que é subido no interior norte e centro. As máximas chegam aos 24 em Ponta Delgada, 26 no Funchal e no Porto, 32 em Faro, 35 em Lisboa.
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19: Boa tarde, são agora 6 horas 5 nos Açores. À altura de irmos então à edição das 6 com a Anabela Góis. Boa tarde.
20: Olá, boa tarde, Inês.
19: Quais é que são os títulos em destaque, Anabela?
20: Incêndio na zona de Aveiro, corta A1 e a linha ferroviária do Norte. Presidente francês já se encontra na região de Gironde.
19: Para já, recordamos então as temperaturas que se fazem sentir nesta altura. O Porto a chegar aos 31 graus, Lisboa a marcar 33, Faro a chegar aos 30, Funchal e Ponta Delgada hoje com 23 graus. Agora sim, é a altura de irmos às notícias das 6 com Anabela Góis.
20: A A1 e a linha ferroviária do Norte estão cortadas na zona de Aveiro em causa de um incêndio que deflagrou esta tarde. À Renascença, o comandante Paulo Santos, da Autoridade Nacional de Proteção Civil, diz que além deste fogo, as atenções estão também viradas para a situação na Guarda.
13: Temos aqui duas situações de alguma forma mais complexas, nomeadamente no Conselho da Guarda. O incêndio que continua ativo, com 281 operacionais, 76 meios terrestres e 7 meios aéreos no combate ao incêndio. E temos também um incêndio no Conselho de Aveiro, que está a afetar de forma significativa quer a linha do Norte, quer a autoestrada do Norte. Portanto, estas duas vias, que são estruturais, encontram-se encerradas por questões de segurança.
20: O ponto de situação nos incêndios a esta hora com o comandante Paulo Santos, da Autoridade Nacional de Proteção Civil. Atenção então à zona de Aveiro, a A1 está cortada e a linha ferroviária do Norte também está a ser afetada por este incêndio. O presidente francês acaba de chegar à região de Gironde, uma das mais afetadas pelos incêndios dos últimos dias, que obrigou à retirada de dezenas de milhares de pessoas de casa, destruiu mais de 200 habitações e afetou 13 mil empresas. David Rezende conta à Renascença que há uma grande mobilização da população para angariar bens essenciais para serem enviados para aqueles que ficaram sem casa. O autarca de Cannes-sur-l'Île adianta também que há novas localidades evacuadas devido à proximidade das chamas, mas também diz que se nota uma mobilização das Forças Armadas.
21: Mais umas 10 localidades foram baseadas de lado do lado. Os trabalhos, ninguém vai trabalhar para aquelas zonas hoje, foi ainda este o resultado, não há trabalho, essas zonas foram adequadas. E tem muitas forças armadas também, mais de 2 mil bombeiros aqui, mais de 1000 polícias e militares para a seguridade, para não haver roubos nas casas baseadas em tudo.
20: David Rezende, que se encontra a cerca de 60 quilómetros de Bordeaux, aqui em declarações à jornalista Marisa Gonçalves. Em Espanha, a Força Conjunta Portuguesa, que está a ajudar a combater as chamas no incêndio de Ávila, admite que amanhã possa ser deslocada para a frente de fogo mais perto de Madrid. De acordo com o comandante David Lobato, no local onde se encontram, procedem a operações de consolidação e rescaldo.
22: Temos o perímetro nos 90% já em resolução, portanto, é ações de consolidação de rescaldo. Neste setor, que é aqui junto a Navaluenga e Mijares, é este o ponto de situação das nossas equipas. Para já, a informação que temos neste momento é que até a final do dia não vamos sair daqui. Amanhã será feita uma reavaliação aqui ao perímetro de incêndio. Portanto, o incêndio ainda não está em resolução. Portanto, o incêndio que se dirige mais para a frente de Madrid, da zona de Madrid, ainda está aqui algo ativa e possivelmente poderemos ter que ajudar nessa zona.
20: David Lobato, comandante da Força Operacional Portuguesa, que se encontra nesta altura no apoio ao combate aos incêndios em Espanha. E o governo português não recebeu pedidos de ajuda na sequência destes incêndios. O secretário de Estado das Comunidades garante que a rede diplomática e consular em Espanha e em França não recebeu qualquer pedido de ajuda por parte das comunidades portuguesas. Na região de Bordeaux, há cerca de 3 mil portugueses entre as 220 mil pessoas retiradas devido ao

0: possibilidade de algum dos professores classificadores indicar um substituto e o agrupamento de exames poder distribuir as provas para a classificação.
1: Nestas declarações à jornalista Fátima Casanova, Carlos Louro adianta que esta manhã, tal como estava previsto, já começaram a ser distribuídos os exames para classificação. As pautas com as notas da segunda fase de exames são fixadas a 7 de agosto. E afinal, qual é o melhor golo do Mundial, Inês? Tens alguma ideia?
2: Por acaso não tenho, mas eu, se tivesse de responder, seria ou o do Gonçalo Ramos ou do Ronaldo.
1: Foi o do Sidney Cabral, à Argentina. O golo do Cabo-Verdiano, aos 12 minutos do prolongamento no jogo dos 16 aves de final, foi o mais votado no site da FIFA, é uma surpresa. Foi um golo fora da área de pé direito.
2: Uau,
1: Podes ir rever.
2: incrível. Por isso, vou só para saber de qual é que estás a falar. Obrigada, Anabela, e até já.
1: Até já.
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2: Uma ótima tarde nesta segunda-feira, bom início de semana e eu acho que é uma semana muito melhor, mas Oscar, diz-me se eu estiver a mentir, com um bocadinho menos de trânsito.
4: É um bocadinho mais de trânsito, mas há algumas ocorrências. Há um trânsito cortado no sentido norte-sul no nó da Albergaria devido a incêndio. Há 20 no sentido norte-sul, avaria na zona da 20 a condicionar o trânsito. Vê-se para a Rábida quando mora entre o mercado e a A3, mais à frente entra para lá de A Ponte. A3 quando mora no final para a Vê-se, há IP com paragens nos dois sentidos. Quanto a Lisboa, segunda circular para Benfica, paragens entre o aeroporto e o Campo Grande, no sentido inverso entre as Torres, Lisboa e Radar, ponto 25 de Abril para a Almada, quando mora a partir de Campo Limpo. Boa viagem.
2: Muito obrigada, Oscar. Quanto ao tempo para amanhã, com o apoio do ar-condicionado Nippon, qualidade que se sente, e o céu vai estar pouco nublado ou até mesmo limpo por todo o país. Há também uma possibilidade de formação de neblina ou nevoeiro, mas é mais ao final do dia. Quanto às máximas, Ponta Delgada vai chegar aos 24 graus, o Funchal e o Porto a chegar aos 26, Faro a marcar 32 e Lisboa mais quente, com 35 graus de máxima.
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2: Uma ótima tarde com este takeaway aqui na Renascença, comigo, Inês Nogueira e Daniel Leitão. Seguimos viagem juntos até às 7 da tarde, por isso, deixe-se ficar.

0: 6 e 14 nesta altura, mas se olhares agora, Daniel, e se olhar para quem está neste momento no carro para o relógio,
1: sim,
0: que horas são?
1: 15.
0: E o que é que isso quer dizer?
1: Está na hora de...
0: De irmos bola à bola branca. Branca, exatamente, é já a seguir.
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0: E como eu dizia há pouco, são 6:15, portanto está na hora, vamos à Bola Branca com o João Cruz. Boa tarde, o que é que há a destacar?
5: Boa tarde, aberto o inquérito sobre alegadas interferências nas arbitragens, Sidney Lopes Cabral com o melhor golo do Mundial e a regra em Inglaterra que pode revolucionar o futebol.
0: Que bem, está no ar então a Bola Branca com o João Cruz.
5: Boa tarde, o Ministério Público abriu um inquérito sobre as alegadas interferências na arbitragem, em causa o caso das nomeações na arbitragem. De acordo com o Jornal Público, a Polícia Judiciária está a investigar suspeitas de corrupção relacionadas com as nomeações dos árbitros, depois de ter recolhido uma queixa com 20 páginas. PJ terá em mãos mensagens de WhatsApp, áudios e relatos de reuniões que, de acordo com o jornal, podem indiciar a fuga de informação sobre nomeações. Em causa estão possíveis crimes de corrupção e tráfico de influência. A Renascença já tinha também confirmado junto da PJ que o Ministério Público tinha recebido a queixa e o processo seguiu para as mãos dos inspectores da Judiciária que já estão com os trabalhos no terreno. Na última sexta-feira, o Conselho de Justiça da Federação Portuguesa de Futebol arquivou o processo de inquérito que tinha instaurado sobre este caso por falta de indícios suficientes. Sidney Lopes Cabral foi o autor do melhor golo do Campeonato do Mundo. O golo do ex-Benfica, a Argentina, nos 16avos de final, foi o mais votado pelos adeptos no site da FIFA. Apesar de não ter evitado a eliminação de Cabo Verde, diante da finalista vencida, a distinção é inteiramente merecida, de acordo com o comentador Bola Branca, Francisco Sousa.
6: Este Mundial proporcionou-nos golos absolutamente espetaculares, mas diria que o do Sidney acabou por ser o mais brilhante, também pela jogada em si. Acho que toda a construção a partir da linha defensiva, a forma como Cabo Verde consegue trabalhar um lance coletivamente tão bonito perante a campeã do mundo, juntando a isso aquela execução brutal no remate por parte do Sidney, acho que fazem com que este seja um prémio justo.
5: Havia outros 11 candidatos, mas até pela prestação de Cabo Verde faz sentido juntar-lhe esta distinção.
6: O gol do Bellingham, por exemplo, no jogo da atribuição do terceiro lugar, à França, tivemos outros gols do Messi também, evidentemente, o do Isidoro, do Haiti, também poderia ter sido um prémio simbólico, tendo em conta que é uma equipa mais pequena, mas fica muito bem, a Cabo Verde é mais um prémio, podemos dizer, uma compensação, se quisermos, para uma equipa que foi, a todos os títulos, se quisermos, a equipa revelação do torneio.
5: E Sidney Lopes Cabral arrecadou o prémio de melhor golo do Mundial deste ano. A lateral ex-Benfica, que pertence aos turcos do Trabzonspor, contrataram-no às Águias antes do Mundial por 10 milhões de euros, com mais 2 milhões dependentes de objetivos. E sobre o Benfica, os encarnados já oficializaram a saída de Gustavo Varela. O avançado de 21 anos segue para o Monza, que já garantiu também Ricardo Mangas ao Sporting nesta defesa. Os italianos pagam 2 milhões e meio de euros. O Benfica salvaguarda 20% de uma futura venda e ainda fica com uma cláusula de opção de recompra. No capítulo das entradas, as Águias devem fazer uma proposta de 12 milhões de euros por Stepan Chalopek, quem o garante é o desportivo iSport da Chequia. O internacional de 22 anos joga no Slavia de Praga, fez um jogo no Mundial e os 12 milhões não devem, ainda assim, de acordo com o jornal, ser suficientes para convencer o emblema de Praga, que pretende encaixar no mínimo 16 milhões. O jovem central começou no Teplice, está a cumprir a terceira época com o Slavia. Na temporada passada fez 10 golos em 38 jogos. Sobre a preparação dos encarnados para a segunda mão da segunda pré-eliminatória da Liga Europa, Leandro Barreiro está recuperado e é muito provável que seja opção para Marco Silva na quinta-feira, quando as Águias tentarem virar a derrota por 2-1 na Suíça frente ao St. Gallen. O jogo decisivo está marcado para as 8 da noite no Estádio da Luz, na véspera, quarta à tarde, aliás, Marco Silva e o jogador fazem a antevisão. Também na quinta-feira e à mesma hora que o Benfica, o Sporting Braga tenta confirmar na Pedreira a presença na terceira pré-eliminatória da Liga Conferência. Os arsenalistas venceram o Zelenicar de Pančevo por 1-0 na Sérvia e com Carlos Vincent a assumir que a equipa não tem, aliás, a equipa tem de ser melhor na segunda mão. O técnico espanhol e um jogador fazem a divisão na véspera do jogo, que está marcado para quinta às 8 da noite. Pode vir aí mais uma revolução no futebol de Inglaterra. A BBC adianta que vai ser testada uma nova regra que tem que ver com as pausas táticas dos guarda-redes. Tudo para diminuir os tempos de paragem. O Eduardo Soares da Silva explica-nos o que pode vir aí.
1: Guarda-redes no chão para forçar uma pausa no jogo. Em Inglaterra, isso vai passar a ter consequências. Todos os campeonatos, desde a Premier League ao sexto escalão, e também no futebol feminino, apresentaram uma proposta ao IFAB, organismo que define as regras do futebol, para tentar evitar momentos como este. Se o guarda-redes for ao relvado para pedir assistência médica, sem motivo aparente, o treinador terá 10 segundos para determinar um jogador de campo para sair do relvado durante um minuto. Se nenhum jogador for escolhido, será o capitão de equipa a abandonar o campo. O objetivo é evitar que as equipas pausem o jogo com recurso a lesões que não existem, o que se tem tornado cada vez mais comum no futebol mundial. Caso a medida seja aprovada, será testada já nas rondas preliminares da Taça da Liga nos primeiros dias de agosto.
5: Ainda assim, claro, há exceções. Não há necessidade de retirar um jogador de campo do relvado se o guarda-redes embater contra um colega de equipa, se sofrer falta e necessitar de assistência médica no imediato, ou ainda se o guarda-redes estiver a sangrar, se tiver uma lesão grave ou uma concussão. No ciclismo, estamos a uma semana e dois dias do arranque da Volta a Portugal. Os ciclistas só começam a dar aos pedais dia 5 de agosto, mas a bola branca, Cândido Barbosa, o presidente da Federação Portuguesa de Ciclismo, adianta uma novidade para a próxima edição. Em ano centenário, já há um pré-acordo para que a equipa de Nelson Oliveira alinhe na grandíssima de 2027.
4: Existe aqui já um pré-acordo com a Movistar, no próximo ano, estar na Volta a Portugal. Este ano, com algumas dificuldades de tempo, as equipas internacionais tinham o calendário já feito, mas a Movistar é uma das que não consegue estar presente. Mas no centenário da Volta a Portugal, a Movistar estar e ter o Nelson seria uma chave de ouro para o Nelson, para o ciclismo português. E naturalmente que isto é extensível a todos os ciclistas portugueses que estejam a correr para lá da fronteira.
5: O anúncio de Cândido Barbosa à Renascença, Nelson Oliveira, que tornou-se este domingo na derradeira etapa da Volta à França, o primeiro ciclista do mundo a completar as 24 grandes voltas consecutivas sem qualquer desistência ou desqualificação. É tudo. Há mais em rr.pt. Até amanhã.
0: Muito obrigada, João Cruz. A bola branca aqui na Renascença. Bola Branca.

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2: São 6h23, boa viagem com a Renascença. E esta informação é uma oferta Almada Fórum Music Sessions a 29 de julho com Carolina Deus, precisamente no Almada Fórum. Fica a sugestão. Gostaste da
3: Gostei,
2: sugestão?
3: Gostei, sim, senhora. Então não é que tu... Quem é que não quer ouvir Carolina Deus?
2: Exato, olha, também não entendo.
3: Olha agora, tu não havia ir ao Almada Fórum.
2: Temos sugestões de séries. O que é que tens visto nos últimos tempos na minha ausência?
3: Olha, o que é que eu vi... O que é que foi?
2: Nada.
3: Estavas a olhar para mim com um olhar estranho?
2: Porque estou a olhar para o teu olho.
3: O que é que tenho o meu olho agora?
2: Tiveste a mexer alguma coisa da lente? Contacto?
3: Não. O que é que foi agora?
2: Posso ser eu que estou a ver mal. Está um bocadinho vermelho. Vá, diz lá. O que é que tens visto de séries?
3: Vi... Olha, ontem vi um filme que se chama 72 Horas. É parvalhão. É um filme parvalhão. É com o Kevin Hart.
2: Ok, não vale a pena.
3: Vê-se, imagina, vê-se, mas tipo, assim, okay. Não digo para tu ires ver. Tipo, okay. Não é marcante.
2: Exato, pronto.
3: Não é marcante.
2: Mais alguma sugestão?
3: De resto, não, continuo a ver agora minisséries daquele.
2: Eu queria ver, mas esqueci-me do nome da que tu me disseste.
3: Ah, pois é, tenho que ver outra vez,
2: então
3: já me lembro.
2: Vá, a seguir dizes, está bem?
3: Sim.
2: Para já a chegar também, Muse.
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0: Não sabia que ainda se falava sobre isto, que ainda se utilizava esta expressão dos amigos coloridos.
1: Sim, então não usa.
0: Não fazia ideia.
1: A vida é um arco-íris.
0: Ui, a vida é um arco-íris. Tão
1: já,
0: bom.
1: Não é? Já basta a vida séria para ser toda cinzentona.
0: Não é?
1: Sim.
0: Coisas chatas. Bem, queria-te fazer uma pergunta.
1: Os teus amigos não são todos coloridos?
0: Isto, eu sinto que é uma pergunta com rasteira. Olha só, a amiga menos colorida, quando sempre de preto.
1: Pois é isso. Eu, os meus amigos são todos coloridos.
0: Pronto, ainda bem. Fico feliz.
1: Imagina, agora chegar a um restaurante e está lá um grupo de pessoas e há uma lá no meio que está a preto e branco.
0: Rei de conversa. Bem, mas é aquilo que interessa.
1: Era giro.
0: Eu estas
1: era
0: férias...
1: Era Carvão.
0: Eu estas férias deparei-me com a situação que é o meu namorado com...
1: Sim.
0: Espera, tu vou pensar que idade que ele tem. 35.
1: Ai, meu Deus.
0: 35 okay, anos.
1: Sim.
0: Já não é a primeira. Já não é a segunda. Já não é a terceira. Que vê daqueles outdoors, tipo Aqualand, Aquashow.
1: E quer ir com entusiasmo.
0: Nanana. E me pergunta, mas calma, sorrateiramente.
1: Ah, okay.
0: E me diz assim, já foste? Mas sabes, com aquele ar de género.
1: Sim, sim.
0: Já foste? E eu, não. Acho que a única coisa que fui na vida foi para ir ao Zumarino. E ele, e não gostavas? E eu a pensar... Para de me tentar dizer, tipo, entre linhas, que queres ir a um parque aquático.
1: Sim.
0: Sabes? E agora nestas férias voltou a dizer o mesmo.
1: E tu não foste?
0: E eu não fui.
1: Imagina, não
0: eu estou em Maiorca e vou para um parque aquático. Não, quero ir às calhas bonitas. Não é?
1: Oh, tá bem, mas agora, pronto, não, mas agora no, em agosto ias ir a...
0: Houve. E agora vai entrar o mês de agosto e ele já me disse outra vez, e se fôssemos um fim de semana ao Algarve?
1: Exato, e devias ir àqueles hotéis mesmo de lá, sabes?
0: Ai,
1: fico dentro do
0: pensar.
1: Parque. Sim, sim, devia. Full, é um pacote completo.
0: Mesmo mau amigo.
1: Pacote completo.
0: Não. Epá,
1: eu acho que devias ir.
0: Eu compro a ideia de um fim de semana no Algarve e, by the way, uma manhã ou tarde no Aquashow.
1: Não, não, é um dia inteiro, tem que ser um dia inteiro. Tem que ser
0: um dia inteiro.
1: Porque se for só de, imagina,
0: sintose,
1: se for só de manhã, há pouca probabilidade de apanhares a água com xixi.
0: Ai que nojo, ai que nojo.
1: Então, mas estás à espera do quê? Uma piscina gigante com milhares de crianças lá dentro, achas que vai haver o quê? Água?
0: Exato. Não, é que agora acabaste de me dar mais um motivo super válido para eu não querer
1: não,
0: ir.
1: Não, se não fores tu, vou eu com o André.
0: É? Prometes?
1: Vou com o André.
0: Prometes?
1: Não, mas fico lá acima à Vila de Cheira. Não vou.
0: Ah, não, pois.
1: Não, tenho um problema nas costas. Aquilo para mim nem é seguro.
0: Então eu sofro de sintose, homem.
1: Imagina, eu vou para lá e depois tenho que fechar.
0: Será aquela parte em que tu me portavas? O que é isso?
1: Sintose. É quando apertas demasiado o cinto. Não é?
0: Não, sintose é quando estás a andar numa cena e a paisagem começa a ficar às voltas, não é? Imagina, montanhas russas.
1: Ah,
0: o cérebro acha que está a ser envenenado.
1: É excesso de álcool.
0: Então vomitas.
1: É o semelhante ao excesso de álcool?
0: Pode ser, sim.
1: Ok, está bem.
0: Pronto, é isso, é enjoar. Okay. É o enjoo,
1: okay.
0: É o chamado enjoo.
1: Tu tens um cartão de saída da prisão de grátis para as bebedeiras, não é? Já percebi.
0: Este homem não sabe fazer mais
1: mas
0: nada.
1: Mas olha, eu não posso ir a isso, depois o parque tem que fechar.
0: Porquê?
1: Porque depois eu imagino que eu fico entalado num tubo.
0: Não ficas nada, que parvoíce.
1: Pois vão pôr o quê? Desentope? Aqueles produtos?

0: com o seu takeaway e também com o Oscar, que já está aqui connosco, não é?
1: Já estou, sim, Inês. Para dizer que na Cril, em Lisboa, de sentido Algés, acabei a uma avaria no túnel do Grilo com trânsito lento, segundo circular para Benfica, paragens entre o aeroporto e o Campo Grande, sentido inverso entre as torres de Lisboa e o radar, ponto 25 de Abril para Almada, quando mora a partir de Campo Lido. No Porto, A20, incêndio em viatura, trânsito cortado, junto ao nó da A29, trânsito condicionado a partir de A20s. VCI em direção à Rábida demora entre as Antas e A3, mais à frente entre a Berlada e a Ponte. A3 quando demora no final para a VCI, a IP com paragens nos dois sentidos. Boa viagem.
0: Nem nas férias o trânsito dá descanso, não é? Obrigada, Oscar. E
2: dá tréguas, não dá tréguas.
0: É isso. Ui, o quê, Oscar? Desculpa,
1: não deixa respirar.
0: Exatamente.
2: Mas é melhor, respira fundo, Oscar.
0: Talvez
2: respira fundo, é o melhor.
0: Bem, vamos agora ao tempo.
2: Ao tempo. Olha, se é um pouco nublado ou limpo por todo o país, possibilidade de formação de neblina ou nevoeiro para o final do dia em alguns locais da costa e uma descida de temperatura máxima no litoral a norte do Cabo Raso e uma pequena subida no interior norte e centro. As máximas estas vão chegar aos 24 graus em Ponta Delgada, 26 no Funchal e no Porto, 32 em Faro, 35 em Lisboa.

0: São os 4:30 aqui na Renascença, eles que por acaso estiveram mesmo cá.
1: Estiveram mesmo cá.
2: E cantaram connosco e falaram e tudo. Foi uma festa.
0: Ai, que maravilha.
2: Estava as coisas depois tu não estavas cá.
1: Cantaram connosco, não. Cantaram para nós.
2: Ah, sim, exatamente. Felizmente não cantaram
1: agora,
2: connosco.
1: O que seria nós tentarmos cantar também com eles?
0: Imagina o que seria. É o que é. Bem, são quase 7 da tarde, o que significa que Sónia Santos já cá está.
2: É verdade.
0: Pronta para assumir esta nave espacial.
2: Daniel Leitão, estás assim tipo mete-nos com esse bronze, não?
1: Pois é verdade, é.
0: Amanhã volto para vos meter mais um bocadinho.

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6: 7 horas 6 nos Açores. Vamos às notícias na Renascença. A edição é da Anabela Góis. Anabela, boa tarde.
7: Olá, boa tarde.
6: Quais são os destaques, Anabela?
7: Linha ferroviária do Norte e A1 cortadas devido a um incêndio que lavra na zona de Aveiro. Presidente francês visita uma das zonas mais afetadas pelos incêndios. Avisa que ainda vêm aí dias difíceis.
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7: A linha ferroviária do Norte está cortada entre Oliveira do Bairro e Oiã devido ao incêndio no concelho de Aveiro. A circulação foi interrompida por volta das 4:30 desta tarde e não há hora para ser retomada de acordo com Infraestruturas de Portugal. O mesmo incêndio está a cortar a autoestrada A1 em ambos os sentidos entre Albergaria e Mielhada. Segundo fonte da Brisa, a circulação foi cortada a pedido da Proteção Civil. Com a subida das temperaturas, os incêndios voltaram em força ao continente. Os maiores e que mobilizam mais meios são na Guarda, em Bragança, Penafiel, Aveiro e Almeirim. O governo português não recebeu pedidos de ajuda na sequência dos incêndios na Europa. O secretário de Estado das Comunidades garante que a rede diplomática e consular em Espanha e em França não recebeu qualquer pedido de ajuda por parte da comunidade portuguesa.
8: Neste momento não temos qualquer informação relativamente à existência de vítimas portuguesas, nem em França, nem em Espanha. Temos os nossos serviços consulares permanentemente no terreno. Agora, sabemos que existem desalojados, portugueses desalojados, mas mais por precaução do que propriamente por haver alguma situação mais grave. Portanto, são as autoridades francesas, por prevenção, estão a retirar as pessoas de alguns sítios que possam constituir algum perigo ou algum risco, mas não temos qualquer registro de existência de feridos portugueses e nem nos nossos serviços de emergência consular também não temos nada a reportar.
7: O secretário de Estado das Comunidades, Emílio Sousa, ouvido pela jornalista Marisa Gonçalves. O presidente francês está de visita às regiões mais afetadas pelos violentos incêndios e começou por Gironde, onde o fogo obrigou à retirada de dezenas de milhares de pessoas de casa, destruiu mais de 200 habitações e afetou 13 mil empresas. Emmanuel Macron disse que é preciso resistir e avisou que ainda vêm aí dias muito difíceis. O presidente francês a dizer que temos de ser lúcidos, as próximas semanas serão difíceis, mas precisamos de nos manter firmes, portanto temos de nos manter firmes, é uma questão de urgência, por isso resistam. Continuem a estabilizar este fogo, como vocês estão a ver, e depois é preciso limitá-lo e derrotá-lo definitivamente, mas sabemos que isso levará tempo, declarações de Emmanuel Macron nos últimos minutos. Depois do INEM, agora é o Ministério da Saúde que desmente a retirada de 100 ambulâncias do Instituto. Em comunicado, o gabinete de Ana Paula Martins garante que não está prevista qualquer redução da capacidade de resposta às populações. Pelo contrário, diz o gabinete de Ana Paula Martins, garante que não está prevista qualquer redução da capacidade de resposta às populações. As mudanças visam a modernização e reorganização do INEM, destinado a reforçar a sua capacidade operacional, aproximar os meios dos cidadãos. Um comunicado que surge em resposta às preocupações da Comissão de Trabalhadores do INEM. A classificação dos exames da segunda fase arranca hoje com uma nova ferramenta que permite fazer a gestão dos professores classificadores. A informação foi enviada pelo EDUC aos diretores das escolas, depois do Ministro da Educação ter indicado a falta de professores como um dos problemas para o atraso na classificação dos exames do secundário. O EDUCA melhorou a plataforma, a Renascença. O presidente da Associação Nacional de Dirigentes Escolares já admitiu que esta ferramenta pode trazer vantagens, com Carlos Louro a explicar que assim é mais fácil.
0: Nós podemos fazer um acompanhamento do processo de classificação mais próximo e mais célere em articulação com os agrupamentos de exames a quem estamos ligados. E o que ocorre é que, através dessa plataforma, é possível, em caso de indisponibilidade de algum dos professores classificadores, indicar um substituto e o agrupamento de exames poder distribuir as provas para a classificação.
7: Carlos Lobato, ouvido pela jornalista Fátima Casanova, como previsto, já começaram a ser distribuídos os exames para a classificação. As pautas com as notas da segunda fase de exames são afixadas a 7 de agosto.

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2: Temos Mariah Carey para ouvir, não tarda nada aqui na Renascença, mas para já vamos ter com o Oscar Daniel. Boa tarde, Oscar. Como é que estamos de trânsito?
3: Boa tarde, Sónia. Temos agora na Cril, sentido Sacavelas, já abrindo o túnel do Grilo, trânsito lento, segura circular com abrandamentos à passagem pelo Campo Grande nos dois sentidos, a ponte 25 do Grilo para Almada, com demora a partir de Campo Lide. No Porto mantém-se na A20, incêndio em viatura, com trânsito cortado junto ao nó da A29, a condicionar o trânsito a partir de A20, VCI para a rápida demora entre Francos e a ponte. A3 com demora no final para a VCI e com paragens nos dois sentidos. Boa viagem.
2: Até já, Oscar. 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A saber que será um dia de sol e calor, perfeito assim para uma praia. Temos máxima de 24 graus para Ponta Delgada, 26 para o Funchal e também para o Porto, 32 para Faro e 35 para Lisboa. Cidades mais quentes, Castelo Branco e Évora, espera-se uma máxima de 40 graus.
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2: E é isso, estamos juntos a caminho de onde quer que seja. Isto hoje está bom para um copo ou um jantar na esplanada, portanto, se puder aproveitar, não hesite. E vamos seguir viagem juntos com as músicas da Renascença e daqui a nada. Tenho excelentes fãs para as notícias. Ai, tenho excelentes notícias para os fãs dos Queen. Eu já começo a semana assim, toda torta. Olha, isto é uma maravilha. Estou mesmo a precisar de férias. Bom, temos Love of My Life para ouvir, não tarda nada. Agora, tal como estava prometido.

esta música, como são muitas músicas geniais, não é? Dos Queen, e faz hoje 40 anos que deram um concerto histórico em Budapeste. Qualquer concerto dos Queen seria digno de registro, não é? Mas este tem aqui algumas particularidades. Então, foi o primeiro concerto de uma grande banda de rock ocidental num estádio da Europa de Leste durante a época da Cortina de Ferro e constitui a última atuação ao vivo filmada da banda com Freddie Mercury. Portanto, numa altura de profundas mudanças culturais e políticas, não é? Para além dos 80 mil bilhetes esgotados, estima-se que 45 mil pessoas ouviram os Queen no exterior e muitos fãs viajaram de países como a Rússia e a Polónia para poder assistir a este concerto. Concerto que foi filmado por 17 dos melhores operadores de câmara da Hungria. Usou-se assim o melhor material que estava disponível no país. O governo húngaro aprovou toda a operação, que foi inédito, não é? Para um Estado comunista. E infelizmente ninguém imaginava que os Queen chegassem a tocar apenas mais 5 concertos, terminando para sempre os dias de digressão com Freddie Mercury. Foi apenas um mês depois, com o último concerto em Inglaterra, em agosto de 1986. Portanto, já viu, não é? Por todos os motivos e mais algum. E agora estas são as boas notícias para os fãs dos Queen. Vai ser lançado Queen Budapest. É um filme concerto restaurado em 4K para celebrar então os 40 anos deste histórico concerto dos Queen, lá está, em Budapeste. Vai ter estreia mundial nos cinemas e IMAX a partir de 7 de outubro e depois tem lançamento em formato, enfim, com LPs, CDs, DVDs, Blu-ray, aquelas coisas todas, não é, que agora estão muito na moda. Portanto, grande notícia, não é? Pronto, de nada. Esteja à vontade.

0: Almada Fórum Music Sessions, quarta-feira, dia 29, Carolina de Deus no Almada Fórum. E não tarda nada, assim seguidinhos, Nena, Flowers de Miley Cyrus e também o Song To dos Blur, ah, maravilha. Continuo por aí, boa viagem.
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0: Oscar Daniel para saber, Oscar, como é que estamos agora de trânsito.
1: O senhor ritmo, não é?
0: É verdade.
1: Estamos aqui em Lisboa em direção à Ponte 25 de Abril, em direção à Almada. Há algum abrandamento ali na zona do viaduto, quanto ao Porto, paragens na EP no sentido Porto-Matosinhos. É tudo, boa viagem.
0: Ah é? É só isso?
1: É só
0: pronto,
1: isto.
0: Ok.
1: Não foi muito ritmo, pois não.
0: Pouco ritmado, mas boas notícias, é o que interessa.
1: Que é bom.
0: Até já, boa viagem.
1: Obrigado.
0: Até amanhã. Dia de sol e calor para amanhã. Temos máxima de 24 graus para Ponta Delgada, 26 para Funchal e para o Porto, 32 para Faro, 35 para Lisboa, cidades mais quentes, Castelo Branco e Évora, máxima de 40 graus.
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Tão bonita esta música, não é? Nati Roots com Mónica Ferraz, Sorri, Sou Rei. E agora para algo completamente diferente, mas claro que aqui na Renascença é sempre em bom. One Night Love Affair, Bryan Adams, até às notícias. Na Renascença, claro, está sempre bem informado, nunca desatualizado. Sou a Sónia Santos, estamos juntos até às 8h30. Boa viagem!

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3: 8 horas 7 nos Açores, as notícias na Renascença com o Pedro Queiroz. Pedro, boa tarde.
4: Olá, boa tarde.
3: Quais são os destaques?
4: Aveiro e Guarda são 2 dos 4 distritos onde há incêndios a preocupar a proteção civil a esta hora. A classificação dos exames da segunda fase arranca hoje com uma nova ferramenta.
3: Ora, aí estão as notícias na Renascença com o Pedro Queiroz.
4: A linha do Norte continua cortada entre Oliveira do Bairro e Oian devido ao incêndio que lavra no concelho de Aveiro e que dá trabalho a 200 operacionais apoiados por 65 viaturas e 3 meios aéreos. A circulação foi interrompida por volta das 4h30. Não há hora para ser retomada, de acordo com Infraestruturas de Portugal. O mesmo incêndio está a cortar a autoestrada A1, em ambos os sentidos, entre a Albergaria e a Mielhada. Segundo Fonte da Brisa, a circulação foi cortada a pedido da Proteção Civil. Ainda no mapa de incêndios, há um que lavra no Distrito da Guarda, em Rochoso, que tem no terreno mais de 320 operacionais, mais de 80 viaturas e 9 meios aéreos. É uma situação preocupante porque o fogo vai avançando, mas mantém-se a esperança para o combate durante a noite, diz a Renascença Sérgio Costa, autarca da Guarda.
5: Neste momento há uma frente que se desloca para a aldeia do Porto Morisco, na freguesia da Castanheira. Bom, agora, naturalmente, há centenas de homens no local, dezenas e dezenas de viaturas, os meios aéreos, os helicópteros ainda estão a atuar. Bom, e esperemos que se consiga controlar as chamas, agora com o cair da noite, para não se aproximar das populações, porque naquele triângulo há várias aldeias de várias dimensões. Naturalmente estão todos os meios empenhados e estamos naturalmente preocupados com a situação.
4: Ainda no distrito de Bragança, um outro fogo mobiliza 150 operacionais, meia centena de veículos e 2 meios aéreos, e mais abaixo, no mapa, em Penafiel, estão quase 180 operacionais, quase 60 veículos e 3 meios aéreos a combater as chamas. Lá por fora, o presidente francês está de visita às regiões mais afetadas pelos violentos incêndios. Começou por Gironde, um fogo que obrigou à retirada de dezenas de milhares de pessoas de casa. Já destruiu mais de 200 habitações e afetou 13 mil empresas. A situação é complicada, não tem fim à vista, uma vez que as temperaturas vão voltar a subir amanhã. E o governo português não recebeu, entretanto, pedidos de ajuda na sequência dos incêndios na Europa. O secretário de Estado das Comunidades garante que a rede diplomática e consular em Espanha e França não recebeu qualquer pedido de ajuda por parte das comunidades portuguesas. Na região de Bordeaux, há cerca de 3 mil portugueses, entre as 220 mil pessoas retiradas devido aos incêndios. A classificação dos exames da segunda fase arranca hoje com uma nova ferramenta que permite fazer a gestão dos professores classificadores. A informação foi enviada pelo Educa aos diretores das escolas. Depois do ministro da Educação ter apontado a falta de professores como um dos problemas para o atraso da classificação dos exames do secundário, o Educa melhorou a plataforma. A Renascença, o presidente da Associação Nacional de Dirigentes Escolares, admite que esta nova ferramenta pode trazer vantagens. Carlos Louro explica porquê.
6: Através dessa plataforma é possível, em caso de indisponibilidade de algum dos professores classificadores, indicar um substituto e o agrupamento de exames poder distribuir as provas para a classificação.
4: Nestas declarações à jornalista Fátima Casanova, Carlos Loura adianta que esta manhã, tal como estava previsto, já começaram a ser distribuídos os exames para a classificação. As pautas com as notas da segunda fase de exames são fixadas a 7 de agosto. A terminar, boas notícias para quem está de férias, nas praias dos concelhos de Sintra, Torres Vedras, Mafra e Cascais. Já não há sinal das partículas inorgânicas que estavam a causar preocupação. A Agência Portuguesa do Ambiente admite que se tratou de restos da lavagem dos depósitos do navio, mas ainda não há certezas.
3: Ok, mas agora já,
4: agora já dá para ir ao...
3: Pode ser a banhos, portanto, pronto, são boas notícias. Até já, as notícias sempre a serem atualizadas, quer no site, quer na aplicação da Renascença.
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26 para o Funchal, também para o Porto, 32 para Faro e 35 para Lisboa. Cidades mais quentes, Castelo Branco e Évora, 40 graus. 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Boa viagem!

0: Está com a Renascença, faz muitíssimo bem. Chega agora aquele esperado momento em que se recupera um pouquinho do extremamente desagradável do dia. Hoje a Joana Marques deu as boas-vindas à regressada Susana Torres, antiga coach de Éder e de Cristiano Ronaldo. Mas este é só mesmo na cabeça da Susana Torres.
1: Ai, desculpa!
2: Extremamente desagradável, com tintas Barbeau e Magnum, desenhado para o prazer.
3: E não apetece, sem aprofundar muito, vir um dia dizer, calma lá, dizer às pessoas...
4: Que disseram para teres, haver um dia em que apetece dizer tudo.
5: Eu acho que sim, mas acho que ainda não é o momento.
3: Okay, mas um dia será.
5: Sim, até porque para mim é muito fácil de contradizer tudo, não é? Não deixo reportagens. Da mesma maneira que as pessoas têm imagens, eu também tenho, não é? E aquilo foi tudo montado.
0: Okay.
5: Inclusive a minha fala foi montada. E eu também tenho o correto, não é? Ou seja, a gravação toda. Mas eu acho que fazer isso dar palco. Há uma história que não tem nada a ver comigo.
6: Vamos por partes. Já há que dizer que
0: sim.
6: O Cláudio Ramos tem sido muito criticado na última semana, mas aqui esteve muito bem, com muita sensibilidade.
0: E foi criticado por quê, o Cláudio
6: Ramos? Ele vai ser criticado pelas perguntas que fez a uma convidada com excesso de peso. Foi muito indelicado com a menina gorda, mas muito empático com a banha da cobra da Susana Torres. Muito cuidadoso.
7: A coach de alta performance deu a entender ser amiga de Ronaldo, afirmando mesmo ter estado no quarto do futebolista e dos seus filhos. Mas o jogador nunca esteve com ela, nem sequer a conhece.
6: Ronaldo já está tão habituado a desmentir mulheres que dizem ter estado no quarto dele que foi só mais um dia, só mais uma segunda-feira. Agora, nos quartos dos filhos é que é mais esquisito.
8: Susana Torres dava a entender ser amiga e coach do futebolista mais famoso do mundo, chegando mesmo a afirmar ter estado nesta casa, a penthouse de luxo de Ronaldo, situada na Rua Castilho, em Lisboa.
9: Eu já estive no apartamento do Cristiano Ronaldo na Rua Castilho, em Lisboa, e até a forma como a eletricidade foi montada no quarto foi pensada. O Cristiano Ronaldo não tem qualquer tipo de aparelho eletrónico dentro do quarto. Nem os fios.
0: Isto ruiu que nem um castilho de cartas.
6: Ao mesmo tempo achei isto refrescante, porque acho que é a primeira mulher em todo o mundo a quem perguntam como é que foi, o que é que se passou no quarto do CR7, e o que ela diz é: foi montada a eletricidade de uma maneira inovadora. Não há um único fio, foi toda a noite às escuras, porque ele não tem um único ponto de luz.
1: Extremamente
0: O extremamente desagradável, com o apoio de Magnum e tintas Barbeau. Sinto-me em casa. Foi só assim um pouquinho. 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

0: 8h17, esta é a Renascença, sempre, nunca igual. Os Westlife são os próximos. Boa viagem!
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Está com a Renascença, eu sou a Sónia Santos. Temos encontro marcado para amanhã às 7. 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E até amanhã, às 7. Boa noite.

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1: Em nome do Pai, do Filho e do Espírito Santo, a graça e a paz do nosso Senhor Jesus Cristo, o amor do Pai e a comunhão do Espírito Santo estejam convosco. Saúdo todos vós que estáis aqui no Santuário de Fátima, na Cova da Iria, e saúdo todos os que nos acompanham através dos meios de comunicação social, e saúdo de modo especial os doentes, os que se encontram sozinhos, todos aqueles que se encontram em dificuldades, em grande tribulação ou aflição. Vamos rezar o Terço do Rosário, como Nossa Senhora recomendou, aqui neste lugar, aos pastorinhos, e através deles, a toda a Igreja, a todos nós. Aprendemos junto de Maria os caminhos da oração. Na escola daquela que guardava e meditava no seu coração os acontecimentos do nascimento e da infância de Jesus, meditamos o Evangelho e, à luz do Espírito Santo, avançamos nos caminhos da verdade. A nossa oração torna-se ação de graças no eco do Magnificat de Maria. Olhamos para Nossa Senhora e ela é, de facto, a serva fiel e disponível. E suplicamos-lhe a graça de a saber imitar, isto é, também nós cumprirmos na nossa vida cristã a vontade de Deus. Então, que a nossa oração desta tarde nos ajude a cumprir na vida aquilo que Deus quer de cada um de nós. E vamos rezar de modo especial, ao longo desta oração, vamos lembrar, em primeiro lugar, as vítimas dos incêndios na Espanha, em França, e também as vítimas do ódio, da violência. Rezamos pela paz mundial, pelas intenções que são recomendadas ao Santuário de Fátima e as intenções que todos trazemos no nosso coração. E meditamos nos mistérios gozosos. Primeiro mistério, a anunciação do arcanjo São Gabriel a Nossa Senhora. Embora sem compreender o que Deus lhe pedia, Maria confiou plenamente. Esta sua entrega incondicional vai fazer dela a Mãe de Deus. Com o seu exemplo e com a sua ajuda, procuremos acolher as surpresas de Deus nas nossas vidas, testemunhando assim a paz que experimentam e transmitem aqueles que sabem dizer sempre sim a Deus.
2: Pai nosso que estás nos céus, santificado seja o vosso nome. Venha a nós o vosso reino. Seja feita a vossa vontade, assim na terra como no céu.
1: O pão nosso de cada dia nos dai hoje. Perdoai-nos as nossas ofensas, assim como nós perdoamos a quem nos tem ofendido. E não nos deixeis cair em tentação, mas livrai-nos do mal. Amém.
2: Ave Maria, cheia de graça, o Senhor é convosco. Bendita sois vós entre as mulheres, e bendito é o fruto do vosso ventre, Jesus. Ave Maria, cheia de graça, o Senhor é convosco. Bendita sois vós entre as mulheres, e bendito é o fruto do vosso ventre, Jesus. Ave Maria, cheia de graça, o Senhor é convosco. Bendita sois vós entre as mulheres, e bendito é o fruto do vosso ventre, Jesus. Ave Maria, cheia de graça, o Senhor é convosco. Bendita sois vós entre as mulheres, e bendito é o fruto do vosso ventre, Jesus. Ave Maria, cheia de graça, o Senhor é convosco. Bendita sois vós entre as mulheres, e bendito é o fruto do vosso ventre, Jesus. Ave Maria, cheia de graça, o Senhor é convosco. Bendita sois vós entre as mulheres, e bendito é o fruto do vosso ventre, Jesus. Ave Maria, cheia de graça, o Senhor é convosco. Bendita sois vós entre as mulheres, e bendito é o fruto do vosso ventre, Jesus. Ave Maria, cheia de graça, o Senhor é convosco. Bendita sois vós entre as mulheres, e bendito é o fruto do vosso ventre, Jesus. Ave Maria, cheia de graça, o Senhor é convosco. Bendita sois vós entre as mulheres, e bendito é o fruto do vosso ventre, Jesus. Ave Maria, cheia de graça, o Senhor é convosco. Bendita sois vós entre as mulheres, e bendito é o fruto do vosso ventre, Jesus.
1: Da nossa morte. Amém.
2: Glória ao Pai, ao Filho e ao Espírito Santo.
1: Ó Maria, concebida sem pecado, ó meu Jesus, perdoai-nos e livrai-nos do fogo do inferno.

0: Segundo mistério, meditamos na visitação de Nossa Senhora à sua prima Santa Isabel. Neste encontro, ambas celebram a vida, que é a dádiva gratuita do Senhor. Enquanto rezamos esta dezena, pensemos nas crianças privadas dos seus direitos fundamentais e peçamos ao Senhor que faça de cada um de nós um elemento de paz na família, no trabalho e na sociedade. Pai nosso que estais nos céus, santificado seja o vosso nome. Venha a nós o vosso reino, seja feita a vossa vontade, assim na terra como no céu.
1: O pão nosso de cada dia nos dai hoje. Perdoai-nos as nossas ofensas, assim como nós perdoamos a quem nos tem ofendido. E não nos deixeis cair em tentação, mas livrai-nos do mal. Amém.
0: Ave Maria, cheia de graça, o Senhor.
1: Santa Maria, Mãe de Deus, rogai por nós, pecadores, agora e na hora da nossa morte. Amém. Santa Maria, Mãe de Deus, rogai por nós, pecadores, agora e na hora da nossa morte. Amém. Santa Maria, Mãe de Deus, rogai por nós, pecadores, agora e na hora da nossa morte. Amém. Santa Maria, Mãe de Deus, rogai por nós, pecadores, agora e na hora da nossa morte. Amém. Santa Maria, Mãe de Deus, rogai por nós, pecadores, agora e na hora da nossa morte. Amém. Santa Maria, Mãe de Deus, rogai por nós, pecadores, agora e na hora da nossa morte. Amém. Santa Maria, Mãe de Deus, rogai por nós, pecadores, agora e na hora da nossa morte. Amém. Santa Maria, Mãe de Deus, rogai por nós, pecadores, agora e na hora da nossa morte. Amém. Santa Maria, Mãe de Deus, rogai por nós, pecadores, agora e na hora da nossa morte. Amém. Santa Maria, Mãe de Deus, rogai por nós, pecadores, agora e na hora da nossa morte. Amém.
0: Glória ao Pai, ao Filho e ao Espírito Santo,
1: como era no princípio, agora e sempre. Amém.
0: Ó Maria, concebida sem pecado,
1: rogai por nós que recorremos a vós.
0: Ó meu Jesus, perdoai-nos e livrai-nos do fogo do inferno.
1: Levai as almas todas para o céu, principalmente as que mais precisarem.

0: Terceiro mistério, meditamos no nascimento de Jesus em Belém. Os pastores, os simples, os pobres, foram os escolhidos por Deus para, em primeiro lugar, testemunharem, verem o nascimento do Salvador. Nesta oração, nesta dezena, rezemos por todos os pobres, os sem lar, os sem amor, os sem voz e sem vez, os perseguidos, os injustiçados. Peçamos a Maria, Mãe dos pobres, dos humildes e dos simples, que conceda a todos a libertação e a paz.
1: Pai. Pai nosso que estais no céu, santificado seja o vosso nome. Venha a nós o vosso reino, seja feita a vossa vontade, assim na terra como no céu.
0: O pão nosso de cada dia nos dai hoje. Perdoai-nos as nossas ofensas, assim como nós perdoamos a quem nos tem ofendido. E não nos deixeis cair em tentação, mas livrai-nos do mal. Amém.
1: Ave Maria, cheia de graça, o Senhor é convosco. Bendita sois vós entre as mulheres, e bendito é o fruto do vosso ventre, Jesus. Ave Maria, cheia de graça, o Senhor é convosco. Bendita sois vós entre as mulheres, e bendito é o fruto do vosso ventre, Jesus. Ave Maria, cheia de graça, o Senhor é convosco. Bendita sois vós entre as mulheres, e bendito é o fruto do vosso ventre, Jesus. Ave Maria, cheia de graça, o Senhor é convosco, bendita sois vós entre as mulheres, e bendito é o fruto do vosso ventre, Jesus. Ave Maria, cheia de graça, o Senhor é convosco, bendita sois vós entre as mulheres, e bendito é o fruto do vosso ventre, Jesus. Ave Maria, cheia de graça, o Senhor é convosco. Bendita sois vós entre as mulheres, e bendito é o fruto do vosso ventre, Jesus. Ave Maria, cheia de graça, o Senhor é convosco. Bendita sois vós entre as mulheres, e bendito é o fruto do vosso ventre, Jesus. Ave Maria, cheia de graça, o Senhor é convosco. Bendita sois vós entre as mulheres, e bendito é o fruto do vosso ventre, Jesus. Ave Maria, cheia de graça, o Senhor é convosco. Bendita sois vós entre as mulheres, e bendito é o fruto do vosso ventre, Jesus. Ave Maria, cheia de graça, o Senhor é convosco. Bendita sois vós entre as mulheres, e bendito é o fruto do vosso ventre, Jesus.
0: Agora e na hora da nossa morte. Amém. Glória ao Pai, ao Filho e ao Espírito Santo. Ó Maria, concebida sem pecado,
2: rogai por nós que recorremos a vós.
0: Ó meu Jesus, perdoai-nos, livrai-nos do fogo do inferno.
2: Levai as almas todas para o céu, principalmente as que mais precisam.

0: Quarto mistério, contemplemos na apresentação do Menino Jesus no templo. Com Maria e São José, procuremos cumprir aquilo a que nos comprometemos como cristãos, procurando no encontro com o Senhor a luz, a força, a coragem e a perseverança de que necessitamos para sermos, junto dos irmãos, um sinal da sua paz, da sua proximidade, da sua benevolência e cuidado. Pai nosso que estais nos céus, santificado seja o vosso nome. Venha a nós o vosso reino. Seja feita a vossa vontade, assim na terra como no céu.
1: O pão nosso cada dia nos dai hoje. Perdoai-nos as nossas ofensas, assim como nós perdoamos a quem nos tem ofendido. E não nos deixeis cair em tentação, mas livrai-nos do mal. Amém.
0: Ave Maria, cheia.
1: Santa Maria, Mãe de Deus, rogai por nós, pecadores, agora e na hora da nossa morte. Amém. Santa Maria, Mãe de Deus, rogai por nós, pecadores, agora e na hora da nossa morte. Amém. Santa Maria, Mãe de Deus, rogai por nós, pecadores, agora e na hora da nossa morte. Amém. Santa Maria, Mãe de Deus, rogai por nós, pecadores, agora e na hora da nossa morte. Amém. Santa Maria, Mãe de Deus, rogai por nós, pecadores, agora e na hora da nossa morte. Amém. Santa Maria, Mãe de Deus, rogai por nós, pecadores, agora e na hora da nossa morte. Amém. Santa Maria, Mãe de Deus, rogai por nós, pecadores, agora e na hora da nossa morte. Amém. Santa Maria, Mãe de Deus, rogai por nós, pecadores, agora e na hora da nossa morte. Amém. Santa Maria, Mãe de Deus, rogai por nós, pecadores, agora e na hora da nossa morte. Amém. Santa Maria, Mãe de Deus, rogai por nós, pecadores, agora e na hora da nossa morte. Amém.
0: Glória ao Pai, ao Filho e ao Espírito Santo.
1: Como era no princípio, agora e sempre. Amém.
0: Ó Maria, concebida sem pecado,
1: rogai por nós que recorremos a vós.
0: Ó meu Jesus, perdoai-nos e livrai-nos do fogo do inferno.
1: Vai as almas todas para o céu, principalmente as que mais precisarem.

0: Quinto mistério, meditamos no encontro do menino Jesus no templo entre os doutores. Perante a ausência de Jesus, seus pais preocuparam-se, ficaram aflitos. E quando o encontraram no templo entre os doutores, sua mãe, perante a resposta de Jesus à sua pergunta, compreendeu que a atitude de Jesus era uma prefiguração da missão divina que o Pai lhe confiara. Nas nossas dificuldades, recorramos todos os dias a Maria, Rainha da Paz. Dialoguemos e sejamos pacientes, mansos, compreensivos, construtores da paz.
1: Pai nosso que estais nos céus, santificado seja o vosso nome. Venha a nós o vosso reino. Seja feita a vossa vontade, assim na terra como no céu.
0: O pão nosso de cada dia nos dai hoje. Perdoai-nos as nossas ofensas, assim como nós perdoamos a quem nos tem ofendido. E não nos deixeis cair em tentação, mas livrai-nos do mal. Amém.
1: Ave Maria, cheia de graça, o Senhor é convosco. Bendita sois vós entre as mulheres, e bendito é o fruto do vosso ventre, Jesus. Ave Maria, cheia de graça, o Senhor é convosco. Bendita sois vós entre as mulheres, e bendito é o fruto do vosso ventre, Jesus. Ave Maria, cheia de graça, o Senhor é convosco. Bendita sois vós entre as mulheres, e bendito é o fruto do vosso ventre, Jesus. Ave Maria, cheia de graça, o Senhor é convosco. Bendita sois vós entre as mulheres, e bendito é o fruto do vosso ventre, Jesus. Ave Maria, cheia de graça, o Senhor é convosco. Bendita sois vós entre as mulheres, e bendito é o fruto do vosso ventre, Jesus. Ave Maria, cheia de graça, o Senhor é convosco. Bendita sois vós entre as mulheres, e bendito é o fruto do vosso ventre, Jesus. Ave Maria, cheia de graça, o Senhor é convosco. Bendita sois vós entre as mulheres, e bendito é o fruto do vosso ventre, Jesus. Ave Maria, cheia de graça, o Senhor é convosco. Bendita sois vós entre as mulheres, e bendito é o fruto do vosso ventre, Jesus. Ave Maria, cheia de graça, o Senhor é convosco. Bendita sois vós entre as mulheres, e bendito é o fruto do vosso ventre, Jesus. Ave Maria, cheia de graça, o Senhor é convosco. Bendita sois vós entre as mulheres, e bendito é o fruto do vosso ventre, Jesus.
0: Nossa morte. Amém. Glória ao Pai, ao Filho e ao Espírito Santo. Ó Maria, concebida sem pecado. Ó meu Jesus, perdoai-nos, livrai-nos do fogo do inferno. Rezemos pelas intenções do Papa Leão XIV, pela paz no mundo, a conversão dos pecadores, as intenções recomendadas ao Santuário de Fátima e as preocupações que cada um de nós apresenta a Nossa Senhora e, através dela, ao seu Divino Filho Jesus Cristo. E rezemos, não nos esqueçamos das vítimas, das pessoas que estão a sofrer por causa dos incêndios. Ave Maria, cheia de graça, o Senhor é convosco. Bendita sois vós entre as mulheres bendito é o fruto do vosso ventre, Jesus. Ave Maria, cheia de graça, o Senhor é convosco, bendita sois vós entre as mulheres, e bendito é o fruto do vosso ventre, Jesus. Ave Maria, cheia de graça, o Senhor é convosco, bendita sois vós entre as mulheres, e bendito é o fruto do vosso ventre, Jesus. Salve, Rainha, Mãe de Misericórdia, vida, doçura, esperança nossa, salve. A vós gradamos os gradados, filhos de Eva. A vós suspiramos, gemendo e chorando, neste vale de lágrimas. Eia, pois, advogada nossa, esses vossos olhos misericordiosos a nós volvei. E depois deste desterro mostrai, Jesus, bendito fruto do vosso ventre, ó clemente, ó piedosa, ó doce Virgem Maria, rogai por nós, Santa Mãe de Deus, para que sejamos dignos das promessas de Cristo. Amém. O Senhor esteja convosco. Abençoe-vos, Deus Todo-Poderoso, Pai, Filho e Espírito Santo. Bendigamos o Senhor.

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1: Boa noite, são 9 horas no continente e na Madeira, 8 horas nos Açores. Edição das 9 na Renascença, primeiro conheça os destaques a esta hora.
2: A Guerra Branca recusa pedido para ouvir Luís Neves no Parlamento. Já circula na 1, apesar do incêndio que continua a lavrar em Aveiro. Também a circulação na linha do Norte já se processa normalmente. O Presidente da Assembleia da República indeferiu esta segunda-feira, por falta de consenso, o pedido da Iniciativa Liberal para que fosse ouvido no Parlamento o Ministro da Administração Interna. Os liberais queriam ouvir Luís Neves, na Comissão Permanente, sobre as polémicas relacionadas com os seus mandatos à frente da Polícia Judiciária, mas a Guerra Branco não deu seguimento ao requerimento. Está restabelecida a circulação de comboios na linha do Norte, que chegou a estar cortada desde as 4h30 entre Oliveira do Bairro e Oiã, devido ao incêndio que lavra no Conselho da Aveiro, que dá trabalho a quase 200 operacionais apoiados por 65 viaturas. Muitos passageiros foram afetados, conta a Renascença o Comandante da Proteção Civil, Paulo Santos.
3: Provou, enfim, a muitos constrangimentos, quer aos que circulavam na autoestrada, quer aos cidadãos que circulavam na via férrea, nomeadamente com um alfa pendular que ficou retido na estação de Oiã, com 300 pessoas a bordo, e dois comboios intercidades que ficaram retidos na estação de Pombal, também com cerca de 300 pessoas a bordo de ambas as composições.
2: Este mesmo incêndio também cortou durante algum tempo a autoestrada A1 entre Albergaria e Amelhalhada, já circula entretanto em ambos os sentidos. Ainda no mapa de incêndios, há um clavar no distrito da Guarda, em Rochoso, que tem no terreno mais de 340 operacionais e mais de 90 viaturas. É uma situação preocupante porque o fogo vai avançando, mas mantém-se a esperança para o combate durante a noite, diz a Renascença Sérgio Costa, o autarca da Guarda.
4: Esperemos que se consiga controlar as chamas, agora com o cair da noite, para não se aproximar das populações, porque há várias aldeias de várias dimensões, estão todos os meios empenhados e estamos naturalmente preocupados com a situação.
2: Ainda esta hora, há outros dois fogos a dar trabalho aos bombeiros, o fogo de Vila Verde, no distrito de Braga, e o incêndio de Penafiel, como adianta o comandante Paulo Santos.
3: Também Vila Verde e Penafiel, a situação destes dois incêndios também continuam por dominar, afetando também aqui as zonas periurbanas, pelo que se solicita à população que se mantenha atento e adote medidas de proteção também.
2: Para já não há registro de vítimas, nem casas em perigo em nenhuma destas ocorrências. Depois do INEM, agora é o Ministério da Saúde que desmente a retirada de 100 ambulâncias do Instituto. Em comunicado, o gabinete de Ana Paula Martins garante que não está prevista qualquer redução da capacidade de resposta às populações. Em resposta às preocupações levantadas pela Comissão de Trabalhadores do INEM, diz que, antes pelo contrário, as mudanças têm como objetivo, diz o Ministério, modernizar, reorganizar e reforçar a capacidade operacional do INEM. Só para 134 o número de vítimas portuguesas ou luso-venezuelanas nos sismos da Venezuela. Nesta altura ainda há 12 portugueses desaparecidos, numa altura em que o total de vítimas mortais já ultrapassa as 5.500. Reforços russos na frente ucraniana. Vladimir Putin ordenou esta segunda-feira a mobilização imediata a partir de agosto de mais 27 mil efetivos das Forças Armadas, na altura em que se intensificam os rumores sobre uma nova chamada de militares na reserva para combater na Ucrânia. Ao todo, o número de militares russos no ativo passou de 1.900.000 elementos em fevereiro de 2022, quando teve início a invasão, para os atuais 2.5 milhões, dos quais calcula-se que cerca de 700 mil estejam destacados apenas na Ucrânia. 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
1: Por esta altura já se deve ter apercebido, não é o Paulino Coelho, eu sou o Paulo Soares. Boa noite, o Paulino faz anos hoje. Um grande abraço, parabéns, Paulino. O objetivo para este Hotel Califórnia de hoje é encher completamente a caixa de correio do Paulino Coelho. Envie-lhe uma mensagem de parabéns através de paulino.coelho@rr.pt.

têm sido o meu site preferido dos últimos meses. Um americano que se deu ao trabalho de gravar milhares de concertos desde os anos 80 e agora começou a disponibilizá-los na internet. Eu abri a página e não voltei a fechar. Tenho andado a ouvir coisas brilhantes todos os dias e parece que todas as semanas ele disponibiliza concertos novos para ouvir. As últimas novidades incluem dois concertos dos Nirvana, ouviu bem, um dos Cure e outro dos R.E.M. Agora só lhe falta dar o site, não é? Archive.org, Adam Jacobs. E aqui Adam começa com dois As. Archive.org/Adam Jacobs.

0: Venha daí com a Renascença, Whitney Houston, já a seguir.
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Já lhe tinha dito no início da hora, o objetivo para este Hotel Califórnia é encher a caixa de correio do Paulino Coelho, que faz anos hoje. paulino.coelho@rr.pt.

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12: Boa noite, são 10 horas, 9 horas nos Açores. Os destaques abrem edição das 10 na Renascença. Boa noite.
13: Morita Queira Branco recusa o pedido dos liberais para ouvir Luís Neves no Parlamento. Guarda, Vila Verde e Penafiel são os três focos que continuam por dominar a esta hora. O Presidente da Assembleia da República indeferiu esta segunda-feira, por falta de consenso, o pedido da Iniciativa Liberal para que fosse ouvido no Parlamento o Ministro da Administração Interna. Os liberais queriam ouvir Luís Neves na Comissão Permanente sobre as polémicas relacionadas com os mandatos à frente da Polícia Judiciária, mas Aguiar Branco não deu seguimento ao requerimento. Os comboios voltaram a poder andar à vontade na linha do Norte, depois de ter estado cortada a circulação entre Oliveira do Bairro e Oian, devido ao incêndio que lavra no Conselho de Aveiro. Este mesmo incêndio também cortou durante algum tempo a um entre a Albergaria e a Amealhada, mas já circula em ambos os sentidos. Ainda no mapa de incêndios, há um que lavra no distrito da Guarda, em Rochoso, que tem no terreno mais de 350 operacionais e cerca de uma centena de viaturas. Esta hora só há mais dois fogos, ainda por controlar, adianta o comandante da Proteção Civil, Paulo Santos.
14: Vila Verde e Penafiel também continuam por dominar, afetando também aqui as zonas periurbanas, pelo que se solicita à população que se mantenha atento e adote medidas de proteção.
13: Não há registro de vítimas nem casas em perigo em nenhuma destas ocorrências. Lá por fora, o presidente francês esteve de visita às regiões mais afetadas pelos violentos incêndios. Começou por Gironde, um fogo que obrigou à retirada de dezenas de milhares de pessoas de casa. Já destruiu mais de 200 habitações e afetou 13 mil empresas. Emmanuel Macron diz que é preciso resistir.
15: Temos de ser lúcidos. As próximas semanas serão difíceis, mas precisamos de nos manter firmes. É uma questão de urgência, por isso resistam. Continuem a estabilizar este fogo, como vocês estão a fazer, e depois é preciso limitá-lo e derrotá-lo definitivamente. Mas sabemos que isso levará tempo.
13: A situação é complicada e não tem um fim à vista, uma vez que as temperaturas vão voltar a subir amanhã. E, entretanto, o governo português não recebeu pedidos de ajuda na sequência dos incêndios em Espanha e França. Ouvido pela Renascença, o secretário de Estado das Comunidades garante que a rede diplomática e consular daqueles dois países não recebeu qualquer pedido de ajuda por parte das comunidades portuguesas.
16: Neste momento não temos qualquer informação relativamente à existência de vítimas portuguesas, nem em França, nem em Espanha. Temos os nossos serviços consulares permanentemente no terreno. Agora, sabemos que existem desalojados, portugueses desalojados, mas mais por precaução do que propriamente por haver alguma situação mais grave.
13: Só na região de Bordeaux há cerca de 3 mil portugueses, entre as 220 mil pessoas retiradas devido aos incêndios. Por cá, a produtora de vinhos Casa Ermelinda Freitas e dois dos seus responsáveis foram condenados por fraude pelo Tribunal de Setúbal, em causa de um desfalque de mais de 76 mil euros, que consistia em apresentar uma candidatura a fundos agrícolas comunitários com o objetivo de promover vinhos fora da União Europeia e simular despesas para receber esse dinheiro a que não tinham direito. A Polícia Judiciária deteve 4 pessoas e desmantelou uma rede de importação e distribuição de resina de cannabis proveniente do norte da África. O grupo estava sediado na região do Minho, mas a operação decorreu em vários pontos do país, com as detenções a terem lugar na localidade alentejana de Montemor, o Novo. Está tudo em rr.pt. Fique com o Paulo Soares no Hotel Califórnia.
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12: O Hotel Califórnia desta semana começa sem o Paulino Coelho, mas por um bom motivo. O Paulino faz anos hoje e o objetivo é encher-lhe a caixa de correio completamente. paulino.coelho@rr.pt é para aqui mesmo que deve enviar as suas mensagens de parabéns. Boa noite, eu sou o Paulo Soares. Esta hora do Hotel Califórnia arranca o som de Yazoo.

Já a data de estreia marcada, 17 de agosto, no Reino Unido e na Irlanda, infelizmente ainda sem data de estreia em Portugal. Mas não se preocupe, até ao final do ano vamos poder ver isto. E estou a falar do quê? Estou a falar do documentário James, Getting Away With It. Conta a história dos James desde o início dos anos 80 em Manchester e será a primeira biografia autorizada a falar sobre a banda. Conta ainda com a participação de nomes como o Chris Martin dos Coldplay ou do conhecido produtor Brian Eno. Se for ao Reino Unido este verão, pode aproveitar e ver antes de toda a gente. Se quiser saber mais, é só passar pelo site da Renascença e está lá a notícia a contar tudo.

0: Fique por aí com a sua rádio. A próxima a tocar no Hotel Califórnia é do Zaria.
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0: 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Boa noite. Segunda-feira é dia de programa Essência na sua rádio, sempre com ótimas sugestões. Ora, repare.
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2: Boa noite. Dedicamos o último programa antes das férias de verão à terceira Conferência Internacional de Enoturismo, que teve lugar em Beja e colocou o Baixo Alentejo, capital europeia do vinho 2026, no centro do pensamento sobre enoturismo responsável. Para o final, deixamos-lhe ainda as habituais sugestões da revista de vinhos. Fique para o que é realmente essencial. O Alentejo acolheu recentemente a terceira Conferência Internacional da Global Wine Tourism Organization, designada GWTO Global Summit. O tema? Enoturismo responsável. O local? A belíssima pousada do Convento de Beja. Primeiro vamos perceber como opera esta estrutura internacional criada para o desenvolvimento do enoturismo.
3: Trabajamos fundamentalmente para posicionar los destinos emergentes en el mapa mundial enoturístico y para aquellos destinos que ya están posicionados para fortalecer su posicionamiento.
2: O fundador e presidente, o espanhol José Antonio Vidal, explica-nos então que o fazem em cinco linhas de atuação.
3: Una de ellas es la capacitación profesional a través de nuestra GWTO Academy. Otra línea es la promoción a través de organización de eventos a nivel mundial o a nivel regional, también puede ser. Otra línea de actuación es reconocimiento a través de una certificación internacional como destino o establecimiento no turísticamente responsable, bajo el sello GWTO Biosphere. Y también otra línea muy importante es la comercialización a través de la plataforma de reservas del enoturismo mundial que se llama enoturismclub.com.
2: A Global Wine Tourism Organization, ou Organização Mundial de Enoturismo, com as siglas GWTO ou MET, escolheu então Portugal para esta cimeira que organizou em parceria com o Turismo do Alentejo, aproveitando a distinção de Capital Europeia do Vinho 2026 atribuída ao Baixo Alentejo.
4: Temos aqui quase 100 participantes de 23 nacionalidades, a que se juntam mais de 150 portugueses, numa cimeira em que se vai discutir as grandes tendências, as grandes oportunidades que estão hoje a transformar o enoturismo em todo o mundo. É uma cimeira mundial. Há aspectos que têm mais a ver com a realidade portuguesa e com a realidade do Alentejo. Há aspectos que são tendências mundiais. E é muito importante a participação dos nossos empresários no sentido de perceberem também que tendências são essas, como é que elas estão a impactar o turismo, como é que elas estão a sofisticar a oferta turística e a oferta enoturística.
2: Depois do presidente do Turismo do Alentejo, José Manuel dos Santos, falámos com Nuno Palma, presidente da Câmara Municipal de Beja, cidade anfitriã.
5: O enoturismo e o vinho são duas das áreas económicas e de turismo que nós podemos, com autoridade, pela qualidade que temos, pela forma como estamos implementados, mostrar ao mundo.
2: Foram três dias de promoção do turismo associado ao vinho nesta Cimeira Mundial que reuniu mais de 60 oradores. Nuno Madeira, do Turismo de Portugal, não tem dúvidas sobre o papel fundamental do enoturismo.
6: O enoturismo está presente nos produtos mais qualificados que Portugal tem para oferecer e vai nos ajudar a qualificar a marca Visit Portugal, com que nós promovemos lá fora. É um conteúdo que nós introduzimos sempre para valorizar a nossa oferta. Os vinhos estão presentes em tudo o que é os nossos produtos de excelência, no luxury, no turismo de negócios, no touring ligado à cultura e a tudo o que nós temos de melhor, os vinhos lá aparecem.
2: E todos os dados apontam para uma diferença de posicionamento quem viaja para conhecer as regiões vitivinícolas, como refere Pablo Singerman, vice-presidente da GWTO OMET para a América Latina.
7: Sim, sim, o turismo do vinho quase que duplica o gasto médio de um turista de ocio e esparcimento, o turista tradicional. Por lo que significa as visitas que realizam em las bodegas, lo que significa las catas, lo que significa la compra de botellas, y porque el nivel de alojamiento muchas veces es superior al nivel de alojamiento que usan los turistas que llegan solo por ocio y esparcimiento. Esto hace que se eleve el gasto medio diario y por ende que se eleve el gasto medio total de la estadía de esos enoturistas.
2: O Alentejo, região emergente a nível mundial, tem um papel fundamental no cenário português, já que tem sido pioneiro em modelos de enoturismo. É o que nos diz o presidente da Comissão Vitivinícola Regional Alentejana, Luís Sequeira.
8: O enoturismo no Alentejo assenta num modelo de alta qualidade. E esse, eu diria, é a grande assinatura do enoturismo no Alentejo. E, sobretudo, procuramos que esse modelo seja não só sustentado, mas também desenvolvido. E por essa razão nós vamos desenvolver um programa de apoio ao enoturismo nos vinhos do Alentejo, precisamente para que este modelo, baseado na qualidade, na premiumização, seja claramente um elemento distintivo e comum a toda a região.
2: Voltamos a José Manuel dos Santos, do Turismo do Alentejo, que nos fala de uma outra vertente importante desta GWTO Global Summit.
4: É uma cimeira de partilha de experiências, de network, claro, mas também de apoio à comercialização, e por isso trouxemos com a essência do vinho o Wine Travel Week, o pop-up de Beja, em que vamos ter aqui quase 400 reuniões entre os nossos suppliers, a nossa oferta turística e cerca de 20 operadores, cerca de 20 buyers internacionais especializados em enoturismo.
2: Beja recebeu assim o primeiro pop-up da Wine and Travel Week, evento habitualmente realizado no Porto, que ajuda a promover os tão importantes encontros profissionais com canais de distribuição mundiais.
9: Eu sou um buyer, tenho a oficina em Mérida, em Extremadura, em Espanha. Nós fazemos todo tailor-made, somos uma agência boutique que recebemos turismo, atraemos turismo estrangeiro, e o que nos interessa é buscar provedores de la mais alta qualidade, que tengan mucha flexibilidad y que tengan un producto también que defiendan las tradiciones y con el que se puedan adaptar al tipo, diferente tipo de clientes que traemos, ¿no?
2: Depois da conversa com a operadora turística Milagros León, participámos numa das visitas programadas. Em cada um dos três dias da GWTO Global Summit, os participantes podiam viver a realidade de uma adega do Baixo Alentejo. Fomos até Vila de Frades para conhecer as gerações da talha, onde fomos recebidos pela responsável de enoturismo, Isabel Pires.
10: Sabemos que muito vinho já foi produzido nesta adega, usando exatamente as mesmas talhas e exatamente aqui neste espaço. Gerações da Talha foi o nome escolhido exatamente por esta tradição, ter passado dentro desta família. O projeto começou a ser um bocadinho mais sério em 2020.
2: Vinho de talha e adegas de assinatura, tradição familiar e novos players, natureza e wellness. Tudo isto é o Alentejo. Esta terceira edição da Cimeira Mundial de Enoturismo Responsável serve também como convite para conhecer esta região, que representa um terço do território continental português e tem uma oferta única, diversa e criativa de enoturismo. Porque, como ouvimos da boca da entusiasmada Nicole Barrett, operadora turística que nos diz que depois de conhecer a gente, a comida, a descontração e o espaço, ninguém quer partir, o Alentejo é um estado de espírito.
11: Once you're here for a few hours and once you've immersed yourself in, you know, the space and the people and the food and the relaxed vibe, after a couple of days it's like you don't want to leave. So I was totally blown away by the feeling in Alentejo. It's definitely a feeling.
2: Passamos às sugestões do diretor da revista de vinhos, Nuno Pires, com os selos altamente recomendado e boa compra da revista. Para a essência, menos é mais. Beba com moderação.
12: Soalheiro Blanc Noir Pinot Noir 2020 é um espumante regional mínimo. Com bolha fina e enérgica, é elegante na sua expressão de pedra molhada e ligeiro citrino. Tenso, de acidez bem gizada, prima pela finesse e definição. Um vinho altamente recomendado. Peripécia Grande Escolha Chardonnay 2023 é produzido pela Quinta do Cerrado da Porta, na região de Lisboa. Muito frutado, tem uma boca ampla e equilibrada, com corpo médio e toque salino. Um branco com final texturado, tem o selo Boa Compra da Revista de Vinhos.
2: E assim nos despedimos, desejando-lhe umas ótimas férias de verão. Voltaremos em setembro com mais vinhos e muitas histórias contadas por quem os faz. Tenha uma boa noite.

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2: São 11 horas no continente e na Madeira, 10 horas nos Açores. Boa noite. Edição das 11 na sua rádio. A abrir, conheça os destaques.
3: Guarda, Vila Verde e Penafiel são os três fogos que continuam por dominar e a preocupar a Proteção Civil. A Guerra Branca recusa pedido para ouvir Luís Neves no Parlamento. No mapa de incêndios, três situações continuam por controlar, com focos ativos no distrito da Guarda, a mobilizar cerca de 350 operacionais, mas também em Vila Verde e Penafiel, com cerca de 200 de operacionais em cada um destes incêndios. Lá por fora, o presidente francês visitou hoje algumas das regiões mais afetadas pelos violentos incêndios. Começou por Gironde, um fogo que obrigou à retirada de dezenas de milhares de pessoas de casa. Já destruiu mais de 200 habitações e afetou 13 mil empresas. O cenário futuro não é bom, as temperaturas vão voltar a subir amanhã. Já em Espanha, há algum otimismo no combate ao fogo. A Junta de Castilha e Leão diz que foram estabilizados os incêndios florestais de Múrias, de Ponjos e Quintela. Já em Ávila, apesar do dia complicado, houve avanços no combate e esta terça-feira espera-se que os ventos da manhã ajudem. A Força Conjunta Portuguesa, que está a ajudar a combater as chamas em Ávila, admitem que amanhã possa ser deslocada para a frente de fogo mais perto de Madrid. É essa a perspectiva do comandante David Lobato.
4: Temos o perímetro nos 90% já em resolução, portanto, ações de consolidação de rescaldo. Neste setor, que é aqui junto a Navalenga e Mijares, é este o ponto de situação das nossas equipas. Para já, a informação que temos neste momento é que até a final do dia não vamos sair daqui. Amanhã será feita uma reavaliação aqui ao perímetro de incêndio. Portanto, o incêndio ainda não está em resolução. Portanto, o incêndio que se dirige mais para a frente de Madrid, da zona de Madrid, ainda está aqui algo ativa e possivelmente poderemos ter que ajudar nessa zona.
3: Também em Huelva, o incêndio florestal que consome o Pinhal de Lepe estabilizou. O ministro do Interior espanhol autorizou o regresso a casa das populações de 9 dos 11 municípios afetados na província de Toledo. Por cá, o presidente da Assembleia da República interferiu esta segunda-feira, por falta de consenso, o pedido da Iniciativa Liberal para que fosse ouvido no Parlamento o ministro da Administração Interna. Os liberais queriam ouvir Luís Neves na Comissão Permanente sobre as polémicas relacionadas com os mandatos à frente da Judiciária, mas a Guerra Branco não deu seguimento ao requerimento. Quase 4 em cada 10 crianças, entre os 5 e os 14 anos, tem excesso de peso em Portugal. Segundo o Inquérito Nacional de Saúde, realizado no último trimestre do ano passado e hoje divulgado pelo INE, são quase 45% as crianças que consomem regularmente refeições rápidas, alimentos ultraprocessados e refrigerantes. É um tipo de alimentação que tem como resultado o excesso de peso e o aumento de fatores de risco que vão refletir-se na sua saúde quando forem adultos. Alertas deixados por António Luz Pereira, da Associação de Medicina Geral e Familiar.
5: A prevenção deve ser o mote nessas idades, de forma a conseguirmos que esses futuros adultos tenham uma saúde melhor do que a população adulta atual. Mas para isso temos que ter políticas que incentivem isso desde a infância, nomeadamente através das escolas, através das autarquias, das juntas de freguesia, câmaras municipais, todas elas em conjunto também com os atores da saúde, consigam levar esses conceitos para dentro de casa para que quer as crianças, quer os seus pais e avós tenham comportamentos mais saudáveis.
3: António Luz Pereira, ouvido pela jornalista Anabela Góis, ainda de acordo com o inquérito do INE, quase 7 em cada 10 das crianças entre os 5 e os 14 anos comem fruta todos os dias, mas a percentagem baixa quando se trata de legumes ou salada. Está tudo em rr.pt.
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1: Céu limpo, tempo quente, o cenário não muda muito nos próximos dias. Ideal para quem está de férias, não é? Máximas de 26 graus no Porto, 32 em Faro e 35 em Lisboa, nas ilhas. Ponta Delgada não passa dos 23, Funchal chega aos 26 e vai ter algumas nuvens esta terça-feira.

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Agora, tem a de saber a quantia de cor e salteado. Isso eu conto-lhe já daqui a pouco. Primeiro tem Coldplay na Renascença.

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Boa noite, boas férias com a sua rádio. Não perca Miles Smith já daqui a pouco. Primeiro tem este fantástico pôr do sol dos vizinhos. Boa noite, eu sou Paulo Soares.

0: Não percas já a seguir as notícias à meia-noite na Renascença, logo depois a sua música com o Carlos Bastos. Eu sou o Paulo Soares, fico bem, fico com a Renascença.
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Boa noite com Santo Inácio. Tomai, Senhor, e recebei toda a minha liberdade, a minha memória também, o meu entendimento e toda a minha vontade. Tudo o que eu tenho e possuo, vós me destes com amor. Todos os dons que me destes, com gratidão vos devolvo. Disponde deles, Senhor, segundo a vossa vontade. Dai-me somente o vosso amor, a vossa graça. Isso me basta. Nada mais quero pedir.

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1: Meia-noite no continente e na Madeira, são 11 horas nos Açores, vai conhecer os títulos em destaque nesta edição. Boa noite.
2: Boa noite. O Ministério da Educação vai pagar aos professores por cada resposta de exame nacional classificada e por cada exame revisto. Guarda, Vila Verde e Penafiel são os três fogos que continuam por dominar esta hora. O Ministério da Educação decide compensar os professores classificadores dos exames nacionais do secundário e pagar-lhes 1 euro por cada resposta classificada e 12 euros por cada prova reapreciada, quer na primeira, quer na segunda fase, quer na época especial. Em comunicado, o Ministério indica ainda que os professores vão receber 10 euros por cada prova classificada em suporte físico, no caso geometria descritiva e desenho A, e 18 euros por cada prova classificada no âmbito de reclamação. Entretanto, a FNE já reagiu também em comunicado para dizer que é justa esta remuneração pelo trabalho e problemas que os professores tiveram de ultrapassar, mas que não deve ser uma medida excepcional, tomada perante uma situação excepcional, por isso insiste na criação de um regime de remuneração da função de professor classificador das provas e exames nacionais. Esta hora há 5 incêndios por controlar, mas 3 são de maiores dimensões, um no Distrito da Guarda, que mobiliza quase 310 operacionais, outros 2 em Vila Verde e Penafiel, com cerca de 200 operacionais em cada um deles. Lá por fora, em França, aguardam-se mais problemas, uma vez que as temperaturas vão voltar a subir esta terça-feira, e o Presidente Emmanuel Macron já diz que esta é a situação mais crítica por que passa o país desde a Segunda Guerra Mundial. Já em Espanha, há algum otimismo no combate ao fogo. A Junta de Castilha e Leão diz que foram estabilizados os incêndios florestais de Múrias de Ponros e Quintela. Já em Ávila, apesar do dia complicado, houve avanços no combate e esta terça-feira espera-se que os ventos da próxima manhã deem alguma ajuda. De resto, a Força Conjunta Portuguesa, que está a ajudar a combater as chamas em Ávila, pode ser deslocada esta terça-feira para a frente de fogo mais perto de Madrid, como explica o comandante David Lobato.
3: Temos o perímetro nos 90% já em resolução, portanto, em ações de consolidação de rescaldo. Neste setor, que é aqui junto a Navaluenga e Mijares, é este o ponto de situação das nossas equipas. Para já, a informação que temos neste momento é que até a final do dia não vamos sair daqui. Amanhã será feita uma reavaliação aqui ao perímetro de incêndio. Portanto, o incêndio ainda não está em resolução. Portanto, o incêndio que se dirige mais para a frente de Madrid, da zona de Madrid, ainda está aqui algo ativa e possivelmente poderemos ter que ajudar nessa zona.
2: Também em Huelva, o incêndio florestal que consome o Pinhal de Lepe estabilizou. O ministro do Interior espanhol autorizou o regresso à casa das populações de 9 dos 11 municípios afetados na província de Toledo. Por cá, a circulação na linha ferroviária da Beira Baixa, que está em parte suspensa devido aos danos provocados pelas tempestades do início do ano, deve ser normalizada em setembro ou outubro. Essa é a previsão do secretário de Estado das Infraestruturas, Hugo Espírito Santo. A linha da Beira Baixa tem cerca de 240 km, uno entroncamento à Guarda, passando por Abrantes, Castelo Branco e Covilhã. Os estados afetaram também a linha do Oeste, mas essa só deve estar normalizada em janeiro do próximo ano. No futebol, o mercado de transferências mexe, com o Benfica a vender Gustavo Varela aos italianos do Monza, mas os encarnados não revelaram os pormenores do negócio. O avançado de 21 anos esteve emprestado ao Gil Vicente na temporada passada, marcou 7 golos em 33 jogos, agora vai juntar-se a outro português, Ricardo Mangas, que se transferiu há dias, mas do Sporting também para o Monza. Gustavo Varela fez apenas um jogo na Luz pela equipa principal em 2024. No futebol italiano está instalada a confusão em torno do nome do novo selecionador nacional. É que, apesar de anunciado para o cargo, o Andrea Pirlo já não é opção, uma vez que dá a cara pela casa de apostas russa Fonbet, e foi esse contrato publicitário que fez cair o acordo com a Federação Italiana. Ora, o problema é que Pirlo era a escolha do diretor técnico Paulo Maldini e do consultor Leonardo, que entretanto pediram demissão na sequência desta polémica. Informação é avançada pelo Diário Desportivo Gazeta dello Sport. Está tudo em rr.pt. Notícias à uma com Rita Villarreal.
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1: Olá, muito boa noite, uma ótima terça-feira. Eu sou Carlos Bastos, vamos começar em grande com o Bruno Mars. It Will Rain, previsão completamente errada.

Eu vi uma curiosidade sobre cinema que talvez já tenha ouvido, mesmo sem saber. Há um grito que é usado em centenas de filmes, em séries, em jogos. Chama-se Villain Scream e foi gravado originalmente nos anos 50 para um filme de aventuras. E eu, por acaso, dei com uma pequena recolha de som que mostrava exatamente esse bocadinho. Imagina-se que tenha sido esse bocadinho da gravação que agora existe, que é este. E é este. Este o grito que mais tarde o designer de som Ben Burtt recuperou para colocar em Star Wars. E a partir daí virou uma espécie de piada interna em Hollywood. Aparecem cenas de quedas, em tiros, em explosões, em grandes confusões. No fundo, há figurantes que ficam famosos pela cara. Este

0: Em 1997, os Backstreet Boys já eram enormes na Europa, mas ainda estavam a tentar conquistar totalmente os Estados Unidos. Eles tinham vozes afinadas, coreografias, fãs aos gritos e tinham uma imagem muito trabalhada. Depois apareceu um vídeo, quase de cinema, com uma mansão assombrada, com monstros, com dança e com cinco rapazes a levarem a boy band para território de filme de terror. Daqui a pouco vai ouvir o resultado.
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0: Há pouco falei-lhe dos Backstreet Boys, numa fase em que estavam a caminho de serem um fenómeno ainda mais global. Everybody Backstreet's Back saiu em 1997 e tornou-se uma das grandes marcas da banda, muito por causa daquele vídeo inspirado nos filmes de terror, com vampiros, com múmias, com lobisomens. Era pop adolescente, sim, mas com produção de blockbusters. Os Backstreet Boys. 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Everybody.

Gracie Abrams na Renascença, sempre, nunca igual. 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

Olá, boa noite, eu sou Carlos Bastos e agora vamos até 1983. O Billy Idol nessa altura já vinha do punk, dos Generation X, mas a Sol percebeu muito bem como transformar atitude em imagem. Cabelo espetado, o olhar de desafio e a câmara parecia gostar muito dele. Rebel Yell nasceu de uma expressão que ele ouviu numa festa com elementos dos Rolling Stones por causa de uma garrafa de bourbon chamada precisamente Rebel Yell. O Billy Idol gostou tanto do nome que o levou para uma canção e fez bem. Havia ali um grito. Havia ali noite, havia excesso, havia um refrão para cantar de punho fechado à maneira dele. E a música fez história.

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3: Uma hora no continente e na Madeira, meia-noite nos Açores. Vai conhecer os títulos em destaque nesta...